0: pra baixo, meu.
1: Essa é clássica, né? Senhoras Henrique e Rodrigo, com Marília Mendonça, vai lá em casa hoje. Atitude 67, deixa acontecer e cheia de mania. Cleiton, Romário, Jorge, Matheus, Água no Zóio e ainda o Zé Felipe. Medalha de prata. Fechamos aí, então, a nossa primeira hora do Conexão, que faz mais uma paradinha.
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1: Já volto, não sai daí não, hein?
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7: Olha a hora agora, 9:10.
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0: 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Abraços eu tenho aqui para Adriana, que tá com a gente. Oi, Adriana, tá lá no Santos Dumont. Boa noite para você, tá? Obrigado pela companhia mais uma vez aí. Ótima quinta-feira. Ronin, diz aí, Ronin.
1: Oi, Anderson.
0: Oi, meu
1: tudo
0: querido.
1: Tudo bem?
0: Tudo jóia.
1: Boa noite, meu amigo.
0: Boa
1: Como
0: noite,
1: é que você tá?
0: Joia
1: tudo
0: demais.
1: Bem, né?
0: Graças a Deus.
1: Hoje, no Manda de Rancho,
0: manda, meu
1: você
0: amigo.
1: Vai pedir, tocar pra nós, por favor, a música Sonho por Sonho, do Leandro Leonardo, tá bom?
0: Que moda bonita, hein?
1: Ofereço pra você, pra Vanessa Lima.

0: Mas, legal. Claro, nunca pode faltar, como você fala, né?
1: Isso.
0: E para todos os ouvintes da rádio e minha família também, tá bom?
1: Tá falado, Roninho.
0: Obrigado. Um abraço, meu amigo.
1: Outro para você, meu querido. Um grande abraço para você, tá? Um beijo, né? Para Vanessa Lima. Amorzinho, beijo para você. Receba também o carinho do Rony. E, Rony, toda a sua família, né? A Dona Maria, Jennifer, Ludmilla, Lauriane. Um abraço para todos vocês aí no bairro Recanto. E o Roninho, companheiro fiel, gente. Sempre ligado, né? Desde cedinho nos acompanhando. Um abraço todo especial aí para vocês, viu?
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1: Ah, minha amiga Ângela aqui, ó, mandou pra gente. Ângela, boa noite pra você também. Mais uma vez na sintonia com a gente lá em Sete Lagoas. Legal demais. Gente, 9h13, tá chegando o Rafa Augusto aqui com mais uma sequência.

0: Esse é o Gustavo Lima com Espetinho. Esse é o Max com My Head, My Heart. Ainda Thiago Carvalho, Eu Vou Beijar. E ainda o Rafa Augusto com Dublê. Fechando assim mais uma sequência por aqui.
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0: Gente, informação de momento aqui.
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0: Né? A gente está aí há 3 dias das eleições e a TV Globo cancelou agora há pouco o debate entre os candidatos à presidência da República. Estava marcado para as 9:30 PM desta quinta-feira, 1º de outubro. O cancelamento aconteceu depois de 2 decisões judiciais recebidas poucas horas antes da transmissão. Uma delas, do Tribunal Superior Eleitoral, alterou as regras para candidatos ausentes. A outra, do Supremo Tribunal Federal, determinou a inclusão de mais um candidato no debate. Segundo a TV Globo, as mudanças provocaram insegurança jurídica e acabaram inviabilizando a realização do programa nos moldes planejados. O debate seria o último antes do primeiro turno das eleições de 2026, marcado para este domingo. Aproveitando a oportunidade, a gente convida você, nosso ouvinte, para acompanhar a nossa transmissão durante todo o domingo. Todo o nosso time de jornalismo estará nas ruas acompanhando e, claro, né, no final da tarde você vai acompanhar a apuração dos votos aqui na Espacial FM. Claro, todo o nosso time, né, todo mundo pronto para poder trazer para você as informações com precisão e, claro, com muita responsabilidade. 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
2: Agora são 9h27, boa noite.
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1: Pará de Minas tem 24 graus neste momento, a umidade relativa do ar em 63% e o céu segue parcialmente nublado. A noitinha, a madrugada é com mínima de 19 graus.
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3: Já tá, foi só falar o tempo aqui, já tá chovendo em alguns pontos aqui de Pará de Minas, né? Pra dar aquela refrescada, né? É, meus amigos, 9h38 também, que esse calorão, né? Não tem que aguentar, né? Tem que cair água mesmo, né? Literalmente, já chove em alguns pontos de Pará de Minas. Então, ó, vai sair aí, já leva, né? Aquele guarda-chuva, aquela capa de chuva, pra você não se molhar, viu? É, meus amigos, começou a chover em Pará de Minas. É, e, ó, a gente só tem aquela preocupação, né, gente? Quando a temperatura eleva do jeito que foi aí, né? Principalmente desde o início da semana, corre um risco ali, né? Da formação... de chuva pesada, né? E a gente torce para que seja leve, para que seja tudo tranquilo, né? Porque, né, já não gosta disso não, né? Para que venha tranquila, que venha aquela chuva mansinha, tranquila, na boa, não é verdade? Vamos torcer para que isso aconteça. Lembrando a você aqui mais uma vez, tá? A gente tem aí, né, como eu havia dito mais cedo, queda já de temperatura para o fim de semana, né? Já não vai estar mais esse calorão aí batendo 34, 36 graus. Já a partir de amanhã já temos a queda nos termômetros na casa ali dos 25 para 26 graus, né? Uma temperatura agradável aí durante todo o dia. Legal? São 9h33 agora. Deixa eu abraçar aqui. Tem abraços aqui para o Renato que está com a gente. Alô, Renato, um abraço a você. O Renato lá de Pitangui. Uma abençoada noite aí para você também, meu irmão. Todo mundo ligado. Manda um alô para minha querida e amada Leonça de Pitangui. Fala com ela aqui todo dia, saudade, você tá doido? E nós tem que tomar uma pra acalmar a solidão, é paixão demais, né, Renatão? Tá mais do que certo, um abraço a você e boa noite aí na nossa querida Pitangui, abraçando a sua amada. Inclusive, ela tá com a gente também, tá? Ela mandou aqui, ó, alguém de Onça de Pitangui para o Renato em Pitangui. Um abraço a vocês aí, obrigado, viu? Obrigado a você aí com a gente, esse alguém, e a você, viu, o Renato? Um abraço a você, meu irmão. Obrigado aí pela presença com a gente aqui mais uma vez dentro do Conexão. E a Odete também tá ligadinha com a gente. Odete, beijão pra você também, tá lá no Santos Dumont, dona Odete, toda a família sempre ligadas. Adriana, obrigado pela companhia de vocês. Mais uma vez, reforçando aqui, tá? Já, às 10, tem o nosso modo de rancho. E você pode pedir a sua, tá? Não deixa pra depois, não. Peça a sua pra que você possa, né, viajar no tempo. E lógico, né? Sempre muito gostoso. Você escolhe uma moda e a gente vai trazer pra você daqui a pouquinho, às 10, aqui no Conexão.

0: Yasmin Santos, saudade nível hard aqui no Sonzão da Espacial FM. Lulu Santos, toda forma de amor. Felipe Rodrigo, média boa. E Henrique Juliano, a rancorosa, passou por aqui também. Vamos lá fazer mais uma paradinha. E você sabe, né? Você sabe que às 10 tem o nosso Moda de Rancho.
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0: Agora são 9h46.
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0: Agora são 9h49.

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2: Às 7:51.
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0: Vontade de montar um som no talho e cantar junto, né?
1: Aqui dentro só
0: canta, Mirosmar. Zezé de Camargo, irmão da lua, amigo das estrelas. Chaparral, Watch Azul, com o Eduardo Costa. Fala em Chaparral. Deixa eu abraçar o Juju. Alô, Juju! Juju, que é apaixonado, é o fã número um de Chaparral. João Neto e Frederico com Clichê. E começamos lá com Israel e Rodolfo, Greve de Beijo. Aí deu ruim pra você, hein? Ó, são 10h05, vou fazer a paradinha e já volto com o nosso Moda de Rancho. Aonde, aonde, aonde?
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0: Sai daí, não.
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5: Agora são 10h09.
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5: E já estamos de volta.

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1: E começou numa hora boa demais, o Momento de Saudade vem aqui, ó, tudo igual, 10 horas mais 10 minutos e 10 segundos. É, meus amigos, tá começando aquele momento pra lá de especial que a gente traz pra você toda noite, às 10, aqui dentro do Conexão nas Ondas da Espacial FM. É, nosso momento nostalgia, nosso momento saudade. E eu quero que você aumenta. Pede pra sua Alexa subir o som. Já aumenta aí no aplicativo também. Você que tá aí no carro, dá aquele gás. Porque, ó, sempre no capricho. É, rapaz, o ouvinte aqui da Espaço FM capricha nos pedidos. E, lógico, a gente atende. É aquele espaço em que a gente traz pra você aquelas modas que marcou época. Que marcou época, marcou momentos e tudo mais. E eu já vou mostrar pra você o que, que vem por aqui nos próximos minutos. Bora conferir?
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1: Ah, João Bosco e Vinícius com Matão. Ponto de chegar. Lembra dessa, Gian Giovanni? E vai ter mais Mirosmar também, ó.
2: 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Eu já refiz meu
1: carro. E se for duas vezes, fica bom? Fica bom demais, né?
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1: vai ter ainda, sabe o quê? Sabe o quê? Zé Henrique e Gabriel.
3: 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Nessa distância de
1: coisa boa, hein?
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1: Tudo isso a partir de agora.
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1: São 10 e 12. Tem caminho que a gente escolhe. Tem caminho que a vida escolhe pela gente. E no meio da estrada, a gente vai deixando coisas para trás. Algumas por necessidade, outras porque simplesmente chegou a hora. Mas tem uma coisa curiosa. Quando a gente olha para trás, percebe que certas histórias, mesmo terminadas, ainda sabem o caminho de volta. E talvez seja por isso que algumas músicas chegam diferente. Em 2015, num passado não tão distante, João Bosco e Vinícius se juntaram a Mato Grosso e Matias para revisitar uma dessas histórias no projeto Estrada de Chão. Uma música sobre caminhos, encontros, e sobre aquele momento em que a gente percebe que nem todo caminho termina onde a gente imaginou. E o Moda de Rancho vai trazer para você a partir de agora. E se essa música trouxer alguém à sua memória, não precisa explicar. Tem lembrança que a gente não conta, a gente apenas sente. Espacial FM, a saudade também toca aqui, 10h13.

0: Que saudade, hein? Cama de Capim com Zezé de Camargo e Luciano, hein? Que é isso, hein? Anos 90, que delícia, né? Tivemos aí a Aperte Play lá no início dos anos 2000, né? É, Gian Giovanni, Zé Henrique Gabriel, Solidão dando risada. Ainda Zezé de Camargo e Luciano, Tarde Demais. E começamos lá com João Bosco e Vinícius e Mato Grosso e Matias. Ponto de chegada. É, ó, o Moda de Rancho de hoje fica por aqui, mas amanhã no Sextou tem mais. Lógico que tem, é? Sextou com saudade por aqui no Conexão. Lógico que tem, viu? Você vai acompanhar com a gente. Lembrando, pra você participar é facinho demais. Você manda pra gente lá no WhatsApp 99974-0105. E claro, a gente atende você com todo carinho pra gente matar a saudade junto aqui nesse quadro tão especial do Conexão.
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0: Seguinte, intervalinho rápido e daqui a pouquinho tem a reta final do Conexão nesta quinta-feira, 1º de outubro.
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0: Agora são 10h32.
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2: Ó, para de Minas, neste momento tem 23 graus. A umidade relativa do ar em 65%. E a madrugada com mínima de 19 graus.
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Voltamos por aqui, 10h35, ó, já baixou o aplicativo? 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Bruno e Marrone.

2014. É, 12 anos atrás, hein? O que é isso, hein? Nosso eterno Cris Araújo. Faltando 19 minutos para as 11. Vamos nessa vibe aqui de fim de semana? Som do Avic, Let's Ride Away, 10h42.

0: Neto e Cristiano. Quase todo dia. A Vicky, Cristiano Araújo, Bruno e Marrone, o Beijo de Varanda. Pra fechar aqui o nosso penúltimo bloco do Conexão, nas ondas da Espacial FM. Você sabe, né? Vamos lá fazer aquela paradinha. Você sabe, porque o negócio de saideira, meu filho, nunca. Nunca pode ser só uma. É rapidinho e eu já volto.
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0: 10h47.
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Faltando 5 para as 11 aqui no Sãozão da Espacial FM, o sucesso é aqui. Vamos juntos, hein? Já na reta final do nosso Conexão, abraçando aqui a Angelita, Mariana e a Ana Júlia, ligadas com a gente. Ótima noite, obrigado pela companhia. Por aqui tá chegando o Safadão. Tem que ser assim nesses dias, né? Com a

Essa canta demais, canta muito, né, Lavânia Prado? Cobaia, as primeiras, né, que trouxe ela pro cenário nacional. Wesley Safadão, ar condicionado no 15, Ana Castela e Matheus e Cauã, para fechar o nosso Conexão no primeiro de outubro.

0: Agradecendo sempre a Deus, o nosso Criador, pela oportunidade e a você pela sua companhia. E amanhã, nosso encontro tá marcado, hein? Você sabe, né? No somzão da Espacial FM, desejo pra você uma ótima noite. Se for de descanso, bom descanso. Se for de trabalho, bom trabalho. Vai passar rapidinho. Grande abraço. Fiquem todos com Deus. Feliz outubro! E amanhã, sextou, te espero às 8.
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0: 11:03.
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1: Olá, gente amiga! Seja muito bem-vindo e bem-vinda! Está no ar mais uma edição do Clássicos da MPB. Eu sou Daniela Alcântara e vou ficar com você em duas horas de pura emoção, com músicas que são parte da nossa identidade e da nossa memória afetiva. Está começando mais um Clássicos da MPB.

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1: Este samba vai para Dorival Caymmi, João Gilberto e Caetano Veloso. Vamos lá.
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0: Encerramos aqui mais um bloco cheio de sucessos inesquecíveis. Intervalo rápido e já já voltamos juntos.
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0: Voltamos, abraçando a turma bacana da saúde. Sempre ligados na gente. Valeu! E agora, mais uma sequência especial só de clássicos.
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E com essa linda música, o Clássicos da MPB vai ficando por aqui. Obrigada pela sua presença e audiência. Que a gente se encontre de novo no próximo programa. Tudo de bom para você. Aproveite a vida e até lá. 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

0: Meia-noite e dois.
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3: No ar, mais uma edição do nosso Cassete. É hora de recordar e matar saudade com o mundo da música. E por aqui, eu, Diego Soares, já convido você a essa viagem no tempo, com músicas dos anos 80, 90 e alguns dos anos 2000 também, que já ficaram na saudade. É hora de dar play no nosso Cassete e começar pelo ano de 2001. Gabriel Pensador, é pra rir ou pra chorar?
4: O

0: Tivemos aí o som de Ana Carolina pra Rua Me Levar, do ano de 2003. Antes, Alanis Morissette com Ria de Overfit, do ano de 1995. Rolou também Kelly Key, Papinho, o terceiro single lançado em seu terceiro álbum em estúdio, lançado oficialmente em 5 de dezembro de 2005. A canção foi composta por Andinho e Humberto Tavares. Tivemos do ano de 2001, aqui no cassete, É Pra Rir ou Pra Chorar, de Gabriel Pensador. Já depois do intervalo, o cassete continua.
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3: 00:20.
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0: O cassete está de volta, trazendo agora Heróis da Resistência, Só Pro Meu Prazer, do ano de 1986.

0: Tudo Pode Mudar, single da banda de New Wave brasileira Metrô, presente no álbum debutante do Grupo Olhar, lançada oficialmente em 1985. A canção foi o maior sucesso de toda a carreira da banda e um dos maiores sucessos da década de 1980. Tivemos também KLB, Kiko, Leandro e Bruno, Estou em Suas Mãos. Neste disco estão os quatro primeiros e principais sucessos do KLB, que são A Dor Desse Amor, Ela Não Está Aqui, Estou em Suas Mãos, que ouvimos agora, e Por Que Tem Que Ser Assim. KLB foi o segundo disco mais vendido no Brasil nos anos 2000 e recebeu disco de diamante pela venda de mais de 1 milhão de cópias. Rolou por aqui Three Doors Down com Here Without You, do ano de 2002, e Heróis da Resistência, Só Pro Meu Prazer, do ano de 1986. Pausa no cassete, voltamos já pra você.
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1: 12:40.
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3: 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O Cassete está de volta, trazendo agora Marcelo Mira. Passos pela Rua, esta do ano de 2008.

0: Christina Aguilera com Coming Over, do ano de 2008, aqui no cassete. Conferimos Biquíni Cavadão, Janaína, do ano de 1998. Black Eyed Peas com Bum Bum Pou, do ano de 2009. Marcelo Mira passou por aqui com Passos pela Rua, do ano de 2008. Já depois do intervalo, o cassete volta com mais sucessos do passado pra você.
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1: Uma hora.
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5: Vamos dar play em mais um bloco do nosso cassete, trazendo agora a Bochecha, Bob Esponja, do ano de 2004.
6: Vai,

Tony Garrido e Companhia no Cidade Negra, Querem Meu Sangue, do ano de 1994. Carla Bueno, Pura Ilusão, do ano de 2000. Rolou por aqui Coldplay com Speed of Sound, do ano de 2005. E Bochecha, Bob Esponja, de 2004. Esse é o nosso cassete, você recordando e matando saudade com o mundo da música. Vamos ao intervalo e daqui a pouquinho o cassete continua. 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
1: 1:21.
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3: Cassete de volta. Zeca Pagodinho na área. Alto Lá, do ano de 2000.

0: Destiny Child com Survivor do ano de 2002 aqui no nosso cassete. Recordando e matando saudade também da galera do Charlie Brown Jr. Dias de Luta, Dias de Glória. Esta do ano de 2005. Denzel, Pump It Up do ano de 2004. E o cassete deu play no começo do bloco com Zeca Pagodinho, Alto Lá do ano de 2000. Já já o cassete volta com mais saudade e as últimas de hoje.
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4: 1h42.
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7: CPM 22, um minuto pro fim do mundo.

0: Última de hoje do cassete: Legião Urbana, Índios, antes Eminem, Criminal My Close e ainda Copacabana Beach, Mel da Sua Boca. Foram as últimas aqui do nosso cassete, que promete voltar amanhã. Forte abraço e até lá!
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3: 2 e 2.

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1: 12h24.
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3: O Back in Time está entrando no ar, desejando a você que nos acompanha todas as noites uma semana cheia de realizações. Aqui, a partir de agora, damos início ao desfile das melhores canções de todos os tempos. Lembra desta? Adrian Gurvitz, Classic.

Nosso boa noite para você que está no carro ouvindo a gente. Muito obrigado pela companhia. O Back in Time segue em frente tocando o melhor da música.

0: Nesse bloco ouvimos no Back in Time The Beatles, Michelle, Eagles, Hotel California. Vamos fazer uma pausa para o intervalo e daqui a pouco estaremos de volta com o Back in Time.
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poder de recordar através de grandes canções que você só acompanha aqui no Back in Time. Adriana Calcanhoto, naquela estação.

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0: Nesse bloco ouvimos no Back in Time, Adriana Calcanhoto, Devolva-me, Alan Parsons Project, Time. Intervalo está chegando, mas a gente volta com muito mais. Não saia da sintonia.
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4: 3 e 9.

fazendo você viajar no tempo. Mais um bloco do Back in Time, tocando a música que você curte. Fábio Júnior volta ao começo.

0: Você ouviu no Back in Time, Ivan Lins. Somos todos iguais nesta noite. Baby Consuelo, sem pecado e sem juízo. Em instantes, o Back in Time está de volta. 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
3: 3:28.

mais 4 super sucessos especiais no Back in Time. BJ Thomas, Raindrops Keep Falling.

0: Nesse bloco, ouvimos no Back in Time, Milton Carlos, Contrassenso, Marcelo, Abre Coração. Após o intervalo, a gente retorna com mais uma super seleção. Aguarde aí. Back in Time.
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2: 3:47.

Aqui você recorda comigo os grandes sucessos de todos os tempos. Barbra Singer, La Mia Historia Tra Le Dita.

0: Aqui no Back in Time tocamos Penny Mardons, Into the Night. Tim Maia, O Que Me Importa. O Back in Time faz mais uma pausa. Não saia da sintonia. 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

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Back in Time. Bee Gees, Too Much Heaven.

No melhor do flashback, ouvimos Michael Jackson e convidados We Are The World, Lionel Richie, Say You, Say Me. Obrigado, meus amigos, pela sintonia em mais um Back in Time. Estamos encerrando o programa de hoje, prometendo voltar amanhã com muito mais recordações para você. Ótima noite.

0: caminhoneiro.
1: E aí, parceiro da estrada, tudo bem? Tudo tranquilo? Tá pronto aí pro nosso encontro? Por cá é o Fernando Riquetti. Ó, eu já coloquei o meu cinto, ajustei o banco, ó, tô prontinho pra rodar com você nesse comboio. Vem com a gente, vem com a gente. Ó, tá começando agora o programa que roda junto com você. O assunto hoje é caixa automatizada. O item que anos atrás era considerado opcional nos caminhões. Você lembra, né, parceiro? Como que a turma da estrada ficava com a pulga atrás da orelha, com o pezão atrás, achando que não ia funcionar, que caixa automatizada em caminhão ia dar problema. Hoje tá aí, ó. Virou item de série, caiu no gosto da turma. E além de facilitar a condução, o estradeiro consegue reforçar o orçamento de casa por conta da baixa manutenção e a economia de combustível. Aos poucos, ela vai ganhando espaço, mas ainda tem muita gente batendo a alavanca na rodagem com os modelos mais antigos. Eu tô aqui com uma pesquisa feita pelo pessoal do SESC Senat e tem um dado aqui que me chamou muita atenção. Diz que numa jornada de 12 horas, o caminhoneiro chega a trocar em média, sabe quantas vezes a marcha do caminhão? 4 mil vezes! Isso sem falar quando ele não enfrenta aí os grandes congestionamentos, né? Final do dia já viu, né? Haja braço, haja perna, hein? O que a turma chama, na verdade, de caixa automática, ó, isso é para os caminhões, tá? Não tem nada a ver com carro de passeio. O que existe nos caminhões não são caixas automáticas, são caixas automatizadas. São caixas manuais e que recebem um sistema eletrônico que passam a fazer as trocas de marcha no caminhão automaticamente. Caso o motorista queira fazer ele mesmo os engates de marcha, passa a selecionar através de um botão na própria alavanca ou no painel do caminhão, bota lá modo manual e pronto. Agora, o que faz uma caixa automatizada durar muito mais tempo do que uma caixa mecânica, né? Não precisar de tanta manutenção. Primeiro porque o engate na caixa ele é feito através de um sistema eletrônico. É ele que vai identificar a necessidade do caminhão na mudança de marcha e vai botar o cargueiro sempre para rodar na marcha certa. Segundo, porque essa caixa não tem os anéis sincronizadores, que é o principal item de desgaste numa caixa mecânica. Agora, o que você precisa fazer de manutenção na caixa é o seguinte, é verificar sempre a troca do óleo. E escolha sempre uma oficina especializada para fazer o serviço, hein? É preciso do equipamento certo, senão você vai perder a caixa do caminhão e vai trazer problema também no motor, hein? Vai começar a esquentar, queima junto do cabeçote e aí você vai ver só o problema que você vai arrumar pra tua cabeça, tá bom?
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1: E aí, parceiro, o que você acha do biodiesel, hein? Olha, além de ser uma tecnologia limpa, o emprego do biodiesel no óleo diesel polui menos o meio ambiente e pode reduzir a dependência brasileira das importações de petróleo e trazer vantagens econômicas. Bom, quem vai falar mais sobre isso é o nosso repórter especial Francisco Garonce. Vai daí, Garonce!
4: A composição química da matéria-prima que é usada na produção do biodiesel é muito importante porque ela afeta diretamente o produto que vai chegar na bomba de combustível e vai parar lá no caminhão. Existem certos componentes, como ácidos graxos, a própria água e até mesmo ceras e gomas, que precisam ser retiradas durante o processo de produção do biodiesel. Quando isso não acontece da forma correta, acaba afetando o funcionamento do motor.
1: Para o caminhoneiro Sebastião, o biodiesel é uma boa. Vamos ouvir.
4: Você sentiu diferença nos últimos anos, quando essa quantidade começou a aumentar?
0: Muita diferença, né? Quer dizer, pá bem, né? Pá bem, porque eu acho que tudo que inventar e se torna bem pra gente é bom.
4: O biodiesel, se não for de boa qualidade, pode ocasionar algumas complicações nos componentes do motor, relacionadas principalmente ao entupimento de filtros, formação de borras, proliferação de bactérias e a necessidade de manutenções mais frequentes. Mas pesquisadores brasileiros têm trabalhado por anos para chegar a uma nova tecnologia de produzir biodiesel, que promete encontrar soluções para os problemas que os caminhoneiros encontram no trecho ao usar o biodiesel. O resultado de tantos anos de pesquisa foi uma tecnologia 100% brasileira, conhecida como Diesel R. O Diesel R é resultado de um processo em que o óleo vegetal não é apenas adicionado ao diesel mineral. Ele é integrado dentro de um processo tecnológico desenvolvido completamente aqui no Brasil. O mais importante é que no resultado final, o diesel R mantém as mesmas características de combustível do diesel mineral, porém, ele é muito menos agressivo ao meio ambiente. E assim, a gente consegue juntar duas partes. Por um lado, ele é melhor para a natureza. E por outro, ele não traz os problemas para o bom funcionamento dos motores dos caminhões. E essa conversa não termina aqui. A gente continua junto nas redes sociais.
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1: E vamos de música! Diga!

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1: A direção defensiva é um dos grandes desafios a ser aplicado pelos estradeiros. Ela requer atenção, requer paciência, características que em muitos casos é carente nos profissionais da estrada. Quer umas dicas aí que vão te auxiliar na segurança? Quer? Coisa simples. Cuide da manutenção do seu pesado. Veja sempre aí o estado dos pneus, o uso do cinto de segurança, isso também é muito importante. Como é que estão os freios aí do seu caminhão, do seu implemento? Está dirigindo descansado? Opa, essas são apenas algumas dicas. Já o Thiago, o instrutor da Fabete, chega para falar mais sobre a direção defensiva. Roda aí, Paulinho!
3: A gente orienta os conceitos deles da direção defensiva. A maneira dele conduzir, a maneira de usar os freios auxiliares, a maneira de entrar no ângulo em curva e sempre estar obedecendo às sinalizações, atento. Hoje, para trazer a confiança dele, a tranquilidade, para ele ter uma dirigibilidade melhor nesse trânsito que a gente tem, que não é fácil trabalhar.
1: O motorista Reinaldo de Castro, de São José dos Campos, no Vale do Paraíba, no interior de São Paulo, fez o curso de direção defensiva. É, vamos ouvir.
4: Todas as empresas deveriam dar esses cursos que estão desenvolvendo para nós, porque muita gente tira a carta e só sabe só passar marcha, não tem a responsabilidade na estrada, só que pensa em ganhar dinheiro, e aqui não, aqui nós pensa em fazer o bem, né?
1: É isso aí, turma. O motorista capacitado que passa por um treinamento como esse da Fabete pode ter certeza, viu? É garantia de aumento na qualidade dos serviços prestados, sem falar também, ó, na questão da segurança viária. Isso é fundamental. Então, parceiro, invista em você!
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1: Tem música na boleia!

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2: Vamos lá para o nosso bate-papo estradeiro.
3: Essa simpatia aqui é o seu divino. Estradeiro com 46 anos de experiência na rodagem. Tá rodando aqui pelo estado de São Paulo, num bitruque. E olha, vou te falar uma coisa. Implemento, ó, carroceria novinha em folha. O que já carregou aí dentro já, seu Divino?
4: Ah, duas cargas, né? Proteinado, né? Para a região do Marabá, estado do Pará. E de volta para São Paulo, eu coletei uma carga de abacaxi, produtor de floresta do Araguaia, no estado do Pará. E vim descarregar aqui junto do CEAGESP de São Paulo.
3: Boa! Abacaxi docinho, docinho?
4: Docinho, docinho em folha.
3: Bom, seu Divino, a gente está vendo que o implemento aqui está novinho em folha. E como o senhor trabalha muito com grãos também, tem que ficar sempre atento. Principalmente o pessoal que está rodando, por exemplo, numa carroceria mais antiga, para ver se não tem folga, por exemplo, para no meio do caminho não ficar despejando milho, soja ou farelo também, né?
4: Ah, sim, com certeza, positivo. Aí a carroceria é um implemento adquirido na carroceria experimental em Goiânia, está no segundo carregamento, né? E pode carregar também grãos de sorgo, né? Que é minúsculos ainda em questão de tamanho, né? Ficou excelente para o trabalho.
3: Legal. Agora, nesses anos de experiência, o senhor já rodou com implemento meio pitimbado também, que teve que dar um jeito para que a carga não molhasse, não tivesse problema nenhum aí no dia a dia. Tem alguma experiência boa para dividir com a gente?
4: Sim, com certeza. Carga torta, né? Já tenho sofrido muito. E hoje adquiri esse implemento aí que tem mais qualidade de trabalho, né? Inclusive graneleiro, né? Porque evita entortamento de carga, né? Para mim, dá certa aí a adaptação com o meu tipo de trabalho, né? É excelente para sacarias, para grãos e não entorta a carga. Para mim, eu aprovei aí 100% trabalhar com implemento a granel, graneleiro.
3: Porque o grande problema também, como você não está no implemento de acordo, de repente com o implemento, por exemplo, com as carrocerias de madeira, com trinca, de repente o negócio não está de acordo, né? Tampa não está fechando direito, corre o risco de nem conseguir fazer uma carga, de repente, lá com o embarcador, né?
4: Sim, corretamente. Às vezes, quero falar também, mencionar aqui, que eu tenho um pouquinho de dificuldade com ela em relação à tara líquida do caminhão, que sobe de peso, né? Aí, se eu coleto uma carga com apenas 18 toneladas, aí eu vou ter um pouquinho de abuso ao poder da tara dele líquida, que aumenta um pouquinho aí. Eu gostaria de poder estar contando com a colaboração dos balanceiros que nós temos, DENIT aí na BR aí, porque é um caminhão que pesa um pouquinho a mais, mas tem mais garantia de segurança para a carga transportada, né? As laterais graneleiras protegem muito a carga para evitar a carga ficar torta, para evitar derramamento de grãos, no caso a granel, né? Sacarias, entortar, frutas aí não tem como entortar, é uma carga, é uma carroceria, um implemento com mais de 40 pares de corrente dentro, né, que não deixa a carga entortar.
3: O que ele está querendo dizer, gente, é que é o seguinte, que ele optou em comprar uma graneleira, né, uma grade, né, para o caminhão trucado dele, com material fabricado em aço carbono, e claro que ela é muito mais pesada do que uma carroceria de madeira, ou para muitos que acabam optando, por exemplo, numa carroceria de alumínio. Ela está cheia de reforço, com corrente, porque ele nunca trabalha dentro de um implemento numa carga padrão. Já comentou que está trabalhando aí no abacaxi, já pegou aí grão, farelo, e agora esperando uma carga aí para poder voltar para Goiânia. Mas bom que o senhor está num implemento novo, bacana, qualificado, com faixa refletiva, tudo funcionando direitinho, que pelo menos com isso eu não corro o risco de ficar parado no meio do guarda, no meio do caminho aí, né?
4: Ah, corretamente, correto. Graças a Deus estamos aí, né? Com essa honra, ao mérito aí de poder estar recém inaugurando essa carroceria, esse implemento aí. Estamos lá, né? Vamos seguir com fé, né? No Pai Eterno aí, que abençoar todos nós.
3: Opa!
4: E estamos aí com esse implemento novo aí, conquistado com a fé no Pai, né? Para poder chegar lá uma outra vez.
3: É isso aí. Obrigado pela gentileza, uma boa viagem pro senhor.
4: Obrigado, um abraço, né?
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2: E agora tem música, Gustavo Lima.
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2: Estamos na estrada novamente e sempre ouvindo o programa de vocês aí. Parabéns pelo programa. Um ótimo dia a todos os caminhoneiros e todos os representantes comerciais. Um abração, fica com Deus.
3: Fica com Deus você também, Ivan. E um abraço para todo o pessoal aí dos carros de passeio. Turma que sempre dá uma carona para a gente por todas as estradas do Brasil. O Ivan tá ouvindo a gente ali em Ibirá, região ali de Catanduva, Noroeste Paulista. Obrigado, Ivan, pela beira. Tamo junto, bom trabalho e bons negócios. O que foi, Paulinho? Tem mais recado? Ah, então solta, vamos nós.
4: O carro Lobola, viu? Unidade 085 na casinha, um bom dia abençoado a todo o grupão, viu? Proteção do Papai do Céu, um abraço àqueles que estão no QT de sossego, quem está no tapetão, boa acelerada, viu? Por cá, apropriar o papo do momento. Salvador ali é o final do contrato, tamo junto.
3: Valeu, Everton, um abraço pra você também, meu irmão, boa tocada. Que Deus te abençoe, Deus te proteja sempre aí até a chegada em Salvador. Tá nós, Salvador da Bahia. É isso daí, meu irmão. Obrigado pelo carinho, tamo junto. E você, tá por que região? Qual que é o palco do momento? Qual que é o compromisso? Manda um recadinho pra nós. Sempre bom receber o teu recado. Anota o WhatsApp aí, ó. DDD11 São Paulo, 96082-5819. DDD11 São Paulo, 96082-5819.
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1: Chegamos ao final de mais uma semana juntos aqui no Brasil Caminhoneiro. Turma, muito obrigado pela audiência fiel de cada dia, viu? Brasil Caminhoneiro é uma produção da Cobran, Companhia Brasileira de Marketing. Bom final de semana para todo mundo e até lá! Música.

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1: Oi, ei, bom dia, bom dia, bom dia. Começando, estamos começando mais um programa Viola Brasil aqui pela sua Espacial FM 105.5, a mais ouvida. O sucesso é aqui. Bom dia, alô, bom dia para você, meu amigo. Bom dia para você, minha amiga. Juntos mais uma vez, vamos juntos com aquele que nos conforta, com aquele que nos fortalece e com o qual podemos tudo, que é Deus, e a Ele, somente Ele, vai nos dar hoje mais um dia alegre, mais um dia cheio de muitas esperanças e grandes realizações. Está em casa, você está no seu trabalho, você está no trânsito, onde quer que você esteja. Mais uma vez, muito obrigado, viu, pela sua audiência, muito obrigado aí pela sua companhia, sua participação aqui no programa Viola Brasil. São 5 horas e 5 minutinhos, agora confirmando a hora certa para você, 5 e 5. Olha, um abraço, um bom dia para os meus amigos caminhoneiros, meus amigos carreteiros, ligados aqui no programa Viola Brasil, né? O pessoal aí dos volantes grandes em sintonia com a gente. Alô, um abraço, vocês aí pelas estradas, ligados aqui no programa Viola Brasil. Um abraço pro meu amigo do campo, trabalhador rural, um abraço, viu, para todos vocês, meus amigos retireiros ligados também aqui no programa Viola Brasil. Meu abraço, gente, coisa boa, né, que nós estamos juntos nessa manhãzinha gostosa, manhã de sexta-feira, hein, ó, é sextou de novo, para você que gosta aí de falar sempre, né, mais uma vez, chegando aí o final de semana, em mais uma sexta-feira. E que seja uma sexta-feira gostosa, né? Que seja uma sexta-feira alegre, que seja uma sexta-feira cheinha, mas cheinha de muitas coisas boas. É isso que eu te desejo, viu? Muita coisa boa nessa sexta-feira, nesse dia de hoje. Minha amiga dona de casa, preparando aquele cafezinho gostoso aí, hein? Alô, um abraço. Pessoal, acorda aquele cheirinho gostoso de café, aí dá aquela vontade de levantar, né? Levanta. Quem tem que trabalhar, levanta e já fica levantado, né? Já levanta e já fica atento aí, pra não perder a hora, já são 5 horas e 6 minutos. Quem não precisa de trabalhar, não vai trabalhar hoje ou não vai trabalhar de manhã, aí toma aquele cafezinho, levanta, toma um cafezinho e vai deitar de novo, né? Apesar do calor, né, gente? Nossa, tá quente, né? Essa manhãzinha também tá bem quentinho, não tá? Tomara que chova mais, né? Ontem deu uma chuvinha, né? Ontem aqui em Pará de Minas deu uma chuvinha, né, à noite, mas tomara, né? Tomara que continue, né, gente? Pra refrescar, né? Tá bastante quente, né, dona Joana? É, dona Joana, vai aguentar não, dona Joana? São 5 horas e 7 minutinhos. Canta, canta, Siriema. Olha, você que está participando com a gente, desde já pelo 99974-0105. Muito obrigado desde já, viu, pela sua audiência. Muito obrigado aí pela sua companhia, viu, aqui no programa Viola Brasil. Então, valendo, 99974-0105, para você deixar seu recadinho, para você deixar seu áudio aí para participar com a gente. Viola Brasil, a programação é do Ricardo Alexandre, a direção é de Matheus Mendonça e do Ricardo Alexandre. Até às 7h50, né? Até às 7h08, você vai comigo!
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1: 5h08 e a gente começa bem demais, viu? Começando bem demais, programa Viola Brasil de hoje com o Rolando Boldrin. Ê, vida marvada, hein? Vide, vida marvada. É só pra começar o Viola Brasil de hoje. Bom dia, bom dia, bom dia.

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1: Viola Brasil, são 5 horas e 14 minutinhos. 5 e 14. Você ouviu Teodoro Sampaio? Ô, vida dura. Agora são 5 e 14. Você que está chegando, sintonizando agora na Espacial, abraço para você, obrigado, viu, pela sua audiência, obrigado pela sua companhia, né, aqui no programa Viola Brasil. Alô, um abraço, cowboy chonado, tá lá em Caldas, ligadão com a gente. Ei, cowboy, um abraço, viu, bom dia para você, obrigado aí pela sua audiência, obrigado pela sua companhia, o cowboy chonado lá de Caldas, ligado no Viola Brasil. Do Ednei Brasil, esse não falta, né? Ednei, coisa boa que nós estamos juntos. Ednei hoje vai trabalhar, né? Hoje não tá de folga, não. Folga do Ednei é terça-feira, né, Ednei? Um abraço. Bom dia.
2: Bom dia, Carlos Luiz. Bom dia. Viu. É sexto, né, Carlos Luiz?
1: Pois é, sexta de novo. Sexta-feira de novo.
2: Bora lá, hoje ralação, daqui a pouco, né? Abraço nosso amigo do Sara.
1: Hoje tem que ralar.
2: Janeiro, é o Vindo Espacial. E o Reinaldão, né? Bigode Surubim, nem assustador, assombração, não, né?
1: Não.
2: Essa padeirada já acordado, será?
1: Acordou todo mundo, viu?
2: Não se hoje, sexta-feira, não. É, o Vindo Espacial. Programa sensacional que é o seu, viu, Casulinho?
1: Obrigado, viu, Dinei? Obrigado, Dinei.
2: Um sucesso aqui com o Dinei Brasil, viu, no espacial. Bom dia, Carlos Luiz. Bom dia,
1: Dinei Brasil, e bom trabalho pra você, né? Daqui a pouquinho, tá indo aí pro trabalho, né? Seja uma sexta-feira aí gostosa, né? Pra todos nós, né, gente? Um abraço aí pro Gregório e Geralda, sempre ouvindo Viola Brasil, um abraço pra vocês. Maciel Carneiro, Coronel Maciel, ligadão no Viola Brasil, alô, Coronel Maciel. A Cleusa lá em Divinópolis também ligadinha com a gente, abraço. Marilene lá em Divinópolis também, ei Marilene, abraço, viu? Tomando cafezinho, ligadinha, né, aqui no programa Viola Brasil. Jorge Wilton já chegando também aqui no Viola Brasil. Alô, Jorge Wilton, pessoal que tá enviando os áudios, né, daqui a pouquinho o áudio de vocês, tá bom, gente? Alcione, lá do Padre Libério, já acordou também, já está em sintonia com a gente. Alô, Alcione, um abraço para você. Obrigado também, viu, pela sua companhia aqui no Viola Brasil. 5h17. Tião Carreiro e o Pardinho no Viola Brasil. A coisa ficou bonita.

0: É o peão de vitrine, Jean Giovanni, aqui no Viola Brasil. 5 horas, mais 23 minutos, confirmando a hora certa para você. 5h23. Olha, você chegou, você está participando com a gente, 999-74-0105, né? O telefone aí para você participar com a gente, é o WhatsApp, né? Para você participar, 999-74-0105. 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Olha, você pode ver também a gente trabalhando, né, aqui no, nos estúdios da Espacial FM. Lá no aplicativo você tem essa possibilidade aí, né, de assistir a gente trabalhando aqui nos estúdios da Espacial. 999-74-0105, você participa também com a gente, mandando aí seu recadinho pelo WhatsApp, né, mandando aí seu áudio, tá bom, gente? Então, o pessoal participando aí pelo WhatsApp, pessoal participando também aí pelo aplicativo, pessoal assistindo a Espacial, assistindo também, né? Claro, lá tem a possibilidade de você assistir a Espacial e ver bem lá no aplicativo. Você vai ouvir, assistir a gente. Um abraço, viu, gente? Onde quer que você esteja, muito obrigado, viu, pela sua audiência, muito obrigado pela sua companhia, sua participação aqui no programa Viola Brasil. O Coronel Maciel Carlos me coloca aí na oração da manhã, claro, daqui a pouquinho, oração da manhã, oração do poder, né, no Viola Brasil. São 5 horas 25 minutos, 5h25. Ângela Maria tá com a gente. Alô, Ângela, bom dia, Ângela.
1: Bom dia, bom dia, bom dia, com alegria.
0: Com muita alegria.
1: O Carlos Leite, oi. Eu queria ouvir uma música.
0: Qual música quer ouvir, Ângela?
1: Leonário e José Rico, O Sonho do Caminhoneiro.
0: Sonho de um caminhoneiro.
1: Eu quero essa música para todos os caminhoneiros, para todos os padeiros.
0: Ah, turma tá ligada, todo mundo ligado com a gente. Obrigado,
1: Carlos Leite, eu ofereço para todos os ouvintes essa música, O Sonho do Caminhoneiro. Obrigado, Carlos Leite. Foi muito prazer conversar com você, Carlos.
0: Obrigado, Ângela. Prazer foi meu,
1: bom
0: viu?
1: Bom dia.
0: Com muita alegria. São 5 horas, 25 minutos, Sete Lagoas, né, gente? Pessoal lá sempre ouvindo a gente também. Um abraço a todos vocês aí, viu? De Sete Lagoas. Pessoal de Itaúna, Divinópolis, Pitangui, né? A turma toda aí ligada com a gente. Betim também, Belo Horizonte. Um abraço para vocês. O pessoal também lá de São José da Varginha, né? O pessoal de Pitangui. Um abraço, viu, gente? Obrigado. Pequi, coisa boa, né? Que nós estamos sempre juntos. Alô, Capoeira Grande. Um abraço também para vocês. 5 horas 26 minutos agora. Jorge Wilton tá com a gente. Alô, Jorge Wilton.
2: Ô, Carlos, bom dia.
0: Bom dia.
2: Tem que trabalhar todo dia mesmo.
0: Tem que trabalhar todo dia, não
2: pra
0: tem?
2: Mas segunda-feira ele tá vivo, porque quando ele folga final de semana, na segunda-feira ele tá morto.
0: Que é isso?
2: Ele não consegue nem participar do programa.
0: É, não consegue não.
2: Saca, é tão ruim que fica.
0: Será que é? Ei, Dinei, mais um recadinho pra você, Dinei. Turma tá brava aí com você, viu, Dinei Brasil? Um abraço, viu, gente? Obrigado pela audiência, obrigado pela companhia. O Gregório tá com a gente, né? O Gregório, chup chup, alô, Gregório.
3: Bom dia, Carlos.
0: Bom dia.
3: Se a gente se roda pra nós de aqui parada do Barco de Papel.
0: Barco de Papel, um abraço, viu? Obrigado aí pela companhia. Barco de Papel, um vai pro sul, outro vai pro norte, não é isso, Gregório? Um abraço, viu? Obrigado aí pela sua companhia aqui no programa Viola Brasil. Quem mais tá com a gente? Tantas pessoas chegando aqui, hein? Com a Viola, um abraço, A Alcione tá com a gente. É, Alcione, tá meio sumida, Alcione. Bom dia.
4: Bom dia, Carlos Leite.
0: Bom dia.
4: Ressuscitei novamente.
0: Ei, coisa
4: cinza.
0: Boa, hein? Que bom que você está com a gente.
4: Bom dia.
0: Tudo bem? Beleza.
4: Grito de oração para minha família, para sua família, para a família do meu marido.
0: Certo.
4: Para meus
0: claro.
4: Filhos, para os ouvintes, Pará de Minas e toda a região. Aqui é o Alcione de Paula. Espacial FM, o sucesso,
0: sucesso é aqui. Obrigado, viu, Alcione? Obrigado pela sua audiência, obrigado pela companhia aqui no Viola Brasil. Que bom que você está bem, que bom que você está participando com a gente aqui do Viola Brasil. O Denilson Rodrigues da Vila Maria, tô ligado no Espacial, sucesso é aqui, Denilson da Vila Maria. Manda um alô aí pro Leitão lá no Recanto, Carlos. Alô, Leitão, um abraço lá no Recanto, ligadão aqui no Viola Brasil. Bom dia para você também. Lá em Nova Lima, o Pedro Henrique. Ei, Pedro Henrique, um abraço. Tá com a gente, hein? Lá em Nova Lima, ligado, né? Ligado aqui no programa Viola Brasil. O Carlos coloca a minha família na oração, claro, família inteira, né? A Luísa, a Jordana. A Luísa é a esposa, né? A Jordana é a filha, não é isso, Pedro Henrique? Um abraço aí pra vocês, viu? Obrigado aí pela audiência, obrigado pela companhia de vocês. Como é que tá aí Nova Lima? Como é que tá o clima aí? Muito calor, tá quente também? Choveu por aí também, Pedro? Que deu uma chuvinha, né? Lá em Nova Lima, costuma, quando chove, chove forte, né? Abraço, gente, obrigado. Ah, o Pedro falou assim, já tomei café com pão e manteiga. Ei, coisa boa, cafezinho com pão e manteiga, né? Tradicional, né? Gostoso demais, né? E agora vai trabalhar. Aqui em Nova Lima, essa noite choveu e agora o clima tá bom. Ah, lá choveu então também. E agora que é clima gostoso. Quando chove, refresca um pouquinho, né, gente? Tava quente demais, né? Um abraço, viu, Pedro Henrique? Obrigado, viu, pela sua audiência, obrigado pela sua companhia, né? Está sempre com a gente. Ele falou, seu Carlos, Jordana e a esposa é a esposa e a Luísa é a filha. Ah, eu falei trocado, né? Abraço, viu, Pedro Henrique? Então, a Jordana é a esposa e a Luísa é a filhinha. Ligados aqui no programa Viola Brasil. Um abraço, viu, gente? Obrigado aí pela audiência, obrigado pela companhia aqui no Viola Brasil. A Aparecida está com a gente do Padre Libério. Alô, Aparecida, bom dia.
5: Bom dia, Carlos Leite.
0: Tudo bem? Beleza.
5: Manda música para a Penha, para a Expedia, para a Janeira, para a Dona Carmen, o Léo e o Dinei Brasil. Você manda a Dona Joana para cantar para chover, viu?
0: Tá precisando.
5: Que você cantar, chover.
0: Deu certo, não deu? Ontem nós cantamos,
5: choveu. Começa a cantar aí para nós aí, viu? E coloca nós todos nas orações, viu?
0: Tá bom.
5: E acorda a Dejanira.
0: Ei, Dejanira, vamos acordar, Dejanira.
5: E a Ângela?
0: A Ângela acordou, a Ângela participou com a gente. Abraço, viu? Obrigado, viu, gente, pela audiência, obrigado pela companhia. O pessoal tá falando, seu Carlos, onde você cantou? Dona Joana parece também que deu uma palhinha aí e tava tão desafinado que choveu.
6: Ai, ai, ai.
0: É, Dona Joana, nós cantamos ontem e choveu, hein? Nós chamamos chuva, né? Tão desafinado que a gente canta. O pessoal tá falando assim, canta mais, cara. Tá precisando de mais chuva. Ai, ai, hein? 5 horas, 31 minutos, 5h31. Martinha tá com a gente. Pessoal de Seringueiras, um abraço. Me coloca, Carlos, e todos vocês aí nas orações do poder. Oração da manhã e do poder. Tá bom, a Martinha tá ligada com a gente, né, Martinha? Abraço, viu? Bom dia pra você também. Obrigado aí pela audiência, obrigado pela companhia, viu? Aqui no programa Viola Brasil. Também Maria de Lourdes, do bairro JK, um abraço. Pedro Henrique, lá de Nova Lima, né? Também a Betinha, lá em Pequi, tá ligada com a gente. Ê, Betinha, um abraço. A Betinha falou que lá em Pequi não choveu não, Dona Joana. Então nós precisamos de cantar mais para ir mais longe, né?
6: Ai, ai, ai.
0: Quanto mais a gente canta, aí a chuva vai espalhando, né? Vai para mais longe, né, Betinha? Um abraço. A Betinha tá lá em Pequi, ligadinha aqui no programa Viola Brasil. Engraçado, né? Pertinho, né, Pequi? Tão pertinho e não choveu. E aqui choveu um pouquinho, né? Também é... Nossa, quantas pessoas chegando. Olha, ô Carlos, bom dia. Abençoado para você, para a família, para todos os ouvintes. Bora, né? Bora aí recomeçar, agradecer por mais um presente de Deus para nós, esse amanhecer. Só que o amanhecer tá lindo, né? Gostaria de ouvir uma música Credencial com Rick Renner. Tá bom, você vai ouvir daqui a pouquinho, tá bom, Martinha? Um abraço para você, obrigado, viu, pela sua audiência, obrigado pela sua companhia também, aqui no programa Viola Brasil. Ângela, tem mais um recadinho, Ângela? Ângela está participando com a gente. Daqui a pouquinho ela fala mais um pouquinho aqui no Viola Brasil, né, Ângela? Um abraço para você, obrigado aí pela audiência, obrigado pela companhia. Agora tem um desejo, é o desejo de amar com João Paulo e o Daniel. 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

0: Olha, agora são 5 horas e 48 minutos, 5h48. É, Ângela, tá gostando aí do programa, Ângela?
1: O programa hoje tá uma surpresa.
0: Tá? Ah.
1: Nossa, só música linda hoje.
0: Essa é demais também,
1: vou
0: não é credencial.
1: Você, por isso tem que chover mesmo.
0: Ah, é?
1: Só música linda.
0: Coisa boa.
1: O programa hoje é sexta-feira, uma sexta-feira sofrência.
0: Epa, isso é bom.
1: Esse programa tá de parabéns, viu, Carlos?
0: Obrigado, viu, Ângela?
1: Só música linda.
0: Obrigado, viu, pela sua participação, obrigado pela sua companhia, né, aqui no Viola Brasil. Mas o programa fica melhor porque nós temos a sua audiência, nós temos a sua companhia, você que é o melhor ouvinte do mundo, hein? São 5h49, é credencial, Rick Renner, Canarinho do Peito Amarelo, tudo isso você curtiu no Viola Brasil. E agora, para você que pediu, tem o trio Parada Dura, ei, aí, hein? Aí, Ângelo, completando, né, o barco de papel, um vai para o sul, outro vai para o norte, né, pois é. Agora são 5 horas e 49 minutos, 5h49.

0: Viola Brasil Espacial FM, são 5 horas mais 52 minutos, 5h52. Sucesso é aqui na Espacial, um abraço, quantas pessoas participando com a gente. Alô, um abraço para você, onde quer que você esteja, viu? Obrigado aí pela sua audiência, companhia, a participação aqui no Viola Brasil. Sônia Silveira está com a gente lá no São José, desejando aí uma ótima e abençoada sexta-feira para todo mundo. Obrigado pela sua companhia. Antônio Cardoso também já está com a gente lá do Patafu. Falou, Antônio. Antônio Cardoso, bom dia.
1: Ô, Cardete, bom dia.
0: Bom dia.
1: Coloca nas orações da manhã, oração do poder, oração da manhã.
0: Claro, daqui a pouquinho.
1: Bom final de semana pra você, boa sexta-feira.
0: Obrigado, viu, pra você também, viu?
1: Um sucesso aqui.
0: É aqui sempre. Obrigado, viu, pela sua companhia também, viu, Antônio? Está sempre aí ligado, né, no programa Viola Brasil. 5 horas, 53 minutinhos, 5h53 agora. Alô, Marcilene Cássia, ligada também. Marcilene Cássia já acordou. Está em sintonia com a gente. Um abraço, viu? Obrigado aí pela sua companhia. Olha também, um abraço, Marli Assis está com a gente lá no São Luís. Alô, Marli Assis, o Edmar, né, o seu esposo, também os filhos Rafael e Felipe, as noras, todo mundo ligado aqui no Viola Brasil. Daqui a pouquinho tem a oração da manhã e do poder para vocês, para você que pediu, tá bom? Daqui a pouquinho, às 6 horas, são 5 horas 53 minutinhos, 5h53. Jussara do Padre Libério também está com a gente. Alô, Jussara, bom dia, lá no Padre Libério, ligadinha com a gente. Expedita Mariano também. Alô, Expedita, já preparando, já preparou aquele cafezinho, já mandou as fotos pra gente. Cada dia ela faz uma coisa mais deliciosa que a outra, hein, Dona Joana? Hoje é aquele biscoitinho, é o zigue-zague, será?
2: Não sei.
0: É nesse horário, hein, Dona Joana? Essas fotos, hein? Que fome que dá, hein? Um abraço, viu? A Expedita Mariano, Expedita lá, né, o pessoal todo da Fazenda Olaria, um abraço. Ela tá mandando um alô para muitas pessoas. Daqui a pouquinho a gente fala todo mundo, tá bom, Expedita? Ronaldo de Itaúna, alô, Ronaldo.
3: Bom dia, Carlos.
0: Bom dia, firme aí com a gente.
3: Dona Jona e para todos os ouvintes.
0: Ei, ai.
3: Ontem à noite começou a chover. Mas parou com a chuvinha fina só para refrescar.
0: Só para refrescar, mas teve bom, não teve?
3: Dormi. Aí amanheceu querendo chover de novo. Mas falta você cantar aí de novo.
0: Tá faltando.
3: Aí, ai, essa canção sua aí para fazer chover mais.
0: Daqui a pouquinho, então, a gente canta mais um pouquinho.
3: Sucesso é aqui onde você estiver, Ronaldo Martins.
0: Ei, Ronaldo. Ô, Dona Joana, Ronaldo tá querendo falar a mesma coisa, né? Que a gente canta tão mal que chove, chama chuva. Abraço, viu? Mas tomara, né? Se der certo, né? Melhor, porque tá precisando de chuva, né, Ronaldo? Um abraço, viu? Cleiton Rios tá com a gente também. Alô, Cleiton, um abraço. Sexta-feira alegre, abençoada para todos nós, Carlos. Amém, que seja mesmo, né? Abençoada aí para todos nós, né? Um abraço, Cleiton Rios. O Fernando César, sua mamãe Naira, a esposa Michele, a cunhada Raquel, Vinícius, Marlene, o sogro Austregésilo do Santo Edivídios. Olha, o Carlos, coloca eu e toda então a minha família nas orações da manhã do poder e todos vocês da rádio também. Obrigado, viu, Fernando César? Ligadão aqui com a gente. Ei, Hernânia, tá lá em Florestal, ligadinha aqui no Viola Brasil. Bom dia, Carlos. Deus abençoe seu dia. Amém. Seu também, viu? Me coloque os meus amores nas orações também da manhã e do poder. Claro. Daqui a pouquinho, viu, Hernânia? Daqui a pouquinho, oração da manhã, oração do poder aqui no Viola Brasil. São 5 horas mais 56 minutinhos, 5h56. Olha também a Idalila, tá ligada com a gente. Alô, Idalila, um abraço, um bom dia. Paulo César também, ligado no programa Viola Brasil, 5h56. No Viola Brasil tem Daniel, hein? Dá-me. Bom dia, bom dia, bom dia.

0: É o Daniel no Viola Brasil. Dame, dame. Agora são 6 horas. 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Abraço pra você, viu, que chegou agora, sintonizou agora na Espacial. Seja muito bem-vindo, seja muito bem-vinda. Você que já se levantou, né, já está se preparando para ir pro trabalho. Você que ainda está na cama, deitadinho aí, deitadinho, ouvindo o programa Viola Brasil. Um abraço, viu? Chegando a oração da manhã, oração do poder aí para todos vocês que pediram, viu, gente? A oração da manhã e do poder, né? O Cleiton Rios, é, também o Marcelo dos Reis. Turma toda aí que pediu, né? Oração da manhã, a oração do poder, o Antônio Cardoso, também a Marli Assis lá no São Luís, aí também para toda a sua família. O Paulo César também pediu, né? Pediu a oração da manhã e do poder. O Zé Estevão e a Rosângela. Alô, Zé Estevão, os nossos amigos Zé Estevão e Rosângela também. Um abraço, estão ouvindo Viola Brasil, estão ouvindo agora e vão ouvir a oração da manhã e a oração do poder. 6 horas e 1 minuto agora. Também a Penha na Jaguara está com a gente, né? O Luiz Henrique, turma toda aí ligada com a gente, viu? É, também o Dinei Brasil, todo mundo aí querendo aí também a oração da manhã, participar da oração da manhã e do poder.
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2: Bom dia, queridos filhos e filhas, santos anjos da guarda, protegei-nos. Hoje, dia dos santos anjos da guarda, vamos pedir a ele, Santo Anjo do Senhor, meu zeloso guardador, se a ti me confiou a piedade divina, sempre me rege, me guarde, me governe, me ilumine. Amém. Continuemos em prece. Pai, Filho, Espírito Santo. Amém. Senhor Deus da vida, que criastes o homem à vossa imagem e semelhança, pensastes com amor os caminhos a serem percorridos para nossa felicidade e salvação. Senhor, por muitas razões a humanidade se perdeu dos preceitos, por isso mandastes os profetas e, por fim, nosso Senhor Jesus Cristo, para nos trazer a plena revelação do verdadeiro amor a Deus, ao próximo e a nós mesmos. Obrigado, Senhor, por deixar esta revelação na palavra. Palavra que nos orienta, palavra que nos corrige, palavra que nos ilumina, palavra que nos traz dignidade de filhos de Deus. Manda teu Espírito, Senhor, no início deste dia, para que compreendamos esta palavra e, compreendendo-a, possamos vivê-la. Manda teu Espírito, Senhor, com o dom do entendimento, com o dom da sabedoria, e que possamos ver os teus sinais em tudo e em todos. Senhor, recorremos à Santa Teresinha do Menino Jesus. Ela, tão íntima de nosso Senhor Jesus Cristo, possa nos valer nesta manhã. Santa Teresinha do Menino Jesus, fazei-nos simples e dóceis, humildes e confiantes. Santa Teresinha, que prometestes passar o vosso céu fazendo bem sobre a terra sem descanso, eu me recomendo a vós, Santa Teresinha. Ajudai-me a viver tão profundamente unido a Jesus, tão profundamente vivenciando os mandamentos e os santos evangelhos, que eu possa um dia estar convosco no reino de Deus. Santa Teresinha, não se canse de interceder por mim, até de ver-me um dia no céu com os anjos e santos. Pai nosso, que estais no céu, santificado seja o vosso nome, venha a nós o vosso reino, seja feita a vossa vontade, assim na terra como no céu. O pão nosso de cada dia nos dai hoje, perdoai-nos nas nossas ofensas, assim como nós perdoamos a quem nos tem ofendido. E não nos deixeis cair em tentação, mas livrai-nos do mal. Amém. Ó Deus, para o dia de hoje, que a Bíblia esteja em minha mão, a palavra de Deus no meu coração e os meus pés na missão. Um bom dia a todos. Amém.
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0: Deus de toda força e poder, dá-me hoje a segurança do teu amor e a certeza de que estás comigo. Peço ajuda e proteção para o dia de hoje, porque eu preciso de tua assistência e de tua misericórdia. Tira de mim o medo que me invade, tira de mim a dúvida que me perturba. Esclarece o meu espírito com a luz que iluminou o caminho do teu divino Filho Jesus Cristo aqui na terra. Que eu possa hoje, Senhor, receber toda a tua grandeza em mim. Sopra o teu espírito dentro de minha alma, para que eu sinta o meu interior fortalecido com a tua presença, minuto por minuto, hora por hora, dia por dia. Que eu sinta hoje a tua voz dentro de mim e ao meu redor, e em minhas decisões, eu perceba qual é a tua vontade. Que eu sinta o teu maravilhoso poder através da força da oração. E com este poder, a minha pessoa seja atingida pelo milagre que podes realizar a meu favor, suavizando os meus problemas, acalmando o meu espírito e aumentando a minha fé. Não me abandone, Senhor. Fica comigo para que eu não me desespere e nunca te esqueças. Levanta o meu espírito quando o encontrares abatido. Ajuda-me a seguir-te sem vacilar e sem olhar para trás. Entrego-te este dia, toda a minha vida e a vida de toda a minha família. Livra-nos, Senhor, de todo o mal que possa estar dirigindo a nós, ainda que seja por milagre. Eu sei, Senhor, eu sei que mais me atendes porque me amas e me escuta amorosamente. Desde já, eu te agradeço, meu Deus, meu Pai, e embora esteja com a alma inquieta, eu te suplico, dá-me poder de aceitar acima de tudo que se cumpra em mim a tua vontade e não a minha. Amém.
1: 6:09, 6:09, um ótimo dia para você, uma sexta-feira abençoada na sua vida.
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1: 6:14.
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Olha, é bom demais, viu? É gostoso estar aqui no Viola Brasil com você, ter a sua audiência, ter a sua companhia, quantas pessoas chegando, quantas pessoas participando com a gente, né? Aqui no programa Viola Brasil, você que está ouvindo a Espacial aí no seu radinho, você que está ouvindo aí pelo aplicativo, no aplicativo você ainda participa também de todas as promoções aí da Espacial. São muitas e muitas promoções, né, gente? Aí no aplicativo. E pelo aplicativo também você pode nos assistir, né, aqui nos estúdios da Espacial FM, você pode ouvir e ver, né, assistir aí o programa Viola Brasil aí pelo aplicativo, né? São 6 horas mais 15 minutinhos agora, confirmando a hora certa para você, 6:15, nossa, quantas pessoas chegando aqui no programa Viola Brasil. Daqui a pouquinho eu vou falar todo mundo, gente, todo mundo que está participando com a gente, todos os áudios aí que estão chegando, tá bom? Agora 6:15, tem Márcio e Garcia e o Celso aqui no Viola Brasil. Márcio, Garcia e Celso, essa vida de fazenda, hein? Aquela vidinha gostosa, aquele cafezinho aí na canequinha esmaltada, hein? 6:15, bom dia!

0: tranquilidade do sertão, hein? Cafezinho, né? Na canequinha esmaltada.
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0: São 6:19 agora, 6:19. Tá aí na sua cama, deitadinho e deitadinha, ouvindo a gente. Abraço pra você, obrigado, viu? Pela sua companhia aqui no programa Viola Brasil. Pelezinho tá com a gente. Alô, Pelezinho! Bom dia!
2: Bom dia, Carlos Leite!
0: Tudo bem,
2: Carlos
0: Pelezinho?
2: Leite, opa! Amigo, que Deus abençoe nessa sexta-feira, meu querido!
0: Amém, que seja bem abençoado, né?
2: Aí, Carlos Leite, manda um alô pra Cristal aí, a Marlinho, né? Manda um alô aí pro Zé Mais da Frequência da Espacial, Dona Penha, Dona Expedito, Magrelo, Pancinha, Abreu, o Sotaquinho lá nos Limas do Pará!
0: Ei, ai,
2: seu primo, né? Você falou que é seu primo?
0: Meu primo, Taquinho é meu primo, lá nos Limas do Pará, ligado com a gente também, né, Pelezinho? A turma toda aí, né? Abraço, viu, pra todos vocês, todos os motoristas que estão ouvindo a gente, pessoal dos volantes grandes, né, gente? Um abraço aí pra todos vocês, viu? Pelas estradas ouvindo a gente. Obrigado aí pela audiência, obrigado pela companhia aqui no Viola Brasil. Kleber Pintor também tá com a gente, todo o pessoal da construção civil, os pedreiros, serviços de pedreiros, né, os pintores, os encanadores, né, o pessoal todo aí, né, o pessoal aí, também o pessoal trabalhando aí, né? O pessoal que faz aí os telhados, né? Os carpinteiros, um abraço. O pessoal da construção geral, né? Os armadores, em geral, né, gente? Um abraço aí pra todos vocês, todo mundo, né? Tá ligado aqui com a gente. Que bom, viu? A Penha, lá na Jaguar, o Antônio, também ouvindo a gente. Obrigado pela companhia. A Lindalva e o Hudson Mancanudo. Epa, um abraço. Obrigado, viu, gente, pela audiência. Obrigado aqui pela sintonia. O pessoal do Recanto Macanudo, que gosta demais da vida de fazenda, né? Lindalvo, Hudson, pessoal todo aí. Obrigado, viu, gente, pela audiência, companhia de vocês, viu? O Iris José também, de Limas, de Caratinga. Alô, Limas, um abraço. O Iris José tá ligadão com a gente lá em Limas, de Caratinga. O Reginaldo também tá com a gente, né, Reginaldo? Reginaldo Guedes é o Tuca. Alô, Reginaldo, um abraço, bom dia.
3: Bom dia, Carlos Leite.
0: Beleza.
3: Manda uma música pra nós aí, para a Dani, para a funcionária dela, para Rosinete, para a Penha, para...
0: Quem mais?
3: A família do Délio Alves.
0: Tá ligado, né? Todo mundo ligado.
3: A família do Rildo.
0: Sei.
3: A família do Gilberto. Todo mundo do hospital.
0: Ah, os funcionários aí, todo mundo ligado com a gente, né? Um abraço pra todos vocês, viu?
3: Para a família do... do... Denis.
0: Do Denis também, ligados aí com a gente. Todo mundo, né, né, Reginaldo? Um abraço aí pra você também, viu? Obrigado aí pela sua audiência, você que tá sempre ligado aqui no programa Viola Brasil. Aparecida Américo também tá com a gente, é Aparecida?
4: Bom dia, Carlos Leite, no Pensamento Cantão Preto. Eu vou dar um abraço pra toda a minha família, todos meus amigos, meu pai João Américo, Juca, o Eugênio de São Pedro, as meninas poderosas, todos os ouvintes. Uma música, um abraço também, Carlos Leite.
0: Obrigado, obrigado pela companhia, participação aqui no Viola Brasil. São 6:23, 6:23 agora.

0: Amado Batista, os seresteiros das noites. A Fran gosta demais, né, do Amado Batista. Alô, Fran, um abraço, tá aí no seu carro, ligada com a gente, né, Fran? Um abraço, obrigado aí pela sua audiência, obrigado aí pela sua companhia, né? E o Antônio também tá ouvindo a gente. Alô, Antônio, um abraço. Será que o pessoal tá subindo hoje a Serra lá do Cristo, hein, dona Joana? Pessoal animado, né? É só aquela escadaria lá, hein? A Fran, o Antônio, essa turma aí. Abração para todos vocês. Obrigado, gente, pela audiência. Obrigado pela companhia, viu, aqui no programa Viola Brasil. 6:27. Abraço para a Lurdinha, também do São Cristóvão, ligada com a gente. O Firmino, a Maria, né? Obrigado a todos vocês que estão acordando, sintonizando agora. Daqui a pouquinho, participação de todos vocês aqui no programa Viola Brasil. Intervalo rapidinho, a gente volta com muito mais para vocês.
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0: 6:27.

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1: 21 graus agora em Pará de Minas, umidade relativa do ar 79%, vento 6 km por hora.
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2: 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São 6:33, 6:33, né? Pois é. 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

Começa a ligar, participar com a gente, 999-740-105, pelo aplicativo, né? Um abraço aí para todos vocês, obrigado, viu, gente? Obrigado aí pela audiência, obrigado pela companhia, a participação de vocês aqui no programa Viola Brasil. Olha a hora, 6 horas 34 minutos. Você que tá aí na sua casa, tá tomando aquele cafezinho, você, trabalhador rural, meu amigo do campo, pessoal retirando leite. Um abraço para todos vocês. Obrigado pela companhia aqui no Viola Brasil.

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1: São 6:35, 6:35. Alô, um abraço. O Antônio Debreia, o Toninho Debreia tá ligado com a gente. Ei, Toninho Debreia, um abraço. Você e seus amigos aí ouvindo a gente, um abraço, bom dia.
2: Bom dia, Toninho.
1: Bom dia.
2: Sextou
1: de novo, hein?
2: Manda um abraço pro Zé aqui na oficina.
1: Ah, o pessoal aqui trabalhando aí, ouvindo a gente. Beleza.
2: Bom dia pra você, boa sexta-feira, bom final de semana aí.
1: Obrigado, viu? Obrigado, Antônio Debreia, pessoal aí, né, com vocês.
2: Dia,
1: um abraço.
2: Muita música boa pra nós aqui, geral.
1: Ei, Feliciano.
2: Um abraço, uma sexta-feira abençoada para você. E com Deus.
1: Obrigado, viu? Feliciano tá lá em Esmeraldas, ligadinho com a gente. Alô, Feliciano, Esmeraldas. Um abraço, viu? Obrigado aí pela companhia no Viola Brasil.

Um abraço para Flávia Batista, tá lá em Garatinga ligado com a gente. Alô, Flávia, já mandou um áudio, daqui a pouquinho seu áudio, tá bom, Flávia? O Geraldo Vila, também de São Vicente de Paulo, seu mozão, o Everton, ligados aqui com a gente. Geraldo Vila e o Everton, obrigado, viu, pela companhia no Viola Brasil.

Antônio, né? Lá de Terra Quebrada. Alô, Antônio, um abraço. Obrigado, viu? Tonzinho, né? Na Terra Quebrada. Um abraço, um bom dia pra você. Ligar também no Viola Brasil.

0: cantar. Agora são 6h37, tem mais gente participando. Alô, Cássia Sanches, bom dia. Opa.
1: Bom dia, Carlos.
0: Bom dia,
1: estamos
0: tudo bem?
1: Estamos aqui no Recanto, ligadinho aí, te ouvindo.
0: É, coisa boa, hein?
1: Programa.
0: Coisa
1: essas
0: boa.
1: Essas modas boas aí. Eu e meu maridão, Valdecino.
0: O Valdecino.
1: Essa aí é a vida de fazenda. Foi
0: boa
1: especialmente
0: demais, né?
1: Pro meu maridão, viu?
0: Gosta demais
1: dela.
0: De viagem
1: nessa música.
0: Ah, coisa boa,
1: forte abraço,
0: hein?
1: Viu, Carlos Leite? Um ótimo dia, um dia abençoado.
0: Amém.
2: Abraço.
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0: É aqui, um abraço, Cássia Sanches. Alô, Valdecino, um abraço aí pra vocês. O pessoal deve estar tomando um cafezinho agora e ouvindo a gente, né, dona Joana? É, um abraço aí pra vocês, viu? E os filhos também, o Bruno, o Felipe, né? Ligados aqui no Viola Brasil. Um abraço pra vocês, obrigado, viu, gente, pela audiência. Obrigado pela companhia. O Zé Libério, lá de Pequi, também tá com a gente. Alô, Zé Libério, um abraço.
3: Ô, Carlos, bom dia.
0: Bom dia.
3: Manda um alô aí pra essa turma boa aí. O Márcio, o Juca, Marcelão, dona Joana, Gabrielzinho. Essa turma boa aí. Falou, amigo.
0: Falou, Zé Libério.
3: Vamos dar cantar pra nós aí. Pra
0: dona Joana cantar também?
3: Pra ajudar a dona Joana a cantar também, hein?
0: Pois é, aí cai tempestade, né, Zé Libério?
3: Bom dia a todos os ouvintes aí.
0: Bom dia, viu? Obrigado aí pela sua audiência, obrigado pela sua companhia, né, aqui no programa Viola Brasil. Ah, também a Angélica tá com a gente. Alô, Angélica, um abraço. Bom dia.

Começando o dia com você, Viola Brasil, onde quer que você esteja, você que está em casa, você que está lavando roupa, você que está lá fazendo faxina, ou você que está se preparando para ir para o trabalho, você que está se preparando para ir para a academia, onde quer que você esteja, obrigado, viu, pela sua audiência, obrigado aí pela sua companhia, sua participação sempre aqui no programa Viola Brasil. São 6h43, 6h43, Teodoro e Sampaio no Viola Brasil. A solteirona, bom dia, bom dia.

0: Teodoro Sampaio, a solteirona no Viola Brasil. Olha a hora, são 6:46. 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Bom dia!
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0: Olha, confirmando a hora certa para você, 6:46.
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0: 6:47. 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
0: 6:50.

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3: Olha a hora certa, agora 6:52.
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3: Confirmando 6:52.
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0: Agora pulou 6 horas e 53 minutos. Estamos de volta com o programa Viola Brasil, seu programa de todas as manhãs aqui pela sua espacial. Luciana está com a gente lá em São José da Varginha. Alô, Luciana, um abraço, bom dia. É a Luciana. Opa!
1: Tenho uma sexta-feira abençoada.
0: Amém, viu? Que seja mesmo, viu? Para todos nós, é, Luciana?
1: Se não tiver passado a oração do dia, você passa a oração do dia para mim.
0: Hoje já foi, mas amanhã eu coloco para você.
1: Passa uma música do Zezé de Camargo e Luciano para mim.
0: Zezé e Luciano, daqui a pouquinho, tá bom? Então, Luciana em São José da Varginha, ligadinha com a gente. Um abraço pra você, obrigado, viu? Pela sua companhia, sua participação. Wellington Almeida, do Serra Verde. Alô, Wellington Almeida, um abraço pra você também, viu? Tá ligadão aqui no Viola Brasil. Umbela lá em Aparição. Ah, Umbela, um abraço, viu? Obrigado aí pela sua participação. Ô, Carlos, manda uma música pra mim, claro. É Umbela lá em Aparição, ligadinha aqui no Viola Brasil. Luciana em São José da Varginha. Alô, Luciana. Ah, Luciana, pediu a oração da manhã do poder, foi isso? Né, Luciana? Um abraço, viu? Então sempre aí a gente lembrando de você na oração da manhã e do poder, viu? Obrigado aí pela sua companhia. Alô, Fernandes, um abraço.
2: Carlos, bom dia.
0: Bom dia. Deus
2: abençoe você.
0: Amém.
2: Abençoe a todos os ouvintes da rádio. Uma sexta-feira abençoada para nós aí.
0: Que seja para todos nós, né?
2: Bom dia, tudo bom para todos aí.
0: Amém, viu, Fernandes do bairro de Fátima, ligadão com a gente. Hernânia, também o pessoal lá em Florestal, né? Hernânia tá com a gente, né, Hernânia? Pediu música aí pros seus amores, né? O pessoal todo aí na oração. Jaime, Ashley, Adrian, Nicole, Ruth, o Carlos, Eduardo, a turma toda, né, Hernânia? Um abraço, viu? Obrigado aí pela audiência, obrigado pela companhia no Viola Brasil. Rosângela tá com a gente também. A Rosângela tá onde, hein? A Rosângela lá em Divinópolis. Ei, Rosângela, um abraço. Obrigado pela companhia aqui no Viola Brasil. A Rosângela gosta da Siriema, né? Canta, canta, Siriema. São 6 horas e 56 minutos, 6 e 56. César e Paulinho aqui no Viola Brasil, chegando pra você. Só nós, hein? Nós só quer virar um zóio. César e Paulinho no Viola Brasil. Bom dia, bom dia, bom dia!

0: Leandro Leonardo no Viola Brasil, cerveja. Olha, são 7:02, 7:02. O Humberto tá com a gente. Alô, Humberto, um abraço para você. Obrigado aí pela companhia. Também o Paulo César, lá do JK. É, o PC, né? Um abraço, viu? Obrigado aí pela companhia. Alô, caminhoneiros, alô, carreteiros, alô, taxistas ligados aqui no Viola Brasil. Um abraço, gente. Obrigado aí pela companhia. 7:02. Bom dia pra você.
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0: 7:02.
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0: 7:06.
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0: É bom estar aqui no Viola Brasil, é gostoso, né? Ter a sua audiência, a sua companhia. Ah, o pessoal chegando, participando com a gente. Obrigado, viu? Alô, Patrícia, tá ligada com a gente, bairro de Fátima. Daqui a pouquinho, às 7h50, já sabem, tem Jornal da Cidade, né? Pra você ficar muito bem informado. Começa 7h50 em ponto. Olha, são 7h07. Alô, um abraço, viu? Angelita tá com a gente. Alô, Angelita, bom dia!
1: Bom dia, Carlos Leite.
0: Tudo bem, Angelita?
1: Uma ótima sexta para todos nós, né? Com muita saúde. Aqui, manda música aqui pra gente.
0: Mando, claro. Angelita,
1: Mariane, Ana Júlia. Manda do Gustavo Lima, tá? E manda um abraço pra minha amiga Elaine, lá do Patafo.
0: Tá bom, nossa, Angelita, Angelita, Ana Júlia, Mariana, né, a turma toda aí ligada no Viola Brasil. Bom dia, viu, gente? Obrigado aí pela audiência, obrigado pela companhia de vocês aqui no Viola Brasil. Zé Geraldo, lá de Carioca, uma sexta-feira abençoada pra você. Manda um alô aí pro meu genro Toninho, da Van, também Marinete, minha filha, ligados aqui no Viola Brasil. Um abraço, viu, Toninho, Marinete, turma toda. E o Edinho lá no Cavalão também, lá da motorista aí do transporte escolar. Olá, um abraço, Nedinho, todo o pessoal aí do transporte escolar ligado com a gente, viu? Um abraço para aí para Dani, Niltinho da Van, também um abraço para Dardânia, um abraço para o Zé Carlos, a Cláudia, a turma toda do transporte escolar, o Eugênio, a Rose. Coisa boa que nós estamos juntos, são 7h08, 7h08 com Gustavo Lima. Mas essa música é linda, hein? É a Bala Alojada aqui no Viola Brasil pra você. Bom dia, bom dia, bom dia!

0: Fala Mansa, origem de tudo, hein? Aqui no Viola Brasil, são 7 horas e 14 minutos, confirmando a hora certa, 7 e 14. Um abraço pra você, obrigado, viu, pela sua audiência, obrigado pela sua companhia. Alô, Josiane Pires, um abraço, Josiane Pires. Ô, Carlos, uma ótima sexta-feira pra todos nós. Estou aqui trabalhando em Nova Serrana, tô ligadinha no Viola Brasil. Ei, Josiane, um abraço pra você, viu? Josiane é lá de... Pessoal trabalhando, né? Ela tá trabalhando agora, né, Josiane? Lá em Nova Serrana, ligadinha aqui no programa Viola Brasil. Obrigado, viu, pela sua audiência. Obrigado pela companhia, viu? Aqui no programa Viola Brasil. Josiane de Nova Serrana. O Toninho tá ligado com a gente, né, Toninho? Um abraço, Toninho da Van, obrigado, viu?
1: Bom dia, bom dia.
0: Bom dia, bom dia, bom dia, com muita alegria.
1: Sexta-feira pra todos, né?
0: Amém, que seja, né, pra todos nós.
1: Aí, um abração pro seu Zé, o sogro.
0: É o sogro, sogrão.
1: Geraldo Amaroa.
0: Ah,
1: você mandou uma música do Chico Rei Paraná pra ele, eu sei que ele gosta.
0: Gosta demais, Chico Rei Paraná?
1: Sei. E fala pra ele que agradeço muito pela mensagem, pelo carinho.
0: É, mandou uma alusão pra você agora há pouco, né?
1: Pra eles aí, pra turma toda da Maroa, sogra.
0: Sei.
1: Cunhado, todo mundo aí.
0: Beleza, falou. Outro,
1: Deus,
0: Toninho.
1: Deus abençoe o dia de todos.
0: Amém, que seja, né? O nosso dia muito abençoado, né, Toninho?
1: Especialmente um abração pra você também, né? Que
0: obrigado.
1: Uma ótima sexta-feira.
0: Que né? Nós tenhamos, né?
1: Cedo aí mesmo. 10 para 5 da manhã, 5 horas eu já estava te ouvindo.
0: Ei, ai, coisa boa.
1: Deus abençoe todos.
0: Amém, viu? Você tem também uma sexta-feira bem gostosa, abençoada, viu, Tony? Ligado aqui no programa Viola Brasil. O Zé Maria do Recanto está com a gente. Zé Maria hoje está com a tarefa, né? A tarefa dele hoje é boa, viu, dona Joana? É a tarefa do Zé Maria lá no Recanto. Aquela tarefa lá, a tarefa dele hoje, acho que tá boa, viu?
2: Ai, ai, ai.
0: Ô, Zé Maria, o que você tá aprontando hoje, Zé Maria, com esse tempo aí? É, o tempo tá meio quente, mas com a chuvinha, às vezes vai esfriar um pouquinho, né? O que você tá aprontando aí hoje?
3: Bom dia, Carlos Lítio.
0: Bom dia.
3: Tudo bem?
0: Beleza?
3: Oi. Nós estamos aqui te escutando.
0: Coisa boa.
3: Estamos com uma feijoada, fazendo uma feijoada.
0: Fazendo,
3: sabe?
0: Uma feijoada, sim.
3: Você vai ter.
0: Já vai ter? Que é isso, hein?
3: O imotrinho tá ficando bom, hein?
0: Ah, imagino.
3: Uma panelada de feijão cozinhando já.
0: Nossa, hein?
3: Os pezinhos, orelha, os restos, trem, tudo já tá frito.
0: Tudo frito já? Então vai ser rápido.
3: É só cozinhar o feijão de quem pôr trem no meio. Pra engrossar o caldo, né?
0: Sei.
3: E o pau vai cair a folha.
0: Aí!
3: Logo. Vai descer o pinga que desce.
0: A previsão de chuva, né? Uma chuvinha logo mais, então vai ser chuva fora e pinga lá dentro, hein, Zé Maria? Abraço, viu? Essa missão aí tá boa demais. Agora são 7 horas 17 minutinhos. Vai falando, já vai dando fome na gente, né, gente? São 7h17 agora. Eu caí na sua lábia. Evandro Júnior, aqui no Viola Brasil. Bom dia, bom dia. Quem?

0: Evandro Júnior, caí na sua lábia. 7:20, confirmando a hora certa. 7:20, bom dia pra você, onde quer que você esteja. Obrigado pela sua companhia.
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0: 7:20.

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2: 21 graus em Pará de Minas, umidade relativa do ar 77%, vento 5 km por hora, fraquinho.
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2: 7:22.
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7h23, é o seu Viola Brasil, um abraço pra você, onde quer que você esteja. Obrigado pela audiência, obrigado pela companhia. Betinha de Pequita ligada com a gente, Zé Libério, um abração pra todos vocês. Cândido também de Onça do Pitangui, alô Cândido. Bom dia Carlos, bom dia pra todos que estiveram ouvindo o programa, que Deus abençoe a todos, vamos que vamos. 7h23, olha você que chegou agora, sintonizou, um abraço pra você, daqui a pouquinho o Jornal da Cidade pra você ficar bem informado. Agora tem Henry Freitas, me fala, qual a necessidade?

Olha, são 7h25. Alô, Elaine. Abraço. Elaine Maria. Manda uma música pra minha mamãe, a Maria Menaides, JK. Tá ligadinha. Alô, Maria Menaides. Elaine Maria, ligados aqui no programa Viola Brasil. Um abraço pra vocês. 7h25.

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1: Lucas e o Igor, Flash, aqui no seu Viola Brasil, Diego e Vitor Hugo. Essa moça, essa é, viu? Essa é pra casar. Agora são 7 horas 33 minutos, confirmando a hora certa, 7h33.
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1: Bom dia pra você.
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1: 7h36.

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1: 7h40.
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Viola Brasil, Espacial FM, agora são 7 horas mais 41 minutos, 7h41. A Cléo tá ligada com a gente. Alô, Cléo, um abraço. Bom dia, viu, para você. Obrigado pela sua audiência, obrigado pela sua companhia. Maria de Lourdes, do bairro Santo Antônio, também tá ligada com a gente. O Valtinho, lá do Esplanada. Alô, Valtinho, chegando aí no finalzinho, hein? Que peninha, tá chegando ao final, Viola Brasil. Nossa, como passa depressa, né, gente? Tem problema não. Amanhã tem mais viola para você a partir das 5 horas da manhã. Tá bom? Mais uma vez, muito obrigado pela sua audiência, muito obrigado pela sua companhia, sua participação com a gente, né? Você que participou com a gente, você que está ouvindo aí pelo seu rádio, você que está ouvindo pelo aplicativo da Espacial FM. Um abraço a todos vocês, viu, gente? Aquela sexta-feira cheinha de coisas boas, mas falando em coisa boa, o que é que está chegando? O Jornal da Cidade, para você ficar muito bem informado, a informação inteligente para você, né? Hugo Lacerda chegando, a Júlia Mendonça, também a Sara Faria, Sérgio Viana, turma toda aí do Jornal da Cidade, a informação inteligente. Forte abraço, gente, e até amanhã, às 5 da manhã, com mais Viola Brasil. Tchau, tchau, tchau, tchau.

0: Em Pará de Minas, são 7 horas mais 51 minutos.
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2: Dupla suspeita de envolvimento em tentativa de homicídio no Belvedere é preso pela polícia militar.
0: Homem é preso após agredir a própria irmã com socos e chutes aqui em Pará de Minas.
2: Guarda Civil Municipal atende ocorrência de uso irregular de fogo no Parque do Bariri.
0: Polícia Rodoviária Federal apreende mais de 23 quilos de drogas escondidas em veículos na BR-262, em Florestal.
2: Batida entre caminhão e motocicleta deixa duas pessoas feridas na MG-431.
0: E você confere ainda hoje aqui no Jornal da Cidade, presidente da Câmara rebate prefeito e diz que vereadores precisam de mais tempo para analisar a reforma tributária.
2: Eleições 2026, comparecimento às urnas também pode ser usado na prova de vida do INSS.
0: E você confere ainda hoje as opções de diversão para o final de semana. É dia da nossa agenda cultural.
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2: Agora são 7 horas mais 52 minutos. 24 graus é a temperatura de momento aqui em Pará de Minas. Está no ar a edição desta sexta-feira. Hoje é dia 2 de outubro de 2026. E na companhia da Júlia Mendonça
0: e do Hugo Lacerda, você fica por dentro das principais notícias de Pará de Minas e região. Está no ar o nosso
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0: 7 horas e 53 minutos, hoje é comemorado o Dia do Anjo da Guarda. Um bom amanhecer de sexta-feira para todo mundo. Tá chovendo, a chuva deu uma amenizada no calor, Júlia Mendonça. Então a reclamação por hoje não vai ser o clima abafado. Ô Júlia, deixa eu aproveitar essa manhã e desejar um parabéns. Hoje é aniversário de um aninho do meu filho Luca, Dia do Anjo da Guarda, aniversário do meu anjinho Luca, um ano.
2: Oh, que gracinha, gente. Parabéns pro Luca, muita saúde, muitos anos de vida pra ele.
0: Acordou sorridente, viu? Um bom dia pra você também, viu, Júlia?
2: Bom dia, Hugo, e bom dia aos ouvintes.
0: Olha, vamos de polêmica, hein? O presidente da Câmara Municipal de Pará de Minas, Geraldinho Cuica, respondeu às críticas feitas pelo prefeito Inácio Franco após a não votação da reforma tributária municipal que estava prevista para a última segunda-feira. Em entrevista, o chefe do Legislativo afirmou que não poderia colocar a proposta em votação sem os pareceres das comissões e defendeu que os vereadores tenham mais tempo para analisar o texto antes de uma decisão.
2: E a manifestação ocorre após Inácio Franco demonstrar frustração com a postura dos vereadores e afirma que o Legislativo deveria caminhar junto com o Executivo. O prefeito também disse que alguns parlamentares estariam brincando com a proposta e que, posteriormente, os nomes seriam divulgados.
0: Geraldinho, porém, afirmou que a Câmara está dando andamento ao projeto dentro das possibilidades e que a decisão de não realizar a extraordinária ocorreu porque a Comissão de Legislação e de Justiça e de Finanças, Orçamento e Tomadas de Conta comunicaram à mesa diretora que não conseguiram concluir os pareceres em tempo hábil.
3: Eu não posso colocar um projeto para votar se ele não está apto a votar. Aí viraram para mim e falaram, não, mas o Délio ano passado votou. Não, não foi assim. Ano passado teve um projeto aqui que precisava ser votado com urgência, que a superintendente, que era a Tânia Morato, reuniu com todos os vereadores aqui e a Comissão de Legislação e Justiça abriu mão do parecer. É diferente do que está acontecendo agora. A Comissão de Legislação e Justiça e a Comissão de Finanças me oficializou como presidente da Câmara que eles não iam fazer a reunião, nessa reunião que o prefeito pediu extraordinária, porque não tinha tempo hábil, porque tinha colocado o substitutivo. O Juninho falou que tinha feito todas as mudanças, mas eles queriam avaliar. Então, assim, da parte da Câmara, está andando. Eles estão aguardando. Surgiu a ideia que talvez o ideal seria que o prefeito tirasse esse pedido de reunião extraordinária para que pudesse seguir o trâmite normal. Eu acredito que no mês de outubro a gente volta esse projeto.
2: E de acordo com Geraldinho, os vereadores não têm conhecimento técnico aprofundado na área tributária e, por isso, dependem de orientação especializada para avaliar as mudanças propostas.
3: Nós não temos ninguém preparado para lidar com o Código Tributário. Todo mundo depende de alguém para ajudar, porque nós somos leigos nessa área do Código Tributário. É um negócio sério. Não é brincadeira isso. A gente vai impactar, tanto faz na arrecadação do município, como também para as empresas e para as pessoas. Tem alguns pontos lá importantes, principalmente no caso de autorizar o prefeito, algumas mudanças no negócio de PVA, essas coisas de tarja de lixo, que também está tendo uma dificuldade entre os vereadores, porque eles querem que realmente continue acontecendo isso, vindo para a Câmara, que seja um procedimento normal. Hoje é o Inácio, amanhã a gente não sabe o prefeito que a gente vai ter, entendeu? Mas assim, especificamente, eu não sei, posso te posicionar. O que eu posso dizer para vocês, o que mais está pegando é isso mesmo. É a questão de tempo para analisar e principalmente porque a gente nós somos leigos nessa área de cota tributária.
0: Sobre a declaração de Inácio Franco de que os vereadores deveriam estar unidos com o Poder Executivo em prol da população, Geraldinho reconheceu que percebeu insatisfação do prefeito, mas contestou a ideia de que o Legislativo não esteja colaborando com a administração municipal.
3: Tem coisas que é possível, tem coisas que não é possível, sabe? Senti que não ficou satisfeito com a gente. Realmente eu senti que eles não ficaram satisfeitos com a gente. Mas eu vou te dizer o seguinte: o procurador da Câmara, que é o doutor Evandro, do mesmo jeito que o Inácio, eu conversei com o Inácio o dia, virou para mim e falou comigo: Geraldinho, eu não posso fazer isso, porque a procuradora do município falou que eu não posso, e ela está aqui para isso. Eu não poderia colocar esse projeto que o procurador da Câmara, o doutor Evandro, virou para mim: Geraldinho, sem o parecer das comissões, você não pode colocar o projeto. Ponto final. Agora eu vou fazer um negócio com o meu procurador? Peraí. O meu procurador me orienta. É uma das falas minhas desde quando eu tomei posse. Eu virei para o doutor Evandro, a doutora Sheila, a Maria Fernanda, a Nath, a Fernanda. Falei: gente, olha, a função de vocês é me proteger. Eu, como presidente da Câmara, eu quero chegar no meu final do mandato e ter tranquilidade das coisas que eu fiz e do que eu assinei. Eu não quero brincar, eu não quero fazer as coisas erradas. Agora eles me orientam, eu vou fazer? Não vou fazer de jeito nenhum, não faço. E assim, eu tenho bastante tranquilidade, eu confio no meu procurador e a Comissão de Legislação e Justiça me deu tranquilidade junto com a Comissão de Finanças.
2: O Geraldinho também citou a realização de uma audiência pública sobre a proposta, realizada em agosto, e afirmou que o secretário e ninguém da prefeitura participou do encontro.
0: É isso mesmo, a declaração ocorre em meio à preocupação do município com as eventuais mudanças tributárias do país a partir de 2027. A reforma municipal prevê alterações em taxas municipais e nas regras de correção do IPTU, além de outros dispositivos relacionados à legislação tributária.
2: 7:59, eleições 2026. No próximo bloco, a gente fala que o comparecimento às urnas também pode ser usado como prova de vida.
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0: É você sempre muito bem informado, 8 horas mais um minutinho. Olha só, a fiscalização de trânsito começou ontem a exigir o CRLV 2026 dos veículos com placas terminadas em 4, 5 e 6 aqui em Minas Gerais.
2: E a exigência para os veículos com placas finais 1, 2 e 3 já está em vigor desde setembro. O calendário será concluído em novembro, quando a fiscalização passará a cobrar o documento dos veículos com placas terminadas em 7, 8, 9 e 0.
0: Olha, segundo o Código de Trânsito Brasileiro, circular com um veículo não licenciado é uma infração gravíssima. O proprietário está sujeito a multa de 7 pontos na Carteira Nacional de Habilitação e remoção do veículo para um pátio credenciado. A situação do veículo, incluindo eventuais débitos e pendências, pode ser consultada nos canais oficiais do Detran.
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2: 8 horas mais 2 minutos e a chuva voltou a aparecer ontem à noite e amenizou um pouco do forte calor dos últimos dias. Ela volta hoje e faz com que ocorra uma queda nas temperaturas também para os próximos dias. Já amanheceu com aquela chuvinha branda.
0: Bom demais.
2: E é isso mesmo, paz para essa sexta-feira, porque a previsão é de chuva moderada, mas acompanhada de ventos fortes. Então a gente confere a variação da temperatura. Em Pará de Minas, mínima de 20 com máxima de 29 graus. Em Pitangui, mínima de 20 com máxima de 30 graus. Na cidade de Nova Serrana, a mínima é de 19, com máxima chegando aos 28 graus. Máxima também na capital mineira, que registra mínima de 20 graus nesta sexta-feira.
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0: Diferente dos 34, 35 graus. E olha só, Júlia, para esta sexta-feira, vamos conferir os destaques dos principais jornais em circulação pelo nosso país. E o tema principal é o cancelamento do debate. Jornal O Globo. Eleições ficam sem debates após decisão judicial. Folha de São Paulo. Lula tem 43% e Flávio 40% no primeiro turno, diz Datafolha. Estado de São Paulo, TSE veta púlpito sem Lula, Gilmar inclui Renan, Flávio desiste e debate é cancelado. Estado de Minas, sobe e desce dos termômetros em Minas Gerais. E Jornal O Tempo, Polícia Militar descarta bomba após operação para apurar suspeita nos arredores do STF.
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2: 8 horas mais 3 minutos. Vamos falar de oportunidade nesta sexta-feira porque a Humanize Consultoria em Gestão de Pessoas está anunciando uma vaga de empregada doméstica. O salário é de R$ 2.000 mais vale transporte. O local de trabalho é bem no centro de Pará de Minas, em uma casa pequena, sem área externa. Se você ficou interessado nessa vaga, basta enviar o seu currículo para o e-mail humanizeconsulte@gmail.com. Vou repetir, humanizeconsulte@gmail.com.
0: Agora são 8h04. Ô, Júlia, já escolheu seus candidatos?
2: Olha, eu ainda tô fazendo o meu santinho, viu? Pra garantir que eu vou votar em todo mundo certinho no domingo.
0: Pois é, muita gente, né? São 6 candidatos, 19 números. Olha, faltam 2 dias para o primeiro turno das eleições em todo o nosso país, marcada pro dia 4, domingão. E pra fechar uma série especial que nós estamos fazendo aqui na Espacial FM, a Sara Faria traz uma informação que pode interessar principalmente aposentados e pensionistas. Atenção, neste ano, o comparecimento às urnas pode ser utilizado pelo INSS como uma das formas de comprovação de vida. Não é isso mesmo, Sarinha? Um bom dia para você.
8: Bom dia, Júlia. Bom dia, Hugo. É isso mesmo. A novidade foi confirmada pelo Tribunal Superior Eleitoral e pelo Instituto Nacional do Seguro Social, o INSS. O registro de que o beneficiário compareceu à votação será compartilhado entre os sistemas e poderá ser considerado na prova de vida, sem que seja necessário ir a uma agência do INSS ou ao banco apenas para realizar esse procedimento. A medida faz parte do modelo de prova de vida que existe desde 2022 e utiliza diferentes bases de dados para confirmar que o beneficiário continua vivo. Em 2024, inclusive, o cruzamento com as informações da Justiça Eleitoral identificou o comparecimento de aproximadamente 21 milhões de beneficiários e contribuiu para atualizar cerca de 5 milhões de benefícios. Mas atenção, quem não votar não terá o benefício suspenso por esse motivo. O INSS continuará consultando outras bases de dados, como registros de atendimentos e emissões de documentos. A novidade, no entanto, vem como uma forma de incentivo para quem tem o voto facultativo, como pessoas com mais de 70 anos. Pois além de facilitar um procedimento administrativo, o comparecimento às urnas também representa um exercício do direito à democracia. E é justamente para acompanhar esse momento que no domingo toda a equipe da Espacial estará mobilizada desde as 7 horas da manhã, trazendo informações sobre a votação, movimentação nas sessões e depois a apuração dos resultados. Assim, a nossa cobertura continua ao lado do eleitor durante todo esse pleito. Reportagem Sara Faria.
0: Tá aí, Sara Faria, daqui a pouquinho ela volta, viu, Sara? Depois do intervalo a gente tem a agenda cultural. E olha, deixa eu fazer, reforçar uma informação que a Sara acabou de trazer, que é sobre a cobertura especial que a gente vai fazer das eleições neste domingão, a partir de 7 horas da manhã, flashes ao vivo a cada meia hora. E claro, após as 17 horas, aquela cobertura especial. Quem já acompanhou as últimas eleições aqui na Espacial sabe a força do nosso jornalismo nesse dia de grande apuração, grande movimentação e grande interesse da população. E eu vou deixar um recadinho aqui muito especial. 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Então, baixa o app, principalmente nesse final de semana, para ficar ligado com a gente que uma grande cobertura das eleições está sendo preparada. 8:08. Vamos para a agenda?
2: Vamos para a agenda. O nosso compromisso no domingo é com as eleições, mas antes disso, então, tem a agenda cultural com a Sara.
0: Mas hoje dá para aproveitar, né?
2: Dá para aproveitar.
0: Ah, pois é, vamos aproveitar. Vem que a Sara vai trazer para a gente daqui a pouco.

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5: Você sempre muito bem informado, 8 horas 10 minutos. Olha, informar o que acontece nas cidades também significa dar visibilidade às mudanças que impactam diretamente a vida da população. Com o objetivo de reconhecer esse trabalho, a Associação Mineira de Municípios lançou o primeiro prêmio AMM de jornalismo.
6: A entidade que reúne 841 associados dos 853 municípios mineiros traz como tema desta edição o fortalecimento municipalista, buscando destacar conteúdos que apresentam boas práticas e iniciativas desenvolvidas pelas cidades. Para o superintendente executivo Lu Pereira, a proposta é estimular uma cobertura cada vez mais próxima das comunidades.
7: Ele vem incluir na pauta ou consolidar na pauta da imprensa mineira, tanto da capital como do interior, a pauta municipalista, a pauta das cidades, a pauta dos municípios. A gente tem um trabalho intenso da associação em todo o estado, a gente reconhece as boas práticas de gestão dos municípios, a gente conhece também a atuação da MM em várias frentes de trabalho para defender os municípios, e esse prêmio vem para fazer esse diálogo com a imprensa no sentido de incentivar essas pautas ganham reportagens, ganham matérias de interesse público, principalmente, né? Então, esse é o principal foco do prêmio AMM de Jornalismo, que vem para ficar, com certeza. O lançamento foi um sucesso, com a presença de toda a imprensa estadual, e as inscrições já estão abertas aí para todo mundo participar no portal da AMM.
5: É isso, o prêmio contempla trabalhos publicados em jornal impresso, televisão, rádio, opa, vamos concorrer, hein, galera, e portais de notícias, dividida em 4 categorias: qualidade de vida e cidadania, desenvolvimento regional, tecnologia e inovação pública, gestão e eficiência. Olha só, muita coisa boa, hein?
6: E entre tantas plataformas, Lu Pereira destaca o alcance do rádio, que continua com um espaço importante na comunicação, principalmente fora dos grandes centros.
7: A rádio, ela, em vez de diminuir seu potencial, como muitos acreditavam, até com a criação da TV, depois com a internet, né, a gente vê que ela ganhou mais força, né? Foi o contrário, né? Então, ela tem um papel importante na informação, principalmente no interior, onde o radiojornalismo se fortaleceu como sendo uma fonte de informação, tanto de confiança do ouvinte e também na apuração dos fatos, na busca das reportagens de interesse público. Então, a rádio, além da música, onde todo mundo gosta, né, e tem seu valor, onde a música também ganha repercussão, né, assim que é lançada, a gente percebe isso, mas também o jornalismo, né? O caso da Especial FM aí, que tem um trabalho aí fantástico de jornalismo.
5: É isso, e em cada categoria, 5 trabalhos serão selecionados como finalistas, e os 3 primeiros colocados vão receber 5, 3 e R$ 1.500, respectivamente. A avaliação vai considerar critérios como adequação ao tema, qualidade e veracidade das informações, atualidade, clareza e precisão.
6: E as inscrições ficam abertas até 20 de março de 2027 pelo site oficial da AMM. Além disso, vale lembrar que serão aceitos trabalhos publicados entre 1º de janeiro de 2026 e 1º de março de 2027, conforme as regras do edital.
5: É isso aí, então bora pra cima, hein, pessoal. Eu quero esse prêmio aí de primeiro lugar. Aí a gente divide entre nós quatro, eu, você, Júlia, Sarinha e o Sérgio Viana.
6: Fechou.
5: Viu? Fechado? Dá pra poder aproveitar o final de semana? Não é, Sarinha? Bom dia novamente.
0: E agora, agenda cultural.
5: O Igor atropelou a gente com a vinheta, mas bom dia novamente, Sarinha.
6: Bom dia, Hugo. Bom dia, Júlia.

0: Agenda cultural, minha filha. Tem muito evento nessa cidade pra gente ficar prosando aqui.
1: Exatamente, viu, Hugo? Agradeço muito os elogios. Domingo vamos estar aqui de volta, mas além disso, né, essa semana tá recheada, né, de uma programação bem variada aqui em Pará de Minas. Tem exposição, tem música ao vivo e, inclusive, tem eventos religiosos. Então vamos conferir nossa agenda. Nessa sexta-feira, na Praça da Matriz, tem um espetáculo Biscoito em Uma Onda de Bolhas Mágicas. Já na Praça Padre José Pereira Coelho, o público confere os espetáculos O Casamento do Tererê, Vai Vai Chungo no Malungo e Senhor Palhaço Apresenta. No Circo Lino, acontece a Noite Preta, com exposição de arte, de circo e uma roda de conversa. No estacionamento do Fernando Otávio, a programação do jubileu dos 800 anos do trânsito de São Francisco de Assis continua com o show de Fábio Meller. No Bar do Tico, tem Zá Acústico. O Sonora Club recebe Gil César e Juliano. No Bar do Renatinho, quem anima a noite é Bruno Gomes. No de Panas, a atração é Chapara. No Zero Grau Bar e Pizzaria, tem Edmar Santos. No Santo Gole, a noite fica por conta de Explore Rock Band. No Quintal Bar, quem sobe ao palco é Pedro Ferreira. E no Bar do Flavinho, tem Edmar e Josimar. No sábado, a programação começa no Bariri, com outras atrações também produzidas pelo Circolino, com um café da manhã especial, sarau na estátua do Benjamin, cortejo e um palco aberto. No estacionamento do Fernando Otávio, continua as apresentações do Jubileu dos 800 anos de São Francisco de Assis, desta vez com o show do Júlio César e Renan. No Zero Grau Bar e Pizzaria, a atração é Chico da Viola. O Hunter Lounge promove a festa do sinal, com DJ Talvez e Pagode do Bispo. No Quintal Bar tem Gil César e Juliano. O de Panas recebe a banda Steel Lions. Na Giros acontece Vila Sertaneja com Mariana Fagundes. E no Casa Velha, quem anima a noite é Júnior Ferraz. Para fechar o fim de semana, no domingo, o estacionamento do Fernando Otávio também recebe mais um dia do jubileu com o show de Wilsinho Scarpelli. E no Casa Velha, mais uma noite de muito forró com pegada Zenit. Vale lembrar que toda essa programação está completa e disponível no nosso site JC Notícias. E agora é só escolher sua programação, reunir a turma e aproveitar o final de semana.
0: Com responsabilidade, lembrando que domingo tem que votar, não pode estar com sintomas de embriaguez. Não é, é proibida a venda da bebida alcoólica, né? Antigamente era no início do domingo, hoje ela está permitida, mas não é permitido votar com sintomas de embriaguez. Então esse pessoal que vai curtir principalmente aí o sabadão da madrugada, um pouquinho de tolerância, acorda um pouquinho mais tarde, tem até às 17 horas, também não pode passar desse horário para entrar na sua sessão eleitoral, porque há uma regra. Então, muito juízo, muito cuidado. Eu e o Igor caímos demais na qualidade aqui, porque tem uns 3 anos de semana que a gente não faz show, viu?
1: Nas suas férias
2: você tocou.
0: Tocou, é porque eu tava viajando.
2: E olha só, quem também votar depois pode prestigiar, né, o estacionamento do Fernando Otávio, que tá com uma estrutura muito bacana.
0: Tá bonito, não tá?
2: Em relação ao jubileu.
0: E importante você falar sobre a estrutura, porque há área coberta. Isso. Né? Há a previsão de chuva para esses dias agora, até para dar uma refrescada. E lá a estrutura conta com uma tenda que ocupa grande parte do estacionamento, então capaz de receber um grande público. Sabendo que Júlia e Sara vão sair daqui da nossa rádio espacial por volta de umas 9h30, 10 da noite no domingo e vão pro Pegada Zenit no Casa Velha.
1: Com certeza, viu? E também uma informação em relação ao jubileu, ele começou um pouco antes aí, né? Essa semana, e ele vai também sendo estendido até na próxima semana, então na próxima agenda também vão ter
0: ótimo,
1: mais atrações.
0: Obrigado, Sarinha.
1: Eu que agradeço, pessoal, como sempre.
0: Até domingo, então, hein?
1: Até domingo.
0: Eu e a Sara domingo. Vamos chegar cedo, viu, Júlia Mendonça? Tem que aprender com a gente. 8h19... A Júlia só depois do almoço, pra quem tá perguntando. A vida dela é mais fácil do que a nossa. 8h19, intervalo, daqui a pouquinho, noticiário esportivo.
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6: Oito horas, 22 minutos, noticiário esportivo está no ar e olha, em meio à data FIFA, o Cruzeiro continua sua preparação para a retomada do Brasileirão e enfrenta o São Paulo na quarta-feira pela 29ª rodada. E Arthur Jorge conta com um retorno. Kaique Kenji volta a ser opção do técnico depois de se recuperar de uma lesão no tornozelo direito. Também a expectativa do lateral Vina estrear, né, contratado junto ao River Plate. O Uruguai até ficou no banco de reservas contra o Vitória e tem possibilidade de ser um dos escolhidos para o duelo diante do tricolor paulista. Embora não tenha nenhum jogador suspenso, o Cruzeiro tem muitos jogadores que estão com dois cartões amarelos e estão pendurados. Entre eles, o goleiro Otávio, Fabrício Bruno, Vidalba, João Marcelo, Cauã Moraes, Lucas Silva, Caio Jorge e Wesley. Olha, por falar em São Paulo e para quem gosta de futebol, hoje tem São Paulo e Santos. O Brasileirão volta com esse jogo da rodada 21. O jogo é 8 horas da noite, São Paulo mandante. Na 11ª posição, o São Paulo tem 36 pontos, venceu na última rodada e chega a partida repleto de desfalques. Já o Santos, na 8ª posição, tem 38, vive uma grande fase no campeonato, já são 6 jogos de invencibilidade. Então, sexta-feira, tem bola rolando, 8 horas da noite, para o Sérgio Viana abrir aquela cervejinha e poder aproveitar. Olha, por falar em bola rolando, jogo atrasado, o Atlético enfrenta o Bragantino neste sábado, 18h30, e o Eduardo Domingues terá problemas para montar a equipe. Isso porque o jogo era da 21ª rodada. Então o Atlético conta com desfalques da data FIFA, entre eles Vitão, Cauã Passini, Alan Minda, Preciado, Alan Franco e Kevin Castanho. Além disso, o Atlético não poderá contar com Thiago Borbas, mesmo recuperado de lesão, o atacante pertence ao Bragantino e o Galo, pelo contrato, não poderá utilizá-lo. Com isso, o Atlético deve ter novidades, uma vez também que Reinier voltou de lesão. O Galo deve ter Delfim, Everson continua fora, Natanael, Lianco, Vitor Hugo e Renan Lodi, Tomás Pérez, Fred, Maicon, Bernard, Cuejo e Reinier. 8 horas 24 minutos, nosso noticiário esportivo falou de Atlético, falou de Cruzeiro, falou do jogo de hoje à noite também do São Paulo contra o Santos e amanhã eu falo também do campeonato Sicoob, a Taça Sicoob, que está na sua fase final. Agora eu vou para o intervalo, Sérgio Viana daqui a pouquinho nos nossos estúdios para falar de dengue. O cenário em Pará de Minas parece estar controlado, mas o alerta para o risco de novos casos está no ar.
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18: Horas 29 minutos. Em um cenário oposto ao de algumas regiões do estado, Pará de Minas registra índices epidemiológicos considerados controlados no ambiente e no combate ao mosquito Aedes aegypti neste mês de setembro.
19: Olha só, o município contabiliza 24 casos confirmados de dengue e outros 80 em investigação. A expectativa da Secretaria Municipal de Saúde é que a maior parte desses casos suspeitos sejam descartados após a conclusão das análises laboratoriais. Além disso, a cidade não registrou nenhum óbito por dengue e nenhum caso de chikungunya até o momento. Sérgio Viana, a notícia é boa, mas requer sempre atenção, principalmente agora, né? Chove, faz calor. Chove, faz calor. Bom dia.
20: Bom dia, Hugo. Bom dia, Júlio. Ouvindo os internautas, é isso mesmo. Foi na mosca, acertou no alvo.
21: Foi no mosquito da dengue.
20: Foi no mosquito, é. Exatamente isso que a gente vai tratar hoje. A gente não pode baixar a guarda, não, principalmente aí com esse fenômeno El Niño aí que está acontecendo. Então, as chuvas estão em desacordo, né, com o período. Então a gente tem que ter muito cuidado, sim, para os números não aumentarem. Os dados foram apresentados pelo diretor de Vigilância em Saúde, Adilson Batista, Hugo, esses dados que você divulgou, e destacou a posição favorável da cidade em relação ao restante de Minas Gerais. Outro dado importante nesse cenário controlado na luta contra a dengue é o resultado do quarto levantamento rápido de índices para Aedes aegypti, o Lira, do ano de 2026, que foi concluído na primeira semana de setembro. O resultado saiu agora e o índice de infestação predial fechou em 2,1%. A gente já chegou aí, teve uma fase aí em mais de 7%, 7,1%. Os números estão controlados, mas a gente tem que fazer a nossa parte. O Adilson Batista enfatiza que a eliminação de focos de reprodução nos quintais, como vasos de plantas e caixas d'água e coxos de animais, continua sendo crucial para manter os índices de infestação sob controle, especialmente diante de previsões climáticas desafiadoras.
0: A importância, né, da população participar efetivamente com o combate à dengue é cuidando dos seus quintais, né, que é o local que mais nos preocupa, dentro e fora da residência. Agora é a hora da população vestir realmente a camisa e ajudar o poder público a manter a cidade da forma que está, com índice de infestação no controle.
20: Tá vendo aí? Então essa é a situação. A gente tem que continuar vigilante, né? Ajudar também a prefeitura e o poder público. O papel também é nosso. E por isso, não deixar aí que esses números aí fiquem altos com relação à dengue na cidade. A previsão climática para os próximos meses em Minas Gerais está sob forte influência do El Niño. Então aponta para temperaturas acima da média, igual agora. Tivemos aí uma onda de calor nos últimos dias e hoje chovendo aqui em Pará de Minas e região. Daqui a pouco eu vou tocar nesse fato com relação ao tempo, mas antes eu vou dar meu primeiro recado de hoje, que é da Copperoeste. 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Horas 33 minutos, e como eu disse agora há pouco, a previsão climática para os próximos meses em Minas Gerais, que está sob forte influência do El Niño, aponta para temperaturas acima da média e distribuição irregular das chuvas. Cenário que é considerado de grande desafio para evitar a rápida proliferação do Aedes aegypti. Por isso, a população deve fazer sua parte, como eu disse agora há pouco, e a prefeitura realizar ações como mutirões de limpeza, que neste mês de outubro serão intensificados em Pará de Minas, segundo informou a prefeitura. O objetivo, gente, é claro, evitar que a cidade volte a ter um surto de dengue e chikungunya, como ocorreu em anos anteriores. Eu posso citar 2020, que a situação foi complicada, e também no ano de 2024, muita gente com dengue e chikungunya, levando muitas pessoas a buscarem atendimentos, sobrecarregando o sistema de saúde. Essas doenças podem levar, sim, pacientes, principalmente crianças e idosos, à morte. Quantas pessoas já morreram por conta dessas doenças. E por isso, é importante que, quando há suspeita de dengue, chikungunya e zika e outras infecções de interesse para a saúde pública, amostras de sangue e outros materiais sejam coletados dos pacientes que precisam seguir o fluxo até o laboratório de referência. Então é muito importante para saber como está a situação da cidade, as pessoas que estão com esses sintomas, as pessoas que estão com essas doenças, procurarem aí uma unidade de saúde, né, para ser diagnosticado, né, e para organizar esse processo e se tornar o acompanhamento mais ágil, a Secretaria Municipal de Saúde implantou em Pará de Minas um setor específico para encaminhar esses materiais à Fundação Ezequiel Dias, a FUNED, em Belo Horizonte. A iniciativa garante mais controle desde a coleta até o resultado e ajuda a identificar os casos com mais rapidez. A coordenadora do Laboratório Municipal aqui da cidade, a Débora Viana, conta como surgiu a necessidade de criar o setor específico para organizar o encaminhamento das amostras.
1: O setor de encaminhamento de amostras, para a FUNED, ele foi criado em decorrência de uma epidemia que a gente teve no município em 2024. Com essa epidemia, foi coletado um número de amostras muito acima do esperado. Então a gente não tinha uma referência para fazer a avaliação dessas notificações, encaminhamento dessas amostras. Então houve um gargalo muito grande, onde se acumulou em cerca de 5 mil amostras. Depois dessa situação, a gente viu que era necessária a criação de um setor específico para acompanhamento desses levantamentos epidemiológicos, dos dados, de quando começasse a crescer essas solicitações para não chegar no ponto que chegou.
20: E o setor acompanha exames de diferentes doenças infecciosas. Além das arboviroses já citadas, são realizados exames para tuberculose, rubéola, caxumba e coqueluche. Também são feitos investigações de surtos de doenças diarreicas e de outras infecções causadas por vírus, bactérias e fungos. A biomédica Maria Luísa de Camargos, responsável pelo setor de vigilância laboratorial, destaca como esse fluxo contribui para agilizar o diagnóstico e orientar as medidas necessárias em cada caso.
16: Hoje a gente envia semanalmente essas amostras para a FUNED e quando há necessidade a gente adianta esse prazo. Então pode ser que a gente envie, por exemplo, duas vezes na semana, dependendo de cada caso, para que o resultado seja liberado em tempo hábil e o paciente receber o tratamento e a conduta necessária. E aí a gente trabalha nesse intervalo, muito com a vigilância epidemiológica. Então, esses resultados são devolvidos para a vigilância epidemiológica e elas fazem, as meninas de lá, fazem a conduta que vão direto ao paciente e à equipe de saúde. Fazer um diagnóstico efetivo de doenças infecciosas é um grande benefício para a população, porque a gente consegue gerenciar essas doenças e essa, por exemplo, a dengue é uma doença que a gente consegue evitar com parcerias, por exemplo, com a vigilância ambiental, que vai fazer ações de campo. Então, se a gente vê um aumento nesses casos, a gente vai falar, opa, tem alguma coisa errada naquele tal bairro, que ali está concentrado.
20: É isso aí. 8 horas 38 minutos, mais um recado chegando aqui no quadro. 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Seguindo aqui o nosso quadro, 8 horas 39 minutos, as amostras coletadas nas UBS são encaminhadas ao setor de vigilância laboratorial, onde passam por conferência e triagem antes de seguirem para a FUNED. ou outros laboratórios de referência. Esse trabalho conta com a parceria do Hospital Nossa Senhora da Conceição, que realiza as coletas nas unidades e participa da triagem e do caminhamento dos materiais. Em situações que exigem mais agilidade, a UPA e o hospital também têm autonomia para encaminhar diretamente as amostras à FUNED, acelerando o processo e evitando atrasos na análise. A biomédica Luísa Valles, responsável técnica pela triagem no Hospital Nossa Senhora da Conceição, explica como funciona essa etapa.
2: Aqui a gente atua em parceria com o município no processamento de amostras de exames laboratoriais. E hoje o hospital conta com uma equipe de coleta em todas as unidades básicas de saúde, que conforme escala realizamos coletas todos os dias, né, de segunda a sexta. E após a coleta tem a logística laboratorial, que vem aqui para o prédio da Piedade, onde é feita a triagem. Nessa triagem, nós separamos as amostras, damos segmentos a amostras que são para a FUNED, amostras que são enviadas para o Hospital Nossa Senhora da Conceição e para o Laboratório de Apoio Hermes Pardini. Então aqui tem toda a conferência, a segregação, o manuseio de todas as amostras.
20: É isso aí, então explicado, então a situação é essa. Desde a implantação do setor, o município vem alcançando mais de 95% dos resultados satisfatórios no indicador estadual Alves de Minas, relacionado a amostras de arboviroses. O resultado reforça, então, a organização do fluxo e o acompanhamento dos exames, contribuindo para uma resposta mais rápida aos casos identificados. Casos esses, como eu disse agora há pouco, a gente está falando aqui da questão das arboviroses, o município contabilizou 24 casos confirmados de dengue e outros 80 estão em investigação pelos laboratórios aí, pela FUNED, para saber realmente se as pessoas estão com alguma arbovirose. E são poucos casos, a gente pode notar, né? Porém, a gente tem que ficar vigilante para que não aumente, não dê um surto igual aconteceu, uma epidemia igual aconteceu nos anos de 2020 e 2024. Então, vamos fazer a nossa parte, a prefeitura fazer a dela, para que evitar que um pequeno mosquitinho, um pequeno inseto, possa causar tragédias aí nas nossas famílias. 8 horas e 42 minutos, meu último recado chegando é do Panelão, 43 anos de Panelão, muita história, economia e ofertas. 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
6: Oito horas, 45 minutos, um abraço para você que está acompanhando a Espacial FM e a partir de agora, a informação policial.

dupla suspeita de envolvimento em tentativa de homicídio no bairro Belvedere, aqui em Pará de Minas, é presa pela PM. Homem é preso após agredir a própria irmã com socos e chutes aqui na cidade paraminense. GCM atende ocorrência de uso irregular de fogo no Parque do Bariri. Polícia Rodoviária Federal apreende mais de 23 quilos de drogas escondidas em veículo na BR-262 em Florestal. Batida entre caminhão e motocicleta deixa duas pessoas feridas na MG-431. São 8 horas e 47 minutos. 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E atenção, já já, dupla suspeita de envolvimento em tentativa de homicídio no bairro Belvedere, aqui em Pará de Minas, é presa pela PM, hein? É daqui a pouco, porque agora a informação chega, é da cidade de Papagaios, envolve bicicletas. A polícia militar recuperou bicicletas que haviam sido furtadas em Papagaios e prendeu um jovem de 18 anos na noite da última quarta-feira pelo crime de receptação. Os militares realizavam então diligências para apurar uma ocorrência de furto de bicicletas registrada entre os dias 28 e 29 de setembro no bairro Santo Antônio, quando receberam informações anônimas. Alguém viu? Indicaram o possível local onde os objetos estariam escondidos. Segundo as informações repassadas à polícia, as bicicletas teriam sido deixadas em meio a uma área de mata no bairro Bela Vista, nas proximidades de uma quadra de esportes. Ainda conforme o relato, o suspeito teria deixado o local em um veículo Hyundai de cor prata, seguindo em direção à rodovia MG-060. As informações foram então imediatamente compartilhadas com equipes policiais de cidades vizinhas. Durante as diligências, os militares conseguiram localizar e abordar o veículo. Na abordagem, o jovem teria informado que havia adquirido as bicicletas de uma terceira pessoa. Diante dos fatos, foi então dada voz de prisão em flagrante pelo crime de receptação. O suspeito foi encaminhado para a delegacia junto às bicicletas recuperadas. São 8 horas e 50 minutos. 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E atenção, duas pessoas ficaram feridas após uma colisão lateral envolvendo motocicleta e caminhão na noite da última quarta-feira na rodovia MG-431 em Itaúna. O acidente aconteceu na altura do quilômetro 51. De acordo com a Polícia Militar Rodoviária, o caminhão e a motocicleta seguiam no sentido Itatiaiuçu e Itaúna ao término do trevo. Em um trecho onde a pista passa de duas para uma faixa, o motociclista teria tentado realizar então uma ultrapassagem pela esquerda. Durante a manobra, a motocicleta colidiu lateralmente com o caminhão após o afunilamento da pista.
Com o impacto, o motociclista e também a passageira caíram. O condutor da motocicleta de 26 anos e a garupa de 28 anos sofreram ferimentos leves. Ambos foram socorridos pelo SAMU e encaminhados ao hospital de Itaúna. 8 horas e 53 minutos. Um abraço a você, amigo internauta. Nesse exato momento, no nosso canal do YouTube, acompanhando as ocorrências policiais. A gente agradece o carinho e a audiência a todos os internautas no nosso canal do YouTube. E atenção! Deu polícia! Deu!

Polícia Rodoviária Federal em ação, hein? É isso mesmo, a PRF apreendeu mais de 23 quilos de drogas durante uma fiscalização realizada na noite da última quarta-feira na BR-262 em Florestal. A ocorrência foi registrada no quilômetro 384 da rodovia. Durante a abordagem de um veículo, os policiais localizaram substâncias entorpecentes escondidas em um compartimento oculto. Segundo a PRF, foram apreendidos 18 quilos de skunk distribuídos em 18 tabletes, 3 quilos de cloridrato de cocaína divididos em 3 tabletes, 2 quilos de pasta base de cocaína. Dois homens de 56 e 45 anos foram presos em flagrante por tráfico de drogas. Os suspeitos e todo o material apreendido foram encaminhados à Central de Flagrantes da Polícia Federal em Belo Horizonte, onde foram adotadas as providências cabíveis. Horas e 53 minutos. 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Vamos trazer a ocorrência registrada pela GCM, a Guarda Civil Municipal, equipe Falcão Azul. Uma ocorrência envolvendo uso irregular de fogo em espaço público foi atendida então pela Guarda Civil Municipal, equipe Falcão Azul, aqui de Pará de Minas, durante a Operação Presença, realizada no Parque do Bariri, na região do bairro São José. A GCM foi acionada por frequentadores do parque que perceberam fumaça nas proximidades da pista de caminhada e comunicaram a situação aos agentes. No local indicado, os guardas constataram a presença de uma fogueira acesa em uma área verde. O homem de 40 anos em situação de rua foi identificado como responsável pelo fogo. Aos agentes, ele informou que havia acendido a fogueira com a intenção de preparar um churrasquinho. Os guardas então orientaram o homem sobre as regras para a utilização segura dos espaços públicos e alertaram para os riscos provocados pelo uso de fogo em áreas verdes, especialmente em locais frequentados pela população. Após as orientações, as chamas foram apagadas de maneira segura e a ocorrência foi encerrada no próprio local, sem outras alterações. São 8 horas e 56 minutos. Deu polícia, deu notícia. Um homem de 31 anos foi preso em flagrante pela equipe Falcão Azul, a GCM aqui de Pará de Minas, após agredir a própria irmã, que não teve a idade repassada. Fato ocorrido no bairro JK, aqui na cidade paraminense. Os agentes realizavam então patrulhamento de rotina quando foram acionados por populares para atender a ocorrência de violência contra uma mulher. No endereço informado, os guardas entraram e encontraram um suspeito visivelmente alterado e agressivo, sendo contido por familiares. Olha aí, diante da situação e do risco às pessoas que estavam no local, a equipe realizou então a imobilização do homem de 31 anos. A vítima relatou aos agentes que o irmão havia consumido bebidas alcoólicas e detalhe,
entorpecentes durante todo o dia. Ainda conforme o relato, após um desentendimento, ela teria sido agredida com socos e chutes. Diante dos fatos, o homem então recebeu voz de prisão em flagrante e foi encaminhado à delegacia da Polícia Civil, onde foram adotadas as providências cabíveis. A vítima recebeu então atendimento médico e o suporte necessário após a ocorrência. Pois é. Relatado o consumo de álcool então durante todo o dia e também o uso de entorpecentes. As drogas acabando com as famílias, né? Infelizmente. Oito horas e 58 minutos. Diga não às drogas. 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SAMI Materiais de Construção. 8 horas e 58 minutos. Eu trago agora, aqui nas ocorrências policiais nesta manhã de sexta-feira, uma ocorrência de destaque aqui da cidade paraminense. Dois homens foram presos pela polícia militar, suspeitos de envolvimento em uma tentativa de homicídio registrada na última quarta-feira na rua Nossa Senhora Aparecida, no bairro Belvedere, aqui na cidade paraminense. Conforme informado na edição de ontem, 1º de outubro, aqui do Jornal da Cidade, os militares foram acionados após um homem de 22 anos ser encontrado então ferido por disparos de arma de fogo. A vítima apresentava ferimentos em uma das pernas, no tórax e também no rosto. O homem foi socorrido e encaminhado ao Hospital Nossa Senhora da Conceição. Conforme informado pela PM, ele estava consciente e naquele momento não apresentava então risco de morte. Durante as diligências realizadas após o crime, os militares identificaram dois jovens, ambos de 22 anos, como suspeitos de participação na tentativa de homicídio. Um deles possui registros anteriores relacionados ao tráfico de drogas, enquanto o outro não possuía passagens registradas. Um dos suspeitos foi localizado escondido em uma residência nas proximidades do local do crime. No imóvel também estava um homem de 38 anos que possui registros anteriores por tráfico de drogas, roubo e furto. Os dois homens foram presos e encaminhados à delegacia. No local do crime, foram recolhidas 5 cápsulas deflagradas de calibre .40. Também foram apreendidos 2 aparelhos celulares. O veículo Fiat Palio cor cinza, que segundo a PM teria sido utilizado pelos suspeitos, foi removido para um pátio credenciado junto ao Detran. As diligências continuam com o objetivo de localizar os demais suspeitos que possam estar envolvidos nesta tentativa de homicídios. Agora a Polícia Civil entra no caso também nas investigações. Nove horas e 1 minuto. E com esta, termina aqui o nosso noticiário policial desta quinta-feira. Na verdade, desta sexta-feira, né? 2 de outubro de 2026, no oferecimento de SAMI Materiais Hidráulicos e de Acabamento e Farmácia Cruzeiro, a sua rede de vantagens. Tá bom? Tá falado? Tá contado? Tá registrado? O Jornal da Cidade, em sua segunda edição, volta hoje ainda, a partir das 18 horas, trazendo mais informações e trazendo mais ocorrências policiais. Então, um grande abraço e um ótimo dia para você.

0: termina aqui a edição de hoje do Jornal da Cidade. Voltaremos amanhã ou a qualquer momento direto da redação. Tenham todos um bom dia.
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2: Oi, oi, oi, oi, oi, oi. 9:08. Bom dia, bom dia, bom dia, bom dia, bom dia, bom dia. Com alegria pra você que tá ligado com a gente aqui na programação Espacial FM. 105,5 e tá começando o nosso encontro, tá começando o super sucesso nesta sexta-feira. Sextou, seus pelejas, e claro, eu quero todo mundo participando, eu quero todo mundo interagindo, enviando a sua mensagem pra cá, 99740105, e fazendo a festa com a gente nessa manhã gostosa. Manhã tá fresquinha, fala a verdade. Tá fresquinha essa manhã de sexta, não tá? Que coisa boa! Hoje é dia 2 de outubro de 2026. Estamos prontos e preparados para mais uma sexta-feira! É começo de final de semana, é só alegria. Daqui a pouquinho pra você, é claro, tem aqui, ó, informação. Tem mais informação pra você, direto da redação. Tem pra você que tá bombando nas redes, na internet. Tem os aniversariantes do dia também, a partir das 11. E claro, também tem aquela perguntinha pra você interagir de praxe aqui no nosso encontro. Pra você fazer parte aqui na nossa programação, tá bom? Convido você pra poder já se preparando aí, hein? Vai se preparando, peleja, para poder interagir com a gente aqui na nossa programação nessa manhã, nesse começo e final de semana que é só alegria. Bom dia, bom dia, bom dia, bom dia, bom dia, Rosinha, bora lá!
3: Bom dia, Xaninho! Bom dia, ouvintes da Espacial FM, bora lá!
2: Bora lá para mais uma sexta aqui na programação Espacial FM. Rosinha, você tá feliz?
3: Eu estou muito feliz!
2: Então vou mexer o doce, peleja!
3: Ô, Xaninho!
2: Oi!
3: Mia para mim?
2: Mia! Então vamos lá, peleja!
3: Xaninho, qual que é a frase do dia?
2: A frase do dia é o seguinte: não existe vida fácil, existe você dando o seu melhor e Deus te sustentando. 9:10 e aqui tem o que você gosta.
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2: Toda hora, todo dia, o dia todo. E pra começar, tem Bruno e Barreto, Sextou Bonito. 9:10, Espacial FM, o sucesso é aqui. Chega aí, chega aí, chega aí.
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0: Bruno Rosa pra você, Isa e Rodolfo aqui na nossa programação. Jari Strait também aqui na programação, batendo saudade. Bruno e Barreto abrindo a nossa programação de hoje. Ah, sexta-feira, véia, 9 horas e 18 minutos. Até meio-dia, Rodrigo Reis na sua companhia. Então, vamos aqui, vamos. Deixa eu dar um abraço aqui para Maria Menaides, ligadinha com a gente aqui na nossa programação. Maria Menaides, lá no Esplanada. Um abraço para você. A Elaine também tá ligadinha com a gente aqui no nosso encontro. Ela tá participando aqui. Olha, bom dia, Rodrigo. Manda uma música pra minha mãe, Maria Menaides. Lá no JK. Ela tá ligadinha. Alô, dona Maria Menaides, um abraço. Muito obrigado pela sintonia, obrigado pela audiência também aqui na nossa programação. A Poliane também tá ligadinha, né? Poliane, um abraço pra você, pro Cauã, pro Romário. Muito obrigado. Elizabeth, no Recanto da Lagoa, chegando aqui no nosso encontro. Elizabeth, bom dia, bom dia. É a Beth do Recanto. Muito obrigado pela sintonia, obrigado pela audiência. O Lucas Fial também tá ligadinho com a gente, né, gente boa?
1: Bom dia, bom dia.
0: E aí? Bom ou não? Fala aí, Pedrinho.
1: Na obra aqui no Grão Pará.
0: Aí sim, hein?
1: O Lucas e o Biel.
0: É.
1: Bora pra cima,
0: bora, peleja. Bora, peleja.
1: Tô com capoeira na orelha até agora, peleja. Deus me livre.
0: Você.
1: Bora pra cima, que cestou bonito, hein?
0: Você empoeirou meu apartamento inteiro,
1: seu vagabundo. Eu só não tô rico, mas cestou bonito.
0: Você empoeirou meu apartamento todo ontem, seu vagabundo. E o prédio inteiro também. Estão me xingando até agora. É, beleza. Você não é fácil, não, beleza. Na cara, tá lá o brabo com você, viu? Ai, deixa eu mandar um abraço aqui pra quem mais ouvindo a nossa programação. Zé Antônio Quartela, e aí?
2: É a segunda fase do dia de hoje, é?
0: Ah, fala aí.
2: Não tente imitar uma galinha. Você não consegue botar um ovo. Vai dar
0: pi. Ai, ai. Não faz...
2: Calbi Peixoto.
0: Não fala assim. Ô, Peleja. Aí você me quebra, hein? Aí não, Peleja.
3: Ô, Peleja.
0: Você me quebra, Peleja. Te contar uma coisa, hein, seu?
3: Vixe.
0: Gente, 9 horas e 20 minutos, 9h20. É você interagindo com a gente. Aqui, ó, ótima sexta-feira, um excelente, abençoado final de semana, Elizabeth. Um abraço pra você também, pra nós, todos nós, né? Te mando um abraço aqui pros amigos na Construção Civil. Essa galerinha ligadinha com a gente, muito obrigado pela audiência. Os amigos também estão ligados com a gente nas lojas da cidade, os amigos lojistas, no comércio local, para você no seu carro também, fazendo as entregas, indo, vindo,

0: levando e buscando. Aos amigos motoristas de aplicativos, muito obrigado pela sintonia também. Ai, ai, como é que é o negócio? Que Renatinho tá aqui, ó. Bom dia, peleja. Como é que é? Gema pra mim? Que gema pra você, rapaz? Gema é ovo. Você tá doido? Gema é ovo. Ah, vai tomar banho, senhor. Ah, Renatinho, você pegou pesado aí. É, nesse jeito eu vou ter que ir, né? Vou ter que ir atrás do seu, hein? É, beleza. É.
1: Oi, Reis. Oi. Bom dia.
0: Bom dia.
1: Sextou, bebê.
0: Sextou, hein?
1: Bora mexer o doce.
0: Bora, né? Que bora, beleza.
1: Sabadão, viu?
0: É, beleza.
1: Manda beijo pra todas as poderosas, pro grupo Inimigos do Fim.
0: Muito bem.
1: Pro Fofo, pra Rosa Pura.
0: Quem mais?
1: E pra todos os ouvintes.
0: Muito
1: vocês
0: bem, beleza.
1: Pra gente, peão todo tatuado.
0: Ai, ai, ai,
1: e ui, Fofo, ui, né? Claro.
0: É, né?
1: Beijo, Reis. Você é bem sucesso aqui onde você estiver.
0: Peão todo tatuado, né? Rosinha, fica na sua aí. Fica na sua, Rosinha. Hoje é sexta-feira, mas não é assim também não, Pereira. Já tá pensando o quê? Gente, 9 horas e 22 minutos, 9h22. Aqui, ó, o motorista aí, ó, chegando.
2: Bom dia, meu amigo.
0: E aí?
2: Bom como dia é pra você aí, meu amigo. Tô aqui te dando uma carona, meu
0: aí
2: amigo.
0: Aí sim, hein, obrigado. Vamos lá, Pereira. É, sexta-feira tá agarrado, hein, rapaz? Tá agarrado igual... Carrapado no sovaco da Siriema. Um abraço pra você, muito obrigado pela companhia aí.
3: Fala, beleza. Bom dia, bom dia.
0: Aí, Leão.
3: Que tá na esquina, no Grão Pará.
0: Um abraço.
3: Bora, acertou.
0: Bora, o Guilherme ligadinho com a gente. Ô, Guilherme, a boneca cobiçada. Você tá sumido, hein, rapazinho? Um abraço aí pra você, muito obrigado pela sintonia, obrigado pela audiência também aqui na nossa programação, hein? Vamos que vamos, hein? Renatinho tá cheio de graça. 9h23 agora. Ah, daqui a pouquinho que tá bombando aí nas redes, hein? Já já o Mundo dos Famosos aqui na nossa programação. Daqui a pouquinho tem uma perguntinha legal pra você também interagir com a gente aqui no nosso encontro, aqui na nossa programação, pra poder, claro, dar sua opinião. A dona Sônia Silveira tá ligadinha. Dona Sônia, bom dia! Bom dia, bom dia, com alegria, dona Sônia. Dona Sônia, ótima e abençoada sexta-feira pra todos nós, né? Muito obrigado pela sintonia, obrigado pela audiência também aqui na nossa programação.
4: Vamos que vamos, peneiro.
0: Aí, Leio,
4: bom
0: ó.
4: Dia, bom,
0: bom dia.
4: Bom dia.
0: Lourinho, Val.
4: Sextou, né?
0: Seu vagabundo.
4: Nós estamos aí, agarrados.
0: Ô.
4: Viu?
0: Você não quer nada com a dureza, só quer moleza. 9h23 agora, minha gente, Marcos de Belucci. Pena que você já namora. Te mando um abraço pra Sueli, tá ligadinha com a gente, biscoiteria, o Foca também, o Melão. Um abraço pra vocês aí, gente. O Mexedor, hoje é sexta-feira.

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2: 9:26.

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3: E em Pará de Minas, marcando para você então, nesse momento, 24 graus, a umidade 64%, possibilidade de chuvas aí no decorrer do período, né? Máxima hoje, podendo chegar aos 26 graus, a temperatura deu uma caída agora, né? A mínima na madrugada foi de 19 graus. Gente, possibilidade de chuvas hoje, amanhã, domingo também, a possibilidade de chuvas aí nesse final de semana, hein?
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3: 9h32.
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1: 9h34.
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1: Muito bem, já de volta para você agora, 9 horas e 35 minutos. Bom dia, bom dia, bom dia. Bom dia, com alegria. Manda bom dia pro Cândido, tá ligadinho com a gente, lá em Urso de Pitangui. Bom dia, Rodrigo. Bom dia para todos que estiverem ouvindo o programa aí. Deus abençoe todos nós. Vamos que vamos, Cândido. E aí, tá chovendo em Urso de Pitangui também? Já deu um chuvinho já? Porque lá em Leandro Ferreira, né, a Graciele tá ligadinha com a gente, tá participando aqui na nossa programação. E ela falou, a chuvinha chegou aqui em Leandro Ferreira, hein, graças a Deus, deu uma refrescada, né, Graciele, graças a Deus, né. Que coisa boa, chuvinha abençoada, né. A chuvinha a gente vem falando dela desde semana passada, né, e graças a Deus ela veio mesmo. E final de semana será assim, né. Deixa eu mandar aula especial aqui pra Nayara também, ô Reis, bom dia Nayara Andrade Silva. Um abraço aí pra você, manda abraço aí pra equipe, lá na lanchonete, né, do nosso amigo Ramon, né, um abraço aí pro Ramon, o Hugo e também a Nayara Sextochani, né, tá como? Todos com a mão na massa, assim que é bom. Assim que é bom, beleza, um abraço pra vocês e muito obrigado pela sintonia, viu, obrigado pela audiência, um dia maravilhoso pra vocês aí. Deixa eu mandar aula especial também aqui, ó, pra quem mais, ligadinha com a gente. A Cássia Helena, Cassinha, tá ligadinha. Cássia Helena no Grão Pará. Bom dia, bom dia, bom dia, Cassinha. Muito obrigado pela companhia também. Obrigado pela audiência, viu? Cadê a Iraci Rocha? Cadê a Iraci? Tá agarrada também? Já tá agarrada, Iraci? Um abraço pro Carlos Alberto, também tá ligadinho com a gente. Fala aí, Betinho, seu peleja. Como é que tá as modas aí? Oi.
7: Sextou, papai.
1: Sextou, hein?
7: Bora, bora. Ô, bora. Manda um alô pro meu amigo Fabiano.
1: Ô,
7: ele tem pelinho de linguiça lá do Palmeiras, ele está lá na obra, lá em Limas do Pará.
1: Ô, linguiça.
7: Manda a música pra ele, é boneca cobiçada.
1: Ô, beleza, um abraço pra vocês aí. A turminha da obra, essa turminha da obra, vou te contar uma coisa. Essa turminha da obra é Federale. Muito obrigado pela sintonia, obrigado pela audiência também. Muito obrigado pela participação aqui na programação, Betinho. Você é o cara. A Iraci Rocha tá lá ligadinha com a gente no salão, né? Falei que, ó, tá agarrada, mas tá ligadinha com a gente. Bom dia, Iraci. Um beijo pra você, minha querida. Muito obrigado pela companhia. Manda alô pra minha cliente aqui, a Gilda. Ô, Gilda, bem-vinda também na nossa programação. Iraci, pergunta a Gilda se ela é ouvinte assídua também da programação, hein? Conta pra mim aí. Um abraço pra vocês, muito obrigado pela sintonia, obrigado pela audiência. A Carla Aparecida. Ô, Carla Aparecida, bom dia. Bom dia com alegria.
8: Aqui, eu ia pedir. Pião todo tatuado, mas ai, já ai, foi feito o pedido aí.
1: Que pião
8: tá todo tatuado. Aqui.
1: Ô, Rosinha,
8: será que tem como?
1: Ô, Carla, é pião todo tatuado.
8: Bom dia, com alegria.
1: Bom dia com alegria.
8: Sextou,
1: Pião.
8: Deixa eu te falar com essa uma coisa.
1: Ah, me conta.
8: Quanto a gente vai deitar, a gente pede a Deus à noite, a gente acorda, a gente reforça o pedido para ser uma pessoa, né, que anda sempre
1: na linha,
8: no eixo.
1: É verdade, no eixo.
8: Que seja uma pessoa que mereça, né, pelo menos para não descer que nem uma machado sem cabo. Não tem jeito, não. Aí vem um locutor que ia. Agora você via também. Aí o destino colabora,
1: Reis.
8: Uma ótima sexta-feira pra você, meu amigo. Aquele abraço.
1: Um abraço pra você também. Miau pra você, cara. te confesso, suviar. Eu tenho dificuldade de suviar, menina. Mas de vez em quando sai, né? Um abraço, bom dia, com alegria. Muito obrigado pela sua sintonia, obrigado pela participação, pelo carinho de sempre, viu? É um prazer muito grande ter você com a gente aqui, sempre, sempre, sempre. Fico muito feliz com a sua participação e sua mensagem quando você chega aqui também. 9h39, o tempo passa, o tempo voa e nós continuamos aqui numa boa. A Leila tá ligadinha com a gente, bom dia, beleza? Gente, só tem que agradecer a Deus, né? Bom demais. Que frescor, né? Que mandou pra nós. É verdade, que continue, né? Nossa semana vai ser de muita, né? O tempo vai estar bem nublado aí, né? Durante o final de semana, segundo a previsão aqui, né? Vai estar chovendo aí durante o final de semana. Vai ser muito bom para dar um refrescado. É a Leila lá no Voto Martins. Né, Leila? Um abraço para vocês aí. Muito obrigado pela companhia. Cadê o maridão, Leila? Um abraço aí para ele também, viu? Muito obrigado pela audiência. Deve estar agarrado também, né? Gado igual carpado no cangote da capivara, pereja. Um abraço para vocês e muito obrigado, viu, Leila? Gente, agora é o seguinte. Ah, você me respondeu que ela é ouvinte, sim. Ah, muito bem. Oi, Gilda. Muito obrigado pela companhia, viu? Você com certeza está em boas mãos aí, viu? Gente, é o seguinte, eu quero que você participe com a gente aqui na nossa programação, né? Quero que você interaja conosco, quero que você mande para cá sua mensagem, quero que você conte para mim a verdade, né? Eu quero que você conte a verdade, né, Rosinha? É a verdade, tem que ser a verdade.
0: Vixe!
1: Eu vou participar dessa também, até eu vou responder para mim mesmo. É verdade. Ó, tem coisa que a gente aprende desde cedo, não é verdade? Ó, dinheiro não nasce em árvore. É. E dentro de casa, com certeza, cada economia faz muita diferença. Você concorda comigo ou não concorda? Concorda, claro que concorda. Quem não gosta de economizar, não é verdade? E tem gente que controla o tempo tudo, né? O tempo todo. Principalmente o tempo do banho, né? Apaga a luz quando sai do cômodo. Evite deixar a televisão ligada sem ninguém assistindo. Lá em casa tem um sério problema com isso, mas tudo bem. Né? Tem quem economize água, energia, comida, né? E até aquele produto de limpeza. E sinceramente, particularmente falando, produto de limpeza, dependendo se for comprar, na compra do mês é o que fica mais caro, né? Não sei se as donas de casa concordam comigo aí, né? O produto de limpeza realmente fica mais caro no final da compra, não é? Das contas, não é verdade? Então eu quero fazer uma perguntinha pra você hoje. Na sua casa aí, o que você faz questão de economizar, hein? Conta pra mim. O que você faz questão de economizar na sua casa? Tudo? Ou aquele item, né? Aquele que você... Não, Rodrigo, esse aqui eu economizo porque senão não dou conta. Senão me quebra. Né? O que você aprendeu a não desperdiçar de jeito nenhum? Conta pra mim aqui que eu quero saber de você dessa sexta-feira maravilhosa, sexta-feira gostosa, uma frescura danada. 19 pras 10 agora. Felipe Rodrigo, causa de alguém.
9: Nem vou sair da festa, nem vou ficar grilado se alguém me perguntar.
10: Ué, por que vocês largaram?

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3: 14 para as 10.
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3: 10 para as 10.

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4: 7:50.
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4: Muito bem, já de volta para você aqui na programação Espacial FM. Então, vamos mexer o doce. Manda mais abraço que o Peixe. Tá no Jardim América, tá ligadinho com a gente. Ô, Peixe, você tá agarrado nesse banheiro até agora, rapaz? Desde ontem, você não sentou nem o azulejo aí? Não acredito, não. Tô acreditando isso, não, é? Ah, peleja. Deixa eu mandar um abraço aqui também para quem mais ouvindo a programação. O Evandro Camargos, tá ligadinho com a gente. Chegou aqui, ó. Bom dia, Rorô. Uai. Bom dia. Bom dia pra você, Evandro Camargos. Muito obrigado pela companhia, obrigado pela audiência também. E continue sempre com a gente. Rony Natanael também tá ligado aqui já, ó.
6: Fala, Rodrigão.
4: Fala aí, fala aí, fala aí, beleza? Bom dia, bom dia.
6: Ô, manda um abraço aí pra todo mundo aí da Rádio Espacial, pra todos os ouvintes aí, tá? Pra você, pro Anderson Henrique também, tá?
4: Muito bem.
6: Que eu ainda não conheço, mas vou conhecer, se Deus quiser,
4: pessoalmente. Com certeza. É isso aí.
6: E manda um abraço pra todo mundo.

0: 10:08 na Era Azevedo, criado com vó aqui na nossa programação. Roxette, The Look. Teve também Sammy Rico, Último Romântico, pra você. Daqui a pouquinho eu volto com mais.
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0: 10:08.
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3: 10h15.
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3: Muito bem! Fofoquinha, pra gente não perder o costume aqui no nosso encontro. E é o seguinte, aqui ó, 10 horas e 15 minutos, Juliano Floss e vídeos falsos. O influenciador e participante aí do BBB26, ele ameaçou, né, processar aí, ó, criminalmente os responsáveis pela criação e divulgação de um vídeo íntimo, e falso, né, gerado por IA. O caso gerou um grande debate aí sobre crimes digitais. E famosas, né? Famosos vítimas de fakes, né? Celebridades de peso, como Paola Oliveira, Xuxa e Tony Ramos, também foram alvos recentes, né, do uso indevido de suas imagens aí por inteligência

0: cantora e ex-participante do programa The Voice Brasil, né? Karina Zeviane. Ela faleceu aos 51 anos após enfrentar uma batalha também contra o câncer. Um momento tenso revoltou internautas após a eliminação de Adriana do reality. Durante a dinâmica, né, da cabine de descompressão, a também participante Carol Lecker, né, revelou de forma abrupta a morte do cantor Rick, né, vítima de um acidente de helicóptero, gerando fortes críticas à produção e à postura da colega na web. E a peoa Ana Bruta, né? Aliás, Ana Bruta não. Ana Bruna. E outros integrantes aí do elenco continuam rendendo cortes virais, né, no TikTok e Instagram por conta de desavenças, né, e pedidos aí de desculpas acalorados. Desculpas após as tretas, né? Às vezes eu acho que o pessoal eles fingem demais desse reality. Eu acho que é só para poder realmente dar uma alavancada na audiência, sei lá, né? Luciana Gimenez, a apresentadora, quebrou silêncio após rumores e notícias sobre uma suposta ação de despejo envolvendo sua mansão, esclarecendo a situação real do imóvel e movimentando aí as páginas de fofoca. 10 horas e 18 minutos, 10 e 18, então bora lá. Bora lá, peleja! Com muita alegria e muito sucesso para você na programação espacial e, é claro, você participando com a gente, respondendo aqui para nós nessa sexta-feira. Quero saber de você, hein? O que você aprendeu a não desperdiçar de jeito nenhum. Que na sua casa aí, ó. Que na sua casa você faz questão de economizar. Deixa eu mandar um abraço aqui pra Maria Helena, que tá ligadinha com a gente. E ela tá participando com a gente também, né, Maria Helena?
1: Bom dia, Reis.
0: Bom dia, com alegria.
1: Aqui, eu economizo vasilhame de pote de manteiga.
0: Ah, não é possível.
1: Sorvete.
0: As tapoeiras.
1: Porque quando o Silvio um sai quer carregar comida, carrega tudo e não traz nenhuma.
0: E as aí tem problema,
1: então,
0: né?
1: Já que pode ficar. O pote de manteiga e é descartável, pode levar embora.
0: Pode levar embora. Um abraço para você, muito obrigado pela companhia, Marilene. Obrigado pela sua participação. Margarida Hermes também, lá no Santos Dumont. Bom dia, Xanimia. Adriana tá ligadinha com a gente, o Arthur no Santo Antônio, o Tico Tico Pedreiro, lá em Divinópolis também. Então, a frescura danada em Divinópolis, tá? Um abraço para você. Dona Vera Lúcia, a Dona Vera Lúcia tá lá em Juatuba, também tá ligadinha com a gente. Alô, Juatuba! Um abraço para vocês aí, Dona Vera. Obrigado pela companhia. Fico muito feliz quando a senhora também tira um tempinho para poder mandar para cá uma mensagem, tá? Bom dia, olha aqui em casa, eu economizo tudo que tem como economizar. Principalmente água e luz, né? Já que sou eu quem pago, né? Só não economizo comida porque, né? Como é que é? O que tá cozido não vai nascer de novo. Bom dia. É verdade, Ana Vera. Muito obrigado pela companhia. Obrigado pela audiência, viu? E pela participação também na programação. Deixa eu mandar um abraço pra quem mais aqui participando com a gente. A Cleo Creu. Fala aí, ó.
2: Isso é água, né?
0: Pô, Rosinha. Água?
2: Eu gostei de desperdiçar água.
0: Aham.
2: Assim, a gente economiza de tudo, né? Principalmente a água.
0: Água, né?
2: Tá bom?
0: Ah, Cleonice, eu achei que você era daquelas que economizasse um produtozinho de limpeza. Você tem cara que economiza, né? Água sanitária, né? Desinfetante. Um abraço pra você, viu? Muito obrigado pela companhia. Obrigado pela audiência, tá? A Jussara também tá ligadinha com a gente. Tá no Padre Ribeiro. Oi, Jussara. Bom dia, menina.
3: Oi, Reis, bom dia. A Jussara do Padre Bério. Aqui em casa eu costumo economizar muito, é a água e a luz.
0: Água e luz, muito bem. E consegue, Jussara? Você consegue economizar bastante água, bastante luz aí? Depois você me conta aqui, tá? Ô, Dani, e você? Me conta aqui.
4: Oi, Rodrigo.
0: E aí?
4: Tudo bem?
0: Tudo bem, você?
4: A gente aprende a não desperdiçar as coisas, né, Rodrigo?
0: É verdade. Uhum.
4: As coisas dentro de casa, produto de limpeza, comida, luz, água, tudo a gente aprende a não desperdiçar. Mas na idade que eu tô, eu acho que eu aprendi a não desperdiçar o meu tempo.
0: Ai, ai, ai.
4: E nem a paciência com esses homens que matam a gente de raiva.
0: Ai, ai,
4: e
0: ai,
4: não
0: ai.
4: Faz nem um pix pra gente.
0: Nossa Senhora.
4: Beijo.
0: Beijo, Dani. Muito obrigado pela companhia. Obrigado pela audiência também. Essa mulherada também não faz nem um pix pra gente também. Ah, Dani. Deixa eu mandar mais um abraço aqui, 10 horas e 21 minutos. A Luciana está em São José da Varginha, também está participando.
5: Bom dia, Rodrigo.
0: Bom dia.
5: Rodrigo.
0: Bom dia, com alegria.
5: Sabe, a gente, do jeito que está as coisas, cara, a gente economizar é muito.
0: É, realmente, tudo que puder, né?
5: Economizar é muito, porque senão a gente não dá conta, não, viu?
0: É verdade.
5: O serviço é tudo caro,
0: tudo muito
5: tem
0: caro,
5: que economizar
0: verdade.
5: Muito. Eu economizo tudo.
0: Uhum.
5: É, depois passamos do Eduardo Costa aí pra mim.
0: Eduardo Costa.
5: Vai pra vocês da rádio.

0: Muito obrigado, Luciana.
1: Sexta-feira abençoada por Deus.
0: Amém.
1: Para nós, né?
0: Para todos nós. Muito obrigado, Luciana. Em São José da Varginha também está ligadinha com a gente, está participando, interagindo conosco. Muito obrigado pela sua companhia. Obrigado pela participação também aqui do nosso encontro. Deixa eu mandar um abraço aqui também para o Daniel. Daniel Garcia está ligadinha com a gente lá no Jardim das Oliveiras. Alô, Daniel, seu peleja. Bom dia. Estamos aqui ligados, hein? Vamos que vamos. Cadê o Beni? O Beni de vez em quando ele passa por aqui. Ó. Beleza, aqui em casa, eu tô tentando economizar o dinheiro, mas tá difícil. Ai, fala não. Um abraço para você, Daniel. Muito obrigado pela sua companhia, obrigado pela sua audiência também. Ricardão Melão, tá ligadinho com a gente. Vamos que vamos. Bom dia, Xaninho. Lá em casa é proibido, hein? Desperdício de quê? Cerveja? Eu não aceito, sobrar restinho no copo e pronto. Ô, Melão, hoje pode. Hoje é sexta-feira, começo de final de semana, é só alegria, né, ô, Crenice?
2: O Reis, pelo contrário, não. Precisa bastante para poder dar... É um bom resultado, sabe?
0: Ah!
2: Ai, ai, não. Ah, é? Produto de limpeza, eu não gosto de miseria, não. Eu gosto de produto com fartura.
0: Usar
2: à vontade.
0: Inclusive, nesse ponto aí tá certo, né? Não pode economizar muito produto de limpeza, não. Tem uma participação aqui, deixa eu ver se eu consigo encontrar aqui, ó. Era de Pitangui, Pará, a dona Célia. Deixa eu ver se eu consigo achar ela aqui. Eu tenho tantas participações aqui, eu quero agradecer a vocês. Pessoal de todo... Toda a região ligadinha com a gente, mandando áudio e texto, né? Aqui a dona Célia, achei aqui, ó, lá de Pitangui. Ô, ó, Pitangui, ó, dona Célia, um abraço. Obrigado pela companhia. Aqui, ó, Cleonice, essa aqui, ó. Ela é diferente de você. Eu economizo detergente. E meu marido, Joaquim, ele aperta a embalagem como se estivesse tirando o último suspiro dela. Misericórdia, a Cleonice. Né, Cleonice? Aí, ó, tá vendo? É, peleja. O Marcelão também tá ligado aqui na programação.
3: Ô, presidente, quem tá falando é o Marcelão do Recanto da Lagoa.
0: Aí, meu jovem.
3: Queria mandar um abraço pra Nair, pra Valentina e pra toda a turminha do Recanto.
0: Uhum.
3: A gente economiza muito aqui em casa e alimento, viu, Pereira?
0: Muito bem.
3: Se sobrar um pouquinho, dá pras galinhas.
0: Muito bem, Pereira.
3: Não joga fora nada de alimento aqui em casa, não. Graças a Deus. Por isso que não falta pra nós.
0: Amém.
3: Só pra não perder o costume, peleja. Mia pro papai,
0: sai mia. Pra lá, que mia pro papai que nada. Você não. Valeu, Marcelo, dona Nair. A Leia tá ligadinha com a gente lá em Belo Horizonte. Ô, Leia, bom dia, com alegria. Ô, Leia, como é que tá o tempo aí? Conta pra mim. Em Belo Horizonte tá mais fresco agora. Deu uma chuvinha também. Depois você me conta aqui, tá? Meu coração sente alegria quando você aparece por aqui no nosso encontro. Muito obrigado pela sua participação aqui, viu? Obrigado por tirar um tempinho pra poder mandar um bom dia pra gente também aqui no nosso encontro, aqui na nossa programação. E você aí, conta pra mim, 10 horas e 24 minutos, conta pra mim, seus pelejas. O que você aprendeu a não desperdiçar de forma alguma? O que na sua casa, o que você economiza aí, hein? O que você faz questão de economizar? O que você não abre mão? Ó, isso tem que economizar. O que que é? Conta pra mim aqui. Maiara Maraíza, 9010.
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0: 10h33, Gustavo Lima, Vagabundo, aqui na nossa programação. Grupo Menos é Mais, essa matadinha de saudade, Maíra Maraíza. E aí, conta pra mim, beleza? Quero saber de você aqui no nosso encontro, aqui na nossa programação de hoje, hein? Na sua casa, que você faz questão de economizar? Igual a Maria Helena. Ah, lá em Itaúna, a Juliana tá ligadinha com a gente. Alô, Juliana, um abraço pra você, muito obrigado. Ela tá me contando o seguinte aqui, ó, acho que eu vou ter que compartilhar com você agora, né? Eu economizo o pote de sorvete. Aí, ó, é a Maria Helena. Porque aqui em casa, quando o sorvete acaba, né, o pote fica. Tem um pote suficiente pra poder abrir uma fábrica de marmita. Que isso, menino? Ai, eita, beleza. Um abraço pra você. Alô, Itaúna! Um abraço aí pra vocês. Muito obrigado pela companhia. Obrigado pela audiência também. E continue você também participando com a gente, tá? Aqui no nosso encontro. Daqui a pouco eu volto com muito mais pra você. Rapidinho, peraí.
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0: 10h34.

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2: Fresquinho, 25 graus a temperatura nesse momento, a umidade 59% e possibilidade de chuvas nesta sexta-feira. Céu nublado agora.

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2: 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É, você pode assistir também a gente aqui no estúdio. É. Nesse momento, por exemplo, se você acessar aí a câmera, né? Você vai ver aqui, ó. Você vai ver esse humilde locutor que vos fala por aqui também. Você acredita? E vai ver o estúdio mais top, top, top da região centro-oeste, beleza? 16 minutos faltando aqui para as 11. Inclusive, deixa eu arrumar meu cabelo aqui, porque vai que alguém entre agora no aplicativo para poder me assistir, né? Mas sabe como é, né? Então tem que arrumar o cabelo aqui, senão sabe como é que fica, né? Cabelo atrapalhado, aquela coisa errada toda. 16 minutos para as 11, por falar em aplicativo, que tá ligado, ligadinho com a gente lá no Nordeste Brasileiro, ouvindo a nossa programação, é a Silvia. Silvinha tá ligadinha com a gente. Bom dia, com alegria para você. Tá fazendo calor aí? Ai, calor lá é o tempo todo, né? Um abraço aí para você, muito obrigado pela companhia, obrigado pela sua audiência, obrigado pelo carinho de sempre, sempre, sempre, sempre. E ela já falou que vou acessar a câmera para lhe ver. Para com isso, mulher. Faz isso não. Faz isso não. Aliás, pode fazer, né? Só se não assustar aí, né? E der um bizinho no seu aparelho, celular aí. Vou falar que a culpa é minha não, tá? Agora ela tá participando com a gente aqui, ó, no nosso quadro de hoje, né? Aqui na nossa perguntinha. Ó, eu economizo, né? Minha paciência com meus meninos, que não economizam energia. Onde chega, liga tudo e não desliga. É desse jeito? Você tá doido? Ai, ai. Só falta eu morrer de tanto falar. Um abraço pra você. Muito obrigado pela companhia, obrigado pela audiência aí, viu? E ela falou aqui, ó, meu negócio aqui, ó. E nem é meme, viu? Eu sei. Ai, ai, um abraço pra você. O pé vermelho tá aqui, ó. Como é que cabecinha de Kinder Ovo? Você sabe que o Kinder Ovo tem uma surpresinha, né? Né, peleja? Ele tá aqui, ó. Me empresta o pente aí. Vou te emprestar o pente. Pera aí. Você pode falar muito, né? Gente. Tem uma frase, né, que eu não posso falar aqui no ar, né? Dá problema pra mim. Ah, se eu pudesse falar. Agora, diante da circunstância, né, nosso perguntinho de hoje, né, sobre... A gente quer que você participe, quer que você, claro, interaja conosco, quer que você realmente, né, fale a verdade aqui na nossa programação. É claro, se você quiser colocar uma pitada de humor, fica à vontade. Porém... Como é que é um programa democrático, não é verdade? Você pode dar sua opinião e com certeza ela vai pôr algumas participações. Infelizmente não tem como ir pro ar, porque realmente foge um pouco do contexto aqui do nosso quadro, nossa brincadeira, né? Brincadeira séria, né? Vamos dizer assim. Mas o Tico Pedreiro lá de Divinópolis, depois que me chamou de brioso, sei o que tem, né? Que eu não vou colocar seu áudio no ar, Tico Pedreiro, porque tem criança ouvindo o programa, né? E também tem, né, nossas respeitosas senhoras aqui ouvindo o nosso programa, mas o segundo áudio eu vou colocar. Eu vou colocar o seu áudio aqui, né, e o pessoal que estiver ouvindo a programação talvez possa concordar com você, ou talvez não. Eu não vou, né, colocar aqui a minha opinião em relação ao seu áudio, mas gostaria que o pessoal que está ouvindo a programação aqui talvez refletisse também. Né, comigo, porque eu fiquei pensando, falei, gente, mas será? Ouça um áudio do Tico Pedreiro aí, ó.
3: Fala, Peleja, aqui. Ah, eu economizo não, Peleja. Pra mim, economizo não. Uhum. Tudo que eu quero, como tudo que eu tô com vontade, economizo não. Ainda mais que você ainda tá tudo baratinho, uhum. Dinheiro tá rendendo. Vivo na fartura, economizo nada não. Água, luz, gás, compra, remédio, é tudo. Economizo não, eu gasto mesmo. Chegou lá, quanto que é? Tampa. E vambora. Você tá barato demais, o povo fica reclamando de barriga cheia. Tá bom demais da conta.
2: Rapaz, eu espero, do fundo do meu coração, que no fundo, você esteja sendo irônico, porque não tem condições, não. Eu não vou nem prolongar mais esse assunto, não, porque, né? Mas, cada um tem a sua opinião. Se você estiver sendo irônico, beleza. Se você estiver falando a verdade, beleza também. Não tem problema nenhum, mas... né? Não sei. Se você está falando, é a sua opinião. Não é verdade? É, Pelé, você não quer nada que a dureza, não. Só quer moleza. Um abraço para você, viu? Muito obrigado pela companhia. A Rosana ligadinha com a gente. Eu economizo o que dá, Rodrigo, ó. Mas tem uma coisa que eu não economizo, hein? Ó, que legal. Ó, a mensagem mais bonita aqui do programa. Essa que merece ter um prêmio. A Rosana, que eu economizo tudo que dá, Rodrigo. Mas tem uma coisa que eu não economizo de jeito nenhum. Carinho, abraço, né? E comida boa no domingo. Essas coisas a gente tem que repartir. Muito bem, Rosana. Muito obrigado pela companhia. Agora faz uma pergunta aqui que não tem nada a ver com o contexto. Por que te chamamos você de Xaninho? É gato, né? É gato. Ah, vai ser. 11 para as 11. Mas já? 11 para as 11? Toda mulher. É de Brito Samuel.

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2: 2 minutos para as 11.
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2: 11:03.

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4: 11:05. 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
5: Em casa, no trabalho, todo mundo tá ligado. E aí, tá acompanhando a programação pelo aplicativo? Obrigado pela sua conexão, hein? Muito obrigado pela sua audiência, você no radinho, convencional. Onde quer que você esteja, muito obrigado pela sintonia aí, tá? Fred Fabrício, você não cuidou?
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1: Aí o chicote estala, beleza. Geninho, o peão todo tatuado, com ela, Mariana Fagundes, aqui na nossa programação, 11 horas e 11 minutos. Aí a Glenice, ela tá rindo à toa, a Carla Presidente, então nem se fala, né? É, mulherada. É, mulherada. É, mulherada. É, gente. Ai, ai. Que nada. Que nada. Daqui a pouquinho eu volto com mais. E aí, se você conhece alguém que hoje, dia 2 de outubro, tá fazendo nível? Pois é, manda pra cá o nome dele, o bairro, quem está mandando um salve aí, os parabéns. Daqui a pouquinho vamos parabenizar, homenagear os aniversariantes do dia, hein? Daqui a pouquinho aqui na nossa programação. Chegando agora na sequência, o Direto da Redação, você sempre muito bem informado.
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3: A Defensoria Pública da União realizará plantões nos dias 4 e 25 de outubro para garantir os direitos durante as eleições deste ano. O atendimento ocorre nas sedes do órgão ou em cidades em que não exista uma, por meio do e-mail eleitoral@dpu.def.br. O plantão se destina a casos de impedimento de direitos, acusações ou denúncias de crimes ilícitos eleitorais e violação de direitos políticos fundamentais. Também serão defendidos casos de desrespeito à identidade ou à cultura de povos tradicionais e de populações vulneráveis, como pessoas com deficiência ou transexuais. O assunto agora é economia e nenhum apostador acertou as 6 dezenas da Mega Sena realizada nesta quinta-feira. O prêmio acumulou e está estimado em R$ 82 milhões para o próximo sorteio marcado para a noite de sábado. Ao todo, 47 apostas acertaram 5 dezenas e irão receber cerca de R$ 49 mil cada. Já 3.642 apostas acertaram 4 dezenas e irão receber R$ 1.000. Direto da redação com a repórter Sara Faria.
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1: 11:13.
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Muito bem, já de volta para você, agora 11 horas e 22 minutos, daqui a pouquinho já tem o quadro dos aniversariantes do dia para você. E aí, conhece algum aniversariante hoje? Dá tempo, hein? Dá tempo de você mandar para cá o seu salve aqui, parabenizando o aniversariante hoje, 2 do 10. Conhece alguém? Manda para cá. O Carlos tá ali em Uberaba, tá ligadinho com a gente, o Carlos, a Cris e o Vitor. Um abraço. Ele tá aqui, já tá destramelando uma que eles fala? Isso mesmo, Carlos? Já pode estar cedo? Pode. Já passou das

0: 10, né? Ah, pode. A Rosa tá ligadinha com a gente. Bom dia, Rosa. Muito obrigado pela companhia também. Obrigado pela audiência aqui na nossa programação. E dá tempo também de você participar com a gente, interagindo, né, aqui no nosso encontro, respondendo pra gente aqui, né? Na sua casa, o que você faz questão de economizar, hein? O que você economiza, hein? O que você tá economizando aí, Pereja? Ah, o que você aprendeu a não desperdiçar de jeito nenhum? Conta pra mim aqui, conta pra gente. É o nosso super sucesso até meio-dia. Hoje não tem horário eleitoral gratuito, né? Hoje o Barretão tá com você a partir de meio-dia na programação espacial, né? De meio-dia até às 4, fazendo a festa com você. Então daqui a pouquinho, 11 horas e 23 minutos e já já pra você então tem os aniversariantes, dá tempo de você participar com a gente.
1: Tem.

0: Lulu Santos e Pedro Sampaio, Tempos Modernos. Fernando e Fabiano, Fiel e Cheiroso. Então, Panda, eu te seguro, daqui a pouquinho eu volto com os aniversariantes pra você.
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0: 11:30.

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2: Em Prade, Minas, marcando agora para você 26 graus. A temperatura, a umidade 56%. Máxima hoje, podendo chegar aos 26 graus.
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2: 11:34.
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3: 11h36.
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3: 11h37, bom dia com alegria.
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3: Aos aniversariantes de hoje, registrados com a gente ou não, muita paz, muita saúde, muitas felicidades e tudo de bom. Hoje é um dia muito especial. Porque hoje, é claro, né, estamos aqui para poder homenagear e parabenizar os aniversariantes, né, dessa data tão querida, data especial. E, claro, para começar bem demais aqui, ó, o nosso quadro dos aniversariantes, eu quero mandar um alô muito especial e parabenizar o Luquinha. O Luca hoje completando o seu primeiro aninho. Parabéns! Seja o Luquinha, ele é filho, né, do nosso amigo e colega de trabalho, Hugo Lacerda. Né, o Luquinha completando seu primeiro aninho. Como passa depressa, não é verdade? Nossa, mas já tá rapazinho já, hein, Gi? Ah, não acredito. Hoje a festa é ainda mais especial, né? É claro, querido Luquinha aí, o Luca completando aí seu primeiro aninho de vida. Um abraço muito carinhoso, viu? E também, é claro, né? Desejando que Deus continue abençoando, né, esse pequeno com muita saúde, muita proteção, muitas alegrias, enchendo a família inteira, né, de sorrisos e momentos inesquecíveis. Viu? Parabéns, Luquinha, para o seu primeiro aniversário, primeiro aninho. E quem está te parabenizando, é claro, a mamãe Gisele, o papai corujão Hugo Lacerda e toda a equipe espacial abraçando o Luquinha pela passagem do seu primeiro aniversário. Parabéns, parabéns, parabéns, seu príncipezinho! Fufura! É bonitinho demais, Deus a Deus. A Ana Lima no Recanto também tá ligadinha com a gente, tá fazendo aniversário. Ana, parabéns, parabéns, hoje é dia de celebrar a sua vida. Agradecer por mais um ano, né? E estamos aqui para te desejar que nunca lhe falte saúde, paz e muitas alegrias e motivos para sorrir. É a dona Geralda abraçando você, Ana Lima, lá no Recanto da Lagoa, aniversariante de hoje. Parabéns, Ana! A Sueli, no bairro São Francisco, também está fazendo aniversário hoje. Sueli, sorria, hoje é o seu dia. Está colhendo mais uma jabuticaba no Jabuticabal da Vida, Sueli. Aliás, estamos na época, né? Da jabuticaba, Sueli. Ah, parabéns pelo seu aniversário, menina. Que este novo ano seja recheado de momentos especiais, boas surpresas, saúde, carinho, né? E muitas conquistas, tá? Que Deus ilumine seus caminhos sempre. A Maria Ângela abraçando você, Sueli, lá no bairro São Francisco, também aniversariante de hoje. O Sandro Santos Dumont tá fazendo aniversário. E aí, Sandro, feliz aniversário para você. Tudo de bom. Olha, te desejamos muita paz, muita saúde, muitas felicidades. Que você continue sempre, sendo sempre essa pessoa caridosa que você é. Quem tá te parabenizando aqui, ó, é a Valéria e também a Daniela, abraçando você, Sandro, lá no Santos Dumont. Parabéns! O Thiago Brito também tá fazendo aniversário hoje, Thiago Dom Bosco. Ô, Thiagão, parabéns para você e tudo de bom! Que nunca lhe faltem saúde para viver, paz para seguir e amor para compartilhar, alegria para aproveitar cada momento, viu? Que Deus abençoe você sempre e que venham muitos e muitos aniversários pela frente, viu? Feliz aniversário para você. É a Laura e a Fabi abraçando você, Thiago Brito também, aniversariante de hoje. Tudo de bom! 20 minutos faltando para o meio-dia, aos aniversariantes de hoje, muita paz, muita saúde, que essa data se repita por muitos e muitos anos, felicidade sempre, parabéns, parabéns, parabéns! E agora chegando a música dos aniversariantes do dia!
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0: 12 minutos para as 12. Wesley Safadão e Alanzinho Coreano. Pega o Guanabara e vem, seu Pelejo. Daqui a pouquinho eu volto com mais, hein? Já as últimas pra você. Daqui a pouquinho tem uma retorna na Rádio Hora.
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0: 12 para o meio-dia.
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5: 9 minutos para o meio-dia.

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4: 6 para o meio-dia.
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4: Ah, 6 para o meio-dia. Chamando abraço aqui ao nosso amigo José Geraldo. Tá ligadinho com a gente. Um abraço para você. Muito obrigado pela companhia. A Marilândia também tá ligadinha com a gente. Chamando abraço aqui para Emanuele. Emanuele Kaminski. Completando 13 aninhos, manda os parabéns para ela, por favor. Claro, Manuzinha, sua princesa linda. Parabéns para os seus 13 anos, felicidade sempre. Papai do Céu abençoe você muito, cada vez mais, viu? É a Vera Lúcia, né? A netinha aí da dona Vera Lúcia, aniversariando hoje. Emanuele, parabéns e tudo de bom. Pessoal, ó, não vai dar tempo de mandar aqui os mais áudios, né? Quero agradecer você pela sua companhia, pela sua audiência. Amanhã tem mais super sucesso, claro que tem, aqui na programação espacial, né? Para poder agitar o seu sábado. Vai preparando o gogó aí para você cantar para a gente aqui amanhã, tá bom? No Karaokê Espacial. Um abraço para você, muito obrigado pela companhia. Na sequência, daqui a pouquinho, tá chegando o Wilson Barreto com o programa Revista. Até logo mais às 16h. Gente, muito obrigado a todos. Pensamento positivo sempre, guarde com muito amor e carinho. Papai do Céu dentro do seu coração. E a gente se encontra por aí. Fala, gente, obrigado.
6: Gente, obrigada pelo carinho e até a próxima.

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5: Só se for agora, 12:04.
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0: Ciência.
1: Meio-dia, 5 minutos. Fala comigo que eu falo contigo. Muito boa tarde pra você, querido. Boa tarde pra você que tá chegando no nosso sextou agora. Aí, ó. Aqui, todo mundo juntinho. Entrando no bolinho do Barretinho agora. Mais uma tarde aqui no Revista Show. Juntinho! Tamo junto, turma! Chama no zap, vai!
2: Olá, Barretão, tudo bem?
1: Tudo!
2: Barretinho, boa tarde!
3: Ô, Barretão!
1: Opa!
4: Boa tarde, Barretinho!
1: Tarde. Tarde.
3: Tudo bem?
5: Boa tarde, Barreto!
6: Olá, Barretão, olá, tudo bem?
1: Olá, Barretão, tudo bem?
2: Aqui. Tchau, obrigado!
1: Tchau, obrigado! É muita gente ligada, Barretão, na gente, né? Ei, que coisa maravilhosa! Maravilha, maravilha! Tá aqui na sua companhia, em mais um Revista Show, hein? Diretamente da Major Manuel Antônio 208, segundo piso aqui do predinho da sua Espacial FM. Que felicidade estar na sua companhia em mais um Revista.

0: Eu quero saber como é que tá o clima aí onde você mora. Conte-me tudo, não me esconda nada. Você vai mandar um zap pra cá no 99740105. Vai mandar um videozinho, é aquele vídeo curtinho. Vai mandar uma selfie pra você relatar pra gente como é que tá o tempo aí. Você vai me dizer se o clima tá chuvoso, tá ensolarado, ou se tiver muitas nuvens, mas muitas nuvens, você vai dizer assim: ô Barreto, o tempo aqui tá no viadinho, hein? No viadinho.
1: Aqui tá ensolarado, viu? Tem nada no viado aqui não.
0: Uai,
1: tá ensolarado.
0: Você mora onde? Aqui em Pará de Minas, tempinho parcialmente nublado, o solzinho tá brincando de esconde-esconde, hein? É, 26 graus agora, umidade relativa do ar tá ocupando a casa dos 55%, venta fraco aqui na Major Manuel Antônio, aqui na praça. O alerta laranja de precipitação acumulada continua, portanto a gente relata aos nossos amigos que estão aí no trechão, você que tá na rodagem, a passeio ou a viagem, né? Tá trabalhando também? Pois é, nas Minas Gerais, São Paulo, Espírito Santo e Rio de Janeiro, alerta laranja, viu gente? É precipitação acumulada, todo momento sinal de tempestade, hein?
2: Tá chovendo aí, aqui tá chovendo.
3: Tá chovendo, eu tô fora, dentro de casa tá tudo seco ainda, por enquanto.
4: Graças
3: tá
4: a Deus.
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0: Okay.
5: Aqui choveu e relampagou.
4: Você tá doido?
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0: Nossa Senhora!
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0: Vamos começar cantando com Cleiton e Romário? Chuva de bênçãos.
8: Tá por vir.

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3: Meio-dia e 20.

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1: Olho lá fora, olho no clima, minha gente. Atualizando aqui nossos termômetros, apontando agora 26 graus aqui em Pará de Minas. Deu uma suavizada depois da chuvinha de ontem, né?
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0: Eu já posso ou não posso perguntar, hein, produção? Eu vou perguntar agora. É o nosso tema, é o nosso assunto, é o nosso papo do dia.
5: Posso perguntar? Posso perguntar? Posso perguntar? Posso perguntar? Posso perguntar?
0: Já pode? Tá tudo ok, produção?
5: Ok.
0: Então vamos lá então, hein? Nós já vamos começar aqui perguntando pra você. 99740105. Linha liberada.

0: começar nosso Posso Perguntar de hoje. Já traz aqui aquela perguntinha para muitos intrigante, para outros um tanto quanto tranquila, confortável. Eu não sei você aí, mas isso acontece também comigo. É no ambiente de trabalho, é em casa, é na família. Às vezes, até uma pessoa que não é tão próxima de você, mas te conhece. Ou de repente, tem aquele lance também, né? O parente do parente do parente do seu amigo. Costuma também te acessar. É. Ai, ai, ai. Meu queridão, minha queridinha, que tipo de favor as pessoas sempre estão te pedindo e você geralmente nega? Você nega na hora. Você já dá um migué. Você fala, não, aí não tá no meu alcance. Dinheiro emprestado. Ai, meu Deus do céu. Os antigos diziam, né, que dinheiro emprestado é amizade perdida. É. Ih, rapaz, eu já digo que não e ponto final, Barretola. Não. Que tipo de favor as pessoas sempre estão te pedindo e você geralmente nega na hora? Oh, meu Deus do céu. Alguém já pediu seu cartão de crédito? Ah, me arruma aquele cartãozinho, seu gordinho, aquele gordinho, aquele sarado. Eu tô precisando comprar um sofá lá pra casa. Mas por que você não compra? É porque o meu nome tá negativado. Essa expressão hoje, ela é uma expressão bonitinha, né? Tá negativado. O meu nome, todos nós podemos ter o nome negativado? Pode. Num intervalo de uma conta para outra, se der uma coisa de alguns dias, dependendo da empresa, que eu acho uma sacanagem, né? Às vezes, num intervalo para o outro, se você atrasar uma continha, por exemplo, 5 dias, depois eu vou até olhar, a lei permite isso, né? Parece, né? Parece ter uma conivência também da lei, não é isso? Às vezes no intervalo. Tá virando uma continha pra outra. Você atrasou 5 dias, tem empresa que negativa o seu nome. Vê se pode um negócio dele. Hã? Nome negativado, você sabe o que é, né?
1: Hã? Eu vou sujar. Seu nome no SPC, meu Barreto. Eu vou sujar.
0: Seu nome no SPC. Ô, Barreto. Nossa, eu sou fã do SPC, viu? Eu também sou do Alexandre Pires, você tá falando? Só pra contrariar. Não, não é esse SPC, não, Barreto.
1: Meu nome no SPC.
0: Faz isso não, hein?
1: Eu vou sujar.
0: Faz isso não.
1: Meu nome no SPC.
0: Aí você vai dizer pra mim o seguinte. Manda pra mim aí. Vai lá. Que tipo de favor as pessoas sempre estão te pedindo? E você geralmente nega na hora. Aqui, será que não tinha como você tomar conta do meu neném, não? Que eu tenho que resolver um negócio. Essa aí é clássica, né? Essa é clássica, né? Toma conta do meu bebê.
2: Por favor.
0: Aí, geralmente, se for as mulheres, elas vão ter que fazer o papel de super nani, né? Você lembra da super nani? Você lembra? A super nani sumiu, né? A super nani? Pois é, você vai ter que fazer um papel de babá. Super nani, rapaz.
2: Barbaridade, tia, coisa de louco.
0: Mas toma conta aí, é coisa rápida. Tem pessoas que falam que é coisa rápida. É mineiro, você já viu, né? É coisa rapidinha, só. Some 3 dias. 3 dias. E quando a pessoa manda você tomar conta do neném, vai ir pra balada. Você tá de favor? Você tá a favor disso aí?
3: Aí, gostei.
0: Ah, meu Deus.
3: Opa!
0: Do céu. Gostou porque o neném não ficou na sua mão, rapaz. Gostou? Porque não é você que tem que balançar o berço, rapaz.
3: Tá aí, gostei.
0: Ah, não é você que tem que dar aquela dedeira das 3h30 da madruga.
3: Tá aí, gostei.
0: Ah, gostou. Cara aborrecido, senhor. Cara enxerido.
4: Meu Deus.
0: Eu, hein? Então vamos lá, 99740105. Quero agradecer aqui o pessoal que tá chegando, né, agora que tá mandando mensagens aqui, ó. Já tem muita gente ligada na gente. O pessoal já tá aqui... Já mandando zap, de preferência que você grave um áudio aí pra nós. Grava um áudio aí pra nós, pra me ouvir aqui. É, você relatando a respeito disso, viu?
5: Aham.
0: Uhum. Agora tem a troquinha de favores também, né? Ô Barreto, uma mão lava a outra e as duas lava a poupança. Opa, sai cachorro. Uma mão lava a outra e as duas lava o rosto. Tem gente que às vezes fala assim, ó, eu tô devendo uma pra fulano, né? Essa aí eu vou... vou quebrar essa pra fulana, pro ciclano, não é isso? Então, aí mais do que justo, né? Mais do que justo.
3: Palmas para ele, bicho!
0: Uma pessoa te salvou quando você tava lá na precisança, né? Por que agora você não pode salvar também? É, o nome disso é gratidão, né? É gratidão também. Aí, ó. Aqui, será que tem como você me emprestar a sua motoca? Às vezes a pessoa te pede um favor, né? Pede um favor. Prestar o seu carro? Tem gente que nega na hora. Imediatamente. É isso que eu quero ouvir de você aí. Que tipo de favor as pessoas geralmente te pedem e você nega. Nega na hora!
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0: Conte-me tudo! Não me esconda nada!
5: Oi, cara!

0: Luiz Davi. Eu não sou terapia. Eu tô te falando com você aqui. Continua aquela lavação de roupa suja, né? Continua aquela DR aqui. É a lavanderia espacial entrando em ação aí, hein? O Escancão cantou Garota Nacional. Evandro Júnior, caí na sua lábia com Diego Vitor Hugo. Estamos perguntando hoje que tipo de favor as pessoas te pedem e geralmente você nega na hora. O que é que você me diz aí?
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0: Meio-dia 39.
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5: Informando, 18 para 1.

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1: 18:01.
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1: Continuamos aqui na número 1 do seu coração. Que coisa maravilhosa. Nesse sextou, que tá no capricho. Você já sabe, né? Nosso assunto do dia já tá no ar, já tá girando. Agora eu quero a sua opinião, grava um áudio pra nós aí, aquele sextou no capricho. O que é que você tá aprontando aí, hein? Vai mandar um alôzinho especial? Vai? Eu já quero você fervendo no comecinho do programa, tem gente que chega muito no final e depois acaba na correria, né, pra gente bater a meta do tempo, porque tudo é tempo, né, gente? Às vezes não dá pro seu áudio ir pro ar, né? É o que a gente sempre diz, né? Quanto antes você participar, mandar, desembolar aí, nós vamos trazendo aqui no decorrer do programa. E aí, que tipo de favor as pessoas estão sempre te pedindo, mas geralmente você nega na hora? É, alguém te pede alguma coisa emprestada aí? De repente te pede um calçado emprestado, já te pediu? É? Principalmente entre as meninas, né? Tem muito isso. Te pediu aí a sua roupinha emprestada? Aquela que é a cara de uma festa, de um final de semana? E dependendo da pessoa, hein? Ai, ai, ai. Você tem medo de tomar uma volta, uma pernada? Você tem medo? Tem. Já emprestou e deu ruim? Aí você tá vacinado, tá vacinada. Pediu o seu carro emprestado? Tem gente que pede a sua casa lá na roça, a sua chacrinha. Já te pediu? Ah, que beleza. Diz que coisa boa é quando você faz uma piscina, né? Que você constrói uma piscina, você, aí você percebe realmente como as pessoas te amam, né? Todo mundo, todo dia quer estar usando a sua piscina, não é assim? Aí quando chega a hora de limpar as coisas, né? Lavar lá as vasilhinhas que sujou. Na hora de contribuir, cada um trazendo uma sacolinha. Aí que você vê a diferença. Tem gente que já nega, fala, não, já fui trouxa de banho nessa minha vida, Barreto. Chega desse negócio de ficar cedendo piscina, piscina pros outros. Não, para com isso. É, agora tem pessoas que têm um coração muito bom, né? Coração muito bom, não sabe falar não, não sabe falar, dessa vez eu não posso, né? Ou então, tipo assim, ó, nessa eu vou ficar te devendo. Essa é clássica, né? Tem gente que fica com raiva quando você nega, viu?
3: Diga onde é que você tá, seu pé.
1: Ó. Oh.
3: Pra mim agora aí.
1: Vai vir
3: aqui
1: não.
3: Dá só uma mãozada no meio dos seus olhos.
1: Ó. Hadouken! Eu não vou falar onde que eu tô, não. Me respeita, rapaz. Me respeita. Eu não vou falar onde é que eu tô, não. Viu, hein? Aqui a Lenita tá lá no bairro Serra Verde. Ei, Lenita! A Lenita tá... falou, seu Barreto, você falou aí, você viu pra mim. É... quando eu era mais novinha, o que mais me pediam na família é pra mim tomar conta do filho dos outros. Ó, oh, gostei dessa, hein? Tomar conta do filho dos outros. Pois é. O povo pede mesmo, hein?
4: Barbaridade, tia, coisa mesmo. De louco.
1: Ela falou assim, antes até que eu até gostava, sabe?
5: Meu Deus.
1: Mas hoje, sem chance. É, tem jeito mais não, né? Tem não?
6: Dançou, gatinho.
1: Maicon Santos tá lá no bairro São Pedro. Ô, Barretola, fala a hora. Manda um abraço pra nós aqui no bar do Patal. Gilson Desi, Chatinho, Evaldo e também o Barriguinha. Um abraço pro Barriguinha. Tão no bar aí. É, do Patal. Aí, ó.
7: Como é que é? Falou tomar o quê, meu irmão?
1: Falou tomar nada, nossa. Ninguém tá falando tomar nada aqui, não, gente?
8: Paga uma cachaça pra eu.
1: Nossa
9: é
1: senhora.
9: É brincadeira, hein?
1: Essa turminha prosa
9: ruim. Cadê o grito dos cachaceiros?
1: Essa turminha prosa ruim, hein? Por falar nos cachaceiros, será que você já tá já, hã? Já tá destramelando uma já? Você ouve aqueles modão aqui no Revista, na Espacial FM. Rapaz.
5: Lembrança, porque não foge de mim.
1: Aí não, aí você machuca.

0: Machuca, espacial.
1: Porque vamos reviver este amor.
0: Aí, pronto. Faz isso, senão o povo entra dentro do litrão, hein? O povo entra dentro do litrão, hein? Mais uma, mais uma, mais uma.

0: achar explicação. 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
1: Se cantar o refrão, se cantar o refrão, vou tomar um, hein?
0: Você não sabe amar.

A pessoa tem 90% daquilo que você procura em alguém. 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Aí você sai pra rua, se aventura. E realmente você encontra aqueles 10%. Mas não se deu conta que perdeu os 90%.

0: Magari Maraíza, 9010. 9010. Tá na hora de comer os pastéis. Ai, ai, ai. 9 minutinhos pra 1 agora. Sextou, não sextou, meu povo? Hã? Vocês é que tem que me dizer se sextou ou não sextou. Eu tô achando vocês meio de gavar aí, não tá não? Vocês tá meio de gavazinho, hein? É, tem que ir lá pro zap logo pra gente completar o nosso sextou aqui, viu? Tem que completar o nosso sextou aqui, naquele jeito, isso.
1: Ó, escuta aqui, ó, miserento.
0: Ó, miserento.
1: Antes de vocês ficar colocando áudio no grupo que sextou, não esquece de dar uma chacoalhada no botijão de gás, tá? É importante.
0: Fica contando aí, né? Vantagem, é, resenha, sextou, aquela festa, né? Achando que tá com nota pra poder rasgar, pra queimar. Isso. Dá uma chacoalhada no gás aí antes, viu? Dá uma chacoalhada aí, que mais importante é você ter o dinheiro pra comprar o gás, não é mesmo?
2: Deixa eu te falar. Acabou o gás daqui de casa.
0: Ai, ai, ai.
2: E não tem como tu me emprestar esses 100 reais, porque o único dinheiro que eu tenho aqui é pra me beber esse final de semana. E eu não quero gastar.
0: Bonitona. 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
3: Ela gosta muito de conversar, ela é muito conversadeira.
0: Conversadeira demais.
4: Já falei e falo de novo. Tá cansado de ouvir? É só me bloquear.
0: Toma! Toma! Vocês também, eu vou te falar, viu? Cambada de gente sem serviço. Quem tá participando aqui da nossa enquete? É... Quem tá participando da enquete? O Maicon Santos, lá do São Pedro, mandou um alôzinho. Ele aqui já foi, né? Tá lá no bar do Patal, é isso? Tá lá no bar do Patal. Que tipo de favor as pessoas estão sempre te pedindo que geralmente você nega na hora, na lata, na bucha? Boa tarde, Barreto. Aqui em casa o pessoal olha pra mim e vê um banco. É. O pessoal acha que, né, que eu sou um banco, Barreto. E aí... Só sabe pedir dinheiro. Na hora de pagar, fala que não tá devendo. Olha, não tô devendo você, não. Eu peguei dinheiro emprestado. Tô devendo, não. Fala que não tá devendo. Manda um abraço aí pra minha neta, Emanuele Kaminski, fazendo 13 anos. Dê parabéns pra ela. Parabéns aí pra Emanuele Kaminski. Feliz aniversário, saúde, vida longa. Que Papai do Céu abençoe todos vocês aí. Aniversariantes, em especial aí a Emanuele, né? 13 aninhos, parabéns, Emanuele. O Junaí tá lá em Nova Serrana. Ô Barreto, eu aprendi a falar o não. Eu não empresto dinheiro, não empresto carro, não empresto ferramentas, não empresto meus cachorros. Ó, o cachorro também? É isso, velho. Ô Barreto, hoje sextou, hein? Frescou, sextou! Nossa Senhora! Hoje nós estamos fresquinho, fresquinho, fresquinho, hein, Junaí? Depois dessa chuvinha aí, rapaz, que é isso, hein? Todo mundo tá mandando mensagem aqui, tá relatando a respeito disso aí, ó.
5: É isso?
0: É, pessoal hoje tá numa frescuragem. Pessoal hoje tá numa frescuragem danada aqui. Mandando aqui mensagem dizendo que tempinho gostoso.
6: Aí, gostei!
0: É, deu uma melhoradinha boa aí, rapaz. Essa chuvinha aí, né? Ajudou bastante. Tava mais do que precisando pra gente dar uma refrescada no clima, né?

0: Fala a hora, Baetola.
1: Fala comigo, Baetola.
0: Sabe o que eu não empresto pra ninguém? É carro.
1: É
0: porque eu não tenho. Entendeu? Tá. Se eu tivesse, eu não emprestava, não.
1: Ah, também se eu tivesse, não
0: É o muleta, sextou, hein? Já pode beber uma ou tá cedo?
1: Ô,
0: já tô tomando uma já há muito tempo.
1: Ó.
0: É o muleta, Espaço FM, você é aqui. Bora, bora.
1: E onde você estiver? Tá ligeirinho aí, hein, papai?
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0: Paixão Desenfreada, Pablo e a Simone Mendes. Suor pingado, pensa. Que tipo de favor as pessoas estão sempre te pedindo?
1: Puxa.
0: E você geralmente nega imediatamente. Ai, meu Deus do céu. Tem gente que fala, senhor Barreto, comigo não tem rodeio, né? Eu vou direto ao ponto, Barreto. Eu nego. Eu nego. É na hora. Mas tem uns que você tem que fazer também pra, né? Fazer praticamente aí um meio de campo, ajudar, fazer uma médiazinha, né? Ô, rei, para ou não para a cuca, hein?

0: Parou não, bicho. Parou não, bicho. Puxa. Continua a cuca, ué.
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4: O governo federal ampliou as opções para microempreendedores individuais renegociarem dívidas e prorrogou até 29 de janeiro de 2027 o prazo de adesão ao Desenrola MEI. A partir desta quinta-feira, começa também uma nova modalidade para débitos de até 5 salários mínimos, atualmente equivalentes a R$ 8.105. Vale lembrar que as condições variam conforme o valor, a origem e o tipo da dívida. O assunto agora é educação e as instituições de ensino superior interessadas em ofertar vagas remanescentes no FIES do segundo semestre já podem formalizar a adesão ao processo seletivo. O período vai até a próxima quarta-feira, dia 7. O novo edital que estabelece o cronograma e as regras para o processo seletivo já foi disponibilizado pelo MEC. Direto da redação com a repórter Sara Faria.
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0: Aqui comigo, 1:06.
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0: Conferindo 1:10 na Espacial.
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2: Por você, pra você, do jeitinho que você gosta de ouvir sempre. Vamos nós para mais um pensamento positivo aqui do Revista Show, nesse sextou maravilhoso. É, agora a temperatura tão tanto quanto amena, né? Seguimos aí, na sua companhia. E hoje o pensamento positivo, ele traz a mensagem com o título A Parábola do Mestre Tecelão. Em uma pequena vila, vivia um jovem muito ansioso e insatisfeito com os rumos de sua vida. Nada parecia dar certo no tempo que ele desejava. Certo dia, ele foi visitar um velho sábio da comunidade, que era um mestre tecelão famoso por criar os tapetes mais belos e valiosos da região. Quando o jovem chegou à oficina, encontrou o mestre concentrado em seu tear. O jovem olhou para a parte de baixo do tapete que estava sendo confeccionado e franziu a testa. Ele só conseguia ver uma confusão tremenda. Nós, amarrados de qualquer jeito, fios cortados, linhas escuras cruzando com linhas claras, sem nenhuma ordem aparente, e pontas soltas para todos os lados. Impaciente, o jovem disse: "Mestre, não entendo como o senhor é tão elogiado. O que o senhor está fazendo aí embaixo parece uma completa bagunça. É um caos, sem sentido." O mestre tecelão sorriu com calma. Parou o seu trabalho por um instante e disse: "Meu jovem, sente-se aqui ao meu lado. Você está olhando o tapete pelo lado avesso. É natural que veja apenas nós e confusão." O sábio, então, convidou o jovem a se levantar e a olhar o tear por cima, pelo lado correto. Quando o jovem mudou de posição e olhou para a parte superior, seus olhos brilharam de admiração. A combinação daquelas mesmas linhas escuras e claras formava o desenho perfeito de um majestoso pavão real voando sobre um jardim florido. Pensa numa coisa linda e vislumbrante. Cada nó feio que ele tinha visto por baixo era, na verdade, o suporte necessário para criar uma flor ou uma pena colorida na parte de cima. O mestre, então, tocou no ombro do jovem e disse: "A nossa vida é exatamente como este tear." Moral da história. É, minha gente, nós vivemos a vida olhando pelo lado avesso. Quando passamos por momentos de dor, decepção, perdas ou atrasos, nós só conseguimos enxergar os nós cegos. Isso, os fios cortados e as cores escuras do sofrimento. Achamos que os desígnios da vida são injustos, caóticos e sem propósito. No entanto, o universo, ou o nosso Criador, trabalha na parte de cima, tecendo a nossa história com uma visão panorâmica e perfeita. Cada fio escuro tem a função de dar profundidade e contraste às cores alegres que virão a seguir. O que hoje parece um erro ou um caminho que deu errado, amanhã se revelará como o nó exato que sustentou a virada mais bonita da nossa jornada. Confie no processo e no mestre tecelão da vida. O avesso pode ser confuso, mas a obra final será perfeita. Você já parou para pensar nisso?
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0: da memória cheia de
1: tudo. Olha essa! Olha o zoinho dele, tá até brilhando de alegria, hein? Hã? Se os meus olhos tirassem flash, era só flash.
0: Tirasse foto, eram os flash.
1: Tira a foto, vai.
0: Se prender seu cabelo flash.
1: Aí.
0: Agachando bem na minha frente.
1: Ó.
2: Me dê, babai.
1: Lucas Igor, flash. 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
1: Voltamos no passado ao som do pop rock aí, Sublime, Centuria. E o Gustavo Lima cantou pra gente, Bala Alojada. 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
1: Conferindo 1h27.

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8: Olha aí, minha gente, tempinho do nosso sextou aqui em Pará de Minas, boa parte da região predominantemente nublado. 26 graus agora, 26.
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12: 1:30.
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8: Espacial 1:32.
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0: Oi, Tom e Romário e o Zé Felipe, se eu te perdoar. Eu tô te falando. Já mandou respostas aí pra nossa Cuca Maluquinha? Hã? Já mandou já? Hoje nós estamos falando de favores. É, que tipo de favor as pessoas sempre estão te pedindo e geralmente, você nega na hora. Tem coisas também que eu vou te falar que parece uma proposta indecente, né? Tem coisas que você fala assim, não tô acreditando. Às vezes a pessoa vai viajar, pede pra você tomar conta da casa dela. Isso. Toma conta aí da minha humilde residência. Tem isso também, não tem? Depende muito do grau também de, sei lá, de aproximação, né? Intimidade, até onde vai a possibilidade de te pedir um determinado favor, né? Pois é, você vai lá pra casa, você lava, passa, cozinha. Isso. Quebra essa aí pra mim. Oh, meu Deus. Ai, ai, ai. Tem gente que fala assim, eu não tô fazendo isso nem lá na minha casa, pô. Nem lá na minha.
1: Ah,
0: que coisa, hein?
2: Ah, que peninha.
0: Vamos mandar beijocas aqui? Beijinho, tchau, tchau na espacial. Aqui, ó. Pessoal mandando beijinho, tchau, tchau aqui. Quero agradecer a todos vocês, viu?
3: Vai começar o show da Xuxa, né?
0: Não é o show da Xuxa, não. Não é o Tindolelê, não, né? Não é o Tindolelê, não.
3: Vai começar o show da Xuxa, né?
0: Aí.
1: Entendeu, não entendeu?
0: A Cristiane Costureira tá na audiência. A Cristiane tá apertada de costura, literalmente. Ela mandou uma selfie aqui e falou assim, olha aí, Barreto, isso não é nem a metade, viu? Meu Deus do céu. Não é nem a metade, fia. Vocês estão apertada mesmo de costura hoje, velho. Ela mandou a demanda lá, oi. Mandou a demanda lá, o sistema lá é bruto. Tá bruto. Bom trabalho, boa relação pra vocês aí. Muito obrigado, viu? Quem mais aqui comigo? Amanda. Amandinha passou por aqui, ela escreveu a mensagem, depois ela pagou. É, eu não sei. Ô, Amanda. Jesus viu o que você escreveu, viu? Faz isso não, menina. Faz isso não. Ela escreveu e apagou depois. Ah, não, gente. Escreveu e apagou lá.
1: Mas isso não é justo. Hã?
0: Escreveu, não leu, o couro comeu.
4: Não escreveu, que coisa feia, Barreto.
0: Até que eu li, né? Ela escreveu, eu leu. Mas e aí? Depois que eu leu, ela apagou? Uai, que isso, velho? Aliás, eu, quando eu fui ler, já não tinha mais nada.
1: Mas isso não é justo.
0: É, se fosse um segredo lá, eu teria descobrido. Teria descobrido. Pois é. Mas não é não, né? Hã? Não é não. É, ai, ai. Tem isso também, né? Às vezes a gente escreve alguma coisinha, ah, não quero enviar isso aqui não.
5: É, maluco.
0: Aí você apaga lá.
1: Hadouken!
0: Vai lá e apaga tudo. Detona.
1: Hadouken!
0: Quem mais aqui comigo mandando beijinho, tchau, tchau na espacial? A Larissa lá no Belvedere, mandando um beijinho aqui. É, pro seu noivo Arthur. Aê, cavaleiro Arthur. Um abração pra vocês, estão dizendo aqui o Barreto. Favores que me pedem e geralmente eu nego. Pedem pra mim tomar conta dos pets. É, porque às vezes a pessoa precisa de fazer uma viagem. Ah, e o Barreto também tem uns pets aqui. Eu pago pras pessoas olharem o meu. Aí, ó, paga pra olhar. Eu vou olhar o do outro de graça.
1: Entendeu?
0: Aí, tá vendo?
3: Vai começar o show da Xuxa, né?
0: Beijinho, tchau, tchau na espacial. A Cleonice Soares tá lá na Vila Maria, tá ligadinha, tá curtindo o Revista Show. Quem mais aqui com nós? O Junaí Santos em Nova Serrana, o Maicon Santos no bairro São Pedro, o Marcelo Anaí, a Valentina e Ana Paula no Recanto. A Riva tá em Nova Serrana? Ô, Riva, você tá de mal de nós, mulher? O que que tá acontecendo? Aí não, ô, Riva, faz isso com nós não, Riva.
1: Perigosa.
0: É, ela abandonou nós aqui.
6: Eu não entendi o que ele falou.
0: Ela, antes ela era assídua aqui do programa, viu? Era assídua, batia ponto, cartãozinho dela era fiel. Eu fico indignado, revoltado. Eu fico revoltado com essas atitudes. Ô, Riva. Ela mandou umas figurinhas aqui. Mandou umas figurinhas. Vou catar todas. viu, Riva?
7: Ai, pai, para.
0: Vou catar tudo.
1: Um beijo.
0: Beijo, Riva.

0: Eu quero saber se o papai tá play, se a mamãe tá play. Hã? A mamãe tá on? Tá on ou tá off? Sextou, hein? Sextou, hein? Alô, trem. Aí, ó. Tô te falando, turma.
1: Escuta aqui, ó, miserente. Antes de vocês ficar colocando áudio no grupo que sextou, não esquece de dar uma chacoalhada no botijão de gás, tá? É importante.
0: Demais, demais, demais.
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0: No meu, 11 para as duas. E aí no seu?
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3: Gente, 9 para as 2.

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5: Espacial 7 para as 2.
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5: Continuamos na número 1. Todo mundo ligadinho no Barretinho. Aê, caro! Manda pra mim o seu zap aí, 99740105. Conta pra gente o que, é que você tá aprontando nesse sextou, viu? Tem muita gente aí que tá no trecho, tá trabalhando, tá na rodagem. É, a gente vai abraçar você aí, os nossos amigos motoristas.
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5: Alô, alô!
8: Alô, carona!
5: Pra você que tá indo, ouvindo, brigadinho, brigadão pela carona. Aí os nossos amigos entregadores dos supermercados, é. Você que trabalha no comércio de Pará de Minas, tudo de bom aí, viu?
8: Alô, carona!
5: Os nossos amigos caminhoneiros e caminhoneiras, carreteiros e carreteiras, transportando o progresso do nosso Brasil. Ziu, ziu, ziu, ziu.
10: Brasil!
5: É caminhão tanque, é a turma do combustível, é a turma dos laticínios, não é mesmo? Nós temos aí, ó, o caminhão boiadeiro, né?
8: Alô, carona!
5: Os nossos amigos taxistas raiz, motoristas de aplicativo.
8: Alô, carona!
5: Todo mundo dando carona na Espacial FM.
8: Alô, carona!
5: Que papai do céu proteja todos.

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1: Agora são 2:01. Acontecendo por aí, você fica sabendo por aqui na programação do nosso Revista Show. Infelizmente, né, gente? Velório de Lito Souza terá momento reservado à família, né? E proibiu fotos e imprensa. Pedido da esposa, a Mila Seide, é por conta de uma cerimônia mais reservada de fato, né? Para os familiares. Para você que não pôde acompanhar, não está sabendo, o velório de Lito Souza, influenciador e especialista em aviação. Nossa, eu acompanhava demais esse cara, a inteligência dele, né? Ele dando os relatos, né, gente? Acerca da aviação. O velório de Lito Souza, que morreu aos 59 anos de idade, ontem, quinta-feira, teve uma parte aberta aos fãs e outra reservada exclusivamente aos familiares, né? Aconteceu das 9 da manhã até ao meio-dia, assim quando a gente estava já abrindo aqui o programa Revista. Estava sendo encerrado aí o período, né, aberto ao público. Foi de 9 da manhã ao meio-dia. Coisa louca, né, cara? O Lito Souza, ele morreu 42 dias após a revelação do diagnóstico de uma doença rara. Para quem está acompanhando aí nas redes sociais, nas mídias, né, sabe que foi uma coisa praticamente avassaladora, né, gente? Uma doença até então que não tem relatos na ciência de como combatê-la, né? Agora tudo igual na espacial, 2:02. Descanse em paz aí. O Lito Souza, 59 anos de idade. As pessoas estão indo embora, assim, de forma chocante, muito cedo, né?

0: ai, vai vir mais água.
1: Fecha a janela, tira o trem da tomada. Minha mulher assumiu que tava errada.
0: Ela assumiu que tava errada?
1: Tira o trem da tomada.
0: Então vai chover.
1: Minha mulher
2: assumiu que tava
0: errada. Diego Arnaldo, Zé Neto e Cristiano. Vai cair água, hein, gente?
3: Ô, trem gostoso, senhor.
0: Nós estamos precisando, hein?
4: Tá aí, gostei.
0: Nós estamos precisando.
4: Opa!
0: E nós não estamos aguentando mais ficar na boca da caldeira. Ai, ai, ai. Pessoal ainda tá esquecendo o maçarico ligado.

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3: 2:05.
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19: Agora, 2:10 na Espacial.
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19: Vamos de volta aqui na sua 105. Show, show, show. Oi. É aquele sextou que tá daquele modelo, né, meu povo?
21: Cadê você?
19: Tô te esperando. Todo mundo aqui brincando. Hoje o nosso tema do dia quer saber de você. Que tipo de favor as pessoas estão sempre te pedindo e geralmente você nega na hora? Você fala aí, não. Pedindo meu carro emprestado, minha moto, minha bicicleta. Pedindo dinheiro. Tem gente que gosta de fazer esse favorzinho, né? Empresta o cartão, folha de cheque. Até hoje tem gente que tem cheque. Tem gente que tem cheque até hoje.
21: É, maluco.
19: Pessoal que precisa fazer um calção, né? É, aqui, ó. Você tem que deixar duas folhas de calção. Eu vou deixar um calção sem elástico pra você. Tem que deixar um calção. Vou deixar o meu sem elástico.
22: Não escrevo, que coisa feia, Barreto.
19: Eu vou te contar. Esse trem de calção, gente, já era, hein? Mas o calção continua, né? O calção. Você vai alugar um imóvel aí, a pessoa pede três aluguéis de calção. Isso. Três aluguéis de calção.
23: Mas isso não é justo.
19: Não, é justo, é justo. Pra pessoa não dar cano. Pessoa não dá cano.
23: Ah, diacho!
19: É hoje, acabou aquele negócio de comigo aqui é na palavra. É no fio do bigode. Acabou, rapaz.
23: Ah, diacho!

0: Bebê!
1: O pessoal que tá mandando mensagem aqui pra mim, quero agradecer o carinho de todos vocês aí, viu? O Cláudio Henrique, lá do Belvedere, falou assim que as pessoas pedem ele demais. Ele nega na hora. É dinheiro, cartão de crédito. A parentela fica doidinha em cima, né? A parentela fica doidinha. Me empresta aí.
2: O Baitinho, que tá falando é Marcelão do Recanto da Lagoa.
1: E aí, sou Marcelão.
2: Manda um abraço pra Nair, pra Valentina e pra toda a turminha do Recanto.
1: O que é que você conta?
2: Ele veio pedindo direto emprestado pra mim, Baitinho. É meu carro e minha moto, mas como eu não tenho, eu não empresto.
1: Ah, tá.
2: Marcelão do Recanto da Lagoa, Baitinho. Boa tarde. Tchau, olha, obrigado.
1: Tá igual o Muleta, velho. O Muleta falou a mesma coisa que ele, velho. Muleta falou a mesma coisa. Ei. Fala comigo que eu falo contigo, boa tarde.
3: Fala, Barreto, boa tarde, beleza, moço?
1: Beleza, moço.
3: Aqui tá tudo bem também.
1: É, tá no
3: assim,
1: viadinho
3: eu tô, né? É. Agora aqui no Recanto, não tá dá pra viado. Dizer o mesmo, né? Vou te mandar uma foto aí pra você.
1: Tá no viadinho aí, bastante tá nuvens aí, né?
3: Aqui onde você estiver.
1: Ele tirou a selfie lá, ó. Ô, Rony, tá no viadinho aí, não tá, Rony? Tá no viadinho aí no Recanto, Rony? Ele mandou uma selfie aqui, ó, falando que lá o tempo tá nuviado aí, ó.
4: Queima ele, Jesus!
1: Aí, irmãzinho, tô te falando. Ele mandou aqui a selfie pra nós, aí mandou outro áudio.
3: Aí, Barreto, será que vai vir chuvinha pra nós?
1: Ô, rapaz.
3: Nossa, se Deus mandar, vai ser bom demais.
1: Vai mandar, viu? Vai mandar mais.
3: Mas Deus mandando ou não mandando, ele é Deus do mesmo jeito, né?
1: Pronto, não muda nada, né, rapaz?
3: E é chuva de bênçãos mesmo, na hora que Deus mandar.
1: É isso aí, ó.
3: Ah, meu filho. É, pronto. Se você é fiel, se você está aqui, hoje você estiver.
1: A tudo dá graças, né, Rony?

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2: Na Espacial 12h27.

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3: Olha aí, Pará de Minas segue predominantemente nubladinha, termômetros agora apontando 26 graus aqui na cidade, 26.
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3: Informando, 2h32.
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3: Olha o Fala Mansa chegando aí.
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19: Deus pendurou o universo no meio do céu.

0: cara do nosso sextou, meu povo. É na sola da bota, é na palma da mão, Barretão. Nossa senhora. Hoje tá daquele jeito, hein? Não, hoje tá daquele jeito. É feriado nacional, eu me amarrei, é na sola da bota, é aquela misturinha legal. Aqui!
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0: Conferindo 15 para as 3.
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0: 11 para as 3.

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0: 8 para as 3.
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0: Ah, e se eu falar que nós já estamos de volta?
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0: E onde você estiver, inclusive ligadinho no Barretinho pelo nosso aplicativo. O aplicativo da Espacial tá fazendo tremendo sucesso, hein, minha gente? Nossa Aê, senhora! Tarô! Tudo quanto é banda que a gente passa, é muita gente que já baixou o aplicativo da Espacial FM.
1: Palmas para ele, bicho!
0: Palmas, palmas pro ouvinte Espacial FM, aquele ouvinte sensacional, né? Olha aí, quantas e quantas situações que eu encontro por aí, as pessoas relatando. Olha, Barreto, que coisa boa a gente ter o aplicativo da Espacial FM, né? Você ouve a Espacial, o sonzão digital, online, onde você estiver, trabalhando aí na firma, na fábrica, na fila do banco, na lotérica, né? Em casa, de repente você tá dando um faxinão, tá lá o sonzão do aplicativo da Espacial, através do seu celular. Gente, gente, essa era digital também eu vou te contar, hein? Ela arrebenta, né? Arrebenta na praticidade, na qualidade, todo mundo. 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
1: Eita, nós!
0: É gente ganhando dinheiro, é gente ganhando carne, churrasco, é promoção Dia das Crianças. Meu Deus do céu, rapaz. É o gás, né? Isso, aquela recarga do gás. Eu não sei como que a nossa equipe técnica conseguiu chuchar tudo dentro do aplicativo. Chuchou tudo lá dentro aí, ó.
10: Vai começar o show da Xuxa, né?
0: É a era digital, tá tudo lá dentro. Tudo lá dentro do app da Espacial FM. Colocou gás, colocou carne, colocou dinheiro. Vou te contar, viu, rapaz? Gente, eu tô falando com vocês que a tecnologia, ela tá evolutiva, né? É evolutiva. 2h54 agora. Quem baixa o aplicativo da Espacial FM só sai ganhando. Só sai ganhando. Maravilha. A Conceição Bueno, ela tá lá em Antunes ouvindo a programação do Espacial. Hoje nós estamos perguntando aqui, ó, que tipo de favor as pessoas estão sempre te pedindo e geralmente você nega, na hora, na tora.
11: Ah, diacho!
0: Ela falou aqui, ó. Boa tarde, Barreto. Aqui é a Conceição Bueno de Antunes. Me pediram muito pra ficar com criança dos outros, viu? É, tomar conta de menino. Um dia uma amiga me pediu pra ficar com as três crianças dela. Pra ela ir pescar com o marido. Ah, olha ela. E aí ficaram quase uma semana, Barreto, pescando. E pescaria danada essa aí. Foi pro Pantanal, filho. Foi lá pro Pantanal, né? Aí ela pensou até que eles tinham morrido, porque sumiram, desapareceram, né? E ela falou assim, o que eu não gosto que me pedem são os meus eletrodomésticos. É, tem favorzinho e favorzinho, né? Tem gente que pede o liquidificador e estraga ele. É aí que mora o perigo. Fala comigo que eu falo contigo.
12: Fala, Barretão, fala.
0: Opa!
12: Ô, o povo fica só me pedindo emprestado, que eu tô pulando fora dessa carroça, é cartão de crédito.
0: Cartão.
12: Eu já paguei de conta pros outros, tá escrito. Você tá doido? Aí é loucura.
0: Aí não rola,
12: tem
0: papai.
12: Tem que tá no viado também, viu?
0: Cê tá no viadinho louco? Aí? No viadinho?
12: A senhora FM, um sucesso aqui, tamo junto.
0: Juntinho!
12: Fala a hora, Barretó.
0: 12h56.
12: Fala a família Rocha aí.
0: Alô, é família Rocha.

0: Esse aí eu vou te contar, hein? Que sonzeira nervosa é essa, né, rapaz?
1: Ódio!
0: Maneskin, bag da programação aqui do nosso Revista Show.
2: Testou, bebê!
0: Naquela vibe boa que você só encontra aqui na sua Espacial FM, hein? 3 horas mais 3 minutos. Tudo igual na Espacial.
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0: Canta aí, Elis Rusti.

0: Pascal Girl é problemão.
1: Boa tarde, Wilson.
2: Boa tarde, senhor Ronaldo.
1: Você e sua equipe para todos os ouvintes.
2: Obrigado.
1: Está chovendo aí, Wilson?
2: Por enquanto tá noviadinho o tempo,
1: aqui,
2: viu?
1: Deu uma garoazinha da noite toda, mais ou menos. E tá nublado aqui.
2: Ah, tá noviado.
1: Ficou bem, viu?
2: Tá noviadinho então aí.
1: Graças ao bom Deus.
2: Amém.
1: Isso aí, não é? Especial FM, sucesso é aqui.
2: E onde você estiver.
1: Ronaldo Martins.
2: Aí ele aí, senhor Ronaldo. O senhor Ronaldo tá na audiência com nós lá na cidade de Itaúna, rapaz. Que maravilha, hein, senhor Ronaldo? Leve o nosso abraço pra todos aí de Itaúna, viu? O pessoal lá, ó. Não desliga. Um segundo. Todo mundo ligadinho no Barretinho.
3: Aí, gostei.

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3: Por aqui na Espacial 3:08.
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3: Sextou na Espacial, 3:11.
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3: A Turi confirmou o transporte coletivo urbano gratuito no próximo domingo, dia do primeiro turno das eleições em Pará de Minas. A gratuidade vale durante todo o dia para os usuários dos circulares. As linhas 100, 200, 300 e 400 vão operar no sistema integração, conhecido como Centro Bairro. Os horários começam às 4h30 da manhã nas linhas 100, 200 e 400 e seguem até 6h30 da noite. A votação acontece das 8 da manhã às 5 da tarde, no horário de Brasília. Mais informações pelo telefone 3236-7066 ou pelo aplicativo Cadbus. E a Associação Brasileira de Emissoras de Rádio e Televisão, a ABERT, pediu ao ministro Luiz Fux, do STF, a suspensão dos efeitos da medida provisória que proibiu as BETs no Brasil. A entidade afirma que a decisão afetou imediatamente as emissoras que ficaram impedidas de veicular publicidade de apostas. A ABERT questiona a urgência da medida e alega falta de segurança jurídica. O setor de apostas também acionou o Supremo contra a proibição. Direto da redação, repórter Sérgio Viana.
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6: Agora na Espacial 3:23.

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1: Para você que vai pegar o estradão na rodagem, alerta laranja de precipitação acumulada, hein, nas Minas Gerais, São Paulo, Espírito Santo e Rio de Janeiro. Período nublado, 26 graus.
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1: Espacial 3:26.
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1: Aqui comigo, 3:28.
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1: Sem mais delongas, vamos começar aqui a nossa discotecagem do Revista Show. E tem aquela baladinha pra gente já pular na pista, hein? Denzel, Pampeira,
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7: 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Beleza?
3: É,

0: Olha as garotinhas do Ruge aí, Eternamente Ruge. Ragatanga. Tocamos também o som do Scatman. Scatman. Metrô, tudo pode mudar. É no balanço das horas, meu amor. E o Denzel?
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0: Aqui comigo, 17 para as 4.
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0: Na Espacial, 14 para as 4.

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5: Acerte o seu pelo meu. 12:04.
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5: Vamos de volta. 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
5: Reta final aqui do nosso Revista Show, meu povão.
7: Sextou, bebê.
5: É sexta-feira que tá no capricho, hein? Tá daquele jeito. Ai, ai, ai. Tem gente aí que já tá fazendo exercício desde o começo do programa, viu? É. Você já ouviu falar de halterocopismo? Pois então. É o pessoal que pega pesado levantando copo, né? Pessoal pega pesado levantando copo.
8: Cuidado!
5: Tá praticando halterocopismo? Eu vou te contar, hein? Eles não podem ouvir um modão que já fica daquele jeito, rapaz.

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0: Ô, Martão!
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0: Não deu. Eita, ferro, sou. É muita gente ligada na gente. Tem aniversariante do dia, tô te falando. A dona Nazaré tá completando hoje mais uma primavera, 80 aninhos. Que Deus abençoe, felicidade, viu? Quem é que tá parabenizando? A filha Natália, o genro N. Os netos Anderson e Nicole desejam à senhora um feliz aniversário cheio de felicidade e bênçãos, viu? 80 anos, rapaz. De muita alegria. Celebrando o Dom Davi.

0: Michel Teló, Exagerado. Quero abraçar todos que passaram por aqui, aqueles que estão chegando na rapinha final do tacho. O Edmar Laurentino tá na construção civil, os nossos amigos pintores, pedreiros, eletricistas, carpinteiros. Um abração a todos vocês aí, viu? O Edmar Rony na audiência, a mamãe Dona Maria, a mãe do Edmar Laurentino também tá ligadinha no barretinho aí, ó.
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0: Brasil, vai bater o sino, hein? Bateu o sino.
2: Está chegando a hora.
0: É hora de partir. Chora não, neném. Amanhã tem mais revista show, meu bem. Tá chegando na sequência mais um campeão de audiência, Igor Araújo, o Sozé, hein? Pra comandar o sertanejo bom demais.
3: É, maluco.
0: A gente se encontra amanhã com as graças de Deus, o nosso regente maior. Sominão, hein? Falou!
4: Oi, turminha, brother.
0: Pega!

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2: 3:59.
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3: 4 e 5.
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tarde! Mais um programa iniciando na nossa Espacial FM. Estamos chegando a partir de agora. O meu, o seu, o nosso sertanejo. 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

0: hoje é o quê?
1: Hoje é sexta-feira.
0: Finalzão de semana! Boa tarde pra você na sintonia da nossa Espacial FM. Estamos chegando a partir de agora. É mais um programa na nossa Espacial FM. O nosso sertanejo bom demais. Boa tarde pra você, viu? Que trabalha nesse exato momento. Que está aí, ó. Voltando pra casa, nos dando uma carona. Pra você que já está na humilde residência, descansando e sintonizado na Espacial, obrigado! Juntos até as 19 horas. E ele por aqui, o dono da mercearia Bocardida, lá da comunidade do Pau Furado, responsável pela sonoplastia do sertanejo bom demais. Boa tarde, seu Zé!
2: Boa tarde pra vocês, gente!
0: Vambora, seu Zé, vamos mexer o doce! Ô, sexta-feira, sextou! Ó, hoje nós teremos perguntinha no nosso programa, teremos a informação com o Jornal da Cidade, muita coisa hoje, a vitrolinha do seu Zé também, hoje tem, hein? E pra começar, seu Zé, iniciando nesta tarde de sexta-feira, feira, o sertanejo bom demais. Zezé e Luciano, do jeito que a moçada gosta, o trembão sou.

Leandro e Leonardo, cerveja! Hoje é sexta-feira, hein? Fim de semana! Gente, 4 horas e 19 minutos, um abraço pra você que tá aí curtindo o Sertanejo Bom Demais, a nossa Espacial FM! E nós vamos trazer agora na nossa programação perguntinha no nosso sertanejão! Hoje tem, hein? A nossa brincadeira de hoje é a seguinte: vale ou não vale? Atenção, a informação que nós vamos trazer agora é essa. Leandro e Leonardo, inclusive, nós matamos a saudade aí com Leandro e Leonardo, né? Cerveja, fim de semana, né?

0: corvo.
1: João Paulo e Daniel, a loira do carro branco. 4 horas e 23 minutos. Um abraço, você curtindo o sertanejo demais, a nossa Espacial FM, sexta-feira, finalzão de semana, e você bacana acompanhando o nosso programa. Ô, Trembalso! Um abraço em especial a todos os amigos das comunidades rurais que estão sempre marcando presença com a gente. E tem uma turma boa lá, viu, Sazé? E quando chega o final de semana, a turma fica mais animada ainda, né? Já começa os preparativos para tomar aquela cana no final de semana, assar aquela carne, bater aquele dedinho de prosa com um amigo. É, Trenço! E acompanhando a Espacial, acompanhando o sertanejo bom demais. Hoje, com a seguinte brincadeira: vale ou não vale? A informação que nós estamos trazendo é essa aqui, ó. Leandro e Leonardo ficaram conhecidos nacionalmente com a música Entre Tapas e Beijos. E aí, vale ou não vale essa informação, hein? Hã? Hã? Vamos lá, Sozinha, vamos trazendo abraços. Vamos trazendo participações, vai chegando gente todo tipo, todo jeito, todo lado, toda banda. É o pessoal marcando presença no nosso programa. Minha amiga Sônia Silveira, no bairro São José, dona Sônia. Ótima tarde na Espacial, seja bem-vinda. O Enê, um abraço, Enê. Tá ligadinho com a gente, tá abraçando aqui. A dona Nazaré, hoje completando 80 anos. É aniversário da dona Nazaré. Parabéns, dona Nazaré. Felicidade pra senhora.
2: Parabéns, aniversariante de hoje.
1: Que

0: Te abençoe, Dona Nazaré. Te guarde, te ilumine. A sua filhota também, a Natália, está te parabenizando. O Genro Enê, os netos Anderson e Nicole. Toda a família desejando a senhora felicidades. E a festa é por conta de quem? É por conta da Natália, né? Vai fazer aquele festão pra mamãe, juntamente com o Genro Enê, vai tirar o escorpião do bolso, né? Vai ser aquele churrascão hoje, é pra lá que eu vou, pra festa lá na casa da Dona Nazaré. Ei, é só mandar a localização que a gente comparece, né, Zé? Ou se comparece. Gente, 4 horas e 26 minutos, a Luciana tá por aqui. Vale ou não vale, Luciana?
1: É verdadeira, ela vale.
0: Vale.
1: Boa tarde.
0: Boa tarde, Luciana de São José da Varginha. Obrigado pela participação, viu, Luciana? O José Adão em Esmeraldas dizendo que a informação não vale, Sozé. Ele colocou aqui, ó, Igor, não vale a informação. Não vale não, José Adão. Um abração pra você, obrigado pela participação, Zé Adão. Lembrando que hoje, a partir das 18 horas, nós teremos aí a vitrolinha do seu Zé. Você vai enviar pra gente aqui o seu pedido musical. Aquela música antiga, clássica. Clássica ou raiz, o sertanejo mesmo, clássico ou raiz, se ela for escolhida, ela vai tocar na vitrolinha do seu Zé a partir das 18 horas. Então, ó, envia pra gente a sua indicação musical no Zap da Espacial, no 99974-0105.

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3: 4:27.

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5: Gente, nesse exato momento em Pará de Minas, a temperatura marcando 25 graus, a umidade 62%.

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15: 4:34.
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1: Gente, agora são 4 horas e 34 minutos. É sexta-feira bacana. Você acompanhando o nosso programa Tomando uma Cana. Oh, um abraço, viu? Pra você que já tá querendo tomar uma, né? Já tem bem eles, né, Zé? Tomando umas geladas por aí e acompanhando o sertanejo Bom Demais por aqui. Oh, povo bom só! 4 horas e 35 minutos hoje, vale ou não vale? Nós estamos trazendo aqui uma informação e você irá dizer se essa informação vale ou se essa informação não vale. É a seguinte, Leandro e Leonardo ficaram conhecidos nacionalmente com a música Entre Tapas e Beijos. Vale ou não vale essa informação?
2: Fala aí, Garaújo. Fala, seu Zé. Boa tarde. Deus abençoe nessa tarde. E aqui a informação é válida, viu? O Leandro Leonardo começou a fazer sucesso foi com essa música, Entre Tapas e Beijos. Meu tio falava muito disso. Meu tio é mais velho. Gostava muito da dupla.
1: Rafael Maleta, aquele abraço. Tá aí, Zé. Falou que é entendido. Falou que o time dele é entendido. Ah, Rafael, obrigado pela participação, viu? Pela audiência aqui no nosso programa Sertanejo Bom Demais. Muito obrigado pela carona. Tá nos dando uma carona, né, seu Zé? Alô, Ronaldo.
3: Essa informação aí vale, viu?
1: Olha aí.
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1: Ronaldão de Itaú no pé de valsa do forró. Ô, Ronaldo, obrigado pela participação, seja bem-vindo, Ronaldo. Lá em Ribeirão das Neves, deixa eu mandar um alô especial ao José Antônio. José Antônio tá sempre ligadinho com a gente, né, Zé? Você mandou um áudio aqui, Zé Antônio, que eu não entendi uma palavra que você falou, moço. O rádio aí tava no volume máximo, né? Aí misturou a música que tava tocando, com você falando, aí ficou uma escola de samba que eu não entendi foi nada, viu? Mas um abraço pra você, José Antônio. Um abraço a todos de Ribeirão das Neves, acompanhando aí o Sertanejo Bom Demais. Pode falar, José Antônio, só Zé, aquele rapaz que você gosta tanto dele, tá aparecendo por aqui, tá dando ar da graça. O tostão da voz dele no nosso programa é lá do Recanto, viu, só Zé? José Antônio Cortella.
4: É verdade. Ficou famoso porque Entre Tapas e Beijos. Quer dizer, lá é Capial, né? Aqueles homens russos lá do meio do mato, lá daquelas pirambeiras lá, que eles moravam. Talvez conquistavam as mulheres no tapa, arrastando cabelo. Eles eram brutos mesmo. Ah! Foi preso punhado de vez lá, por causa dessa batendo a mulher. Aí depois de chegar, dar um beijinho nela, consertar tem tudo. No de outro couro. Mas é verdade. O sistema é bruto.
1: Uau! Ah, que presepada, hein, José? Que é isso? Aí, Sozé, não é possível. Como é que pode, Sozé, um rapaz tão, né, inteligente, tão bacana, né? Responder a nossa pergunta de hoje dessa forma, né, Zé? Eu fico até impressionado de ver, né, as respostas que ele traz aqui, de vez em quando, aqui no Sertanejo Bom Demais, as perguntas que nós estamos fazendo aqui. Rapaz, eu não sei o que dizer, viu? Um abração pra você, viu, José? Fica por aí, viu, José? José! A Vera Lúcia também ligadinha com a gente em Juatuba! Ô, Verinha! E ela tá falando, olha aí, Igor, essa informação não vale, viu? Não vale. Ó, um bom final de semana pra vocês. E manda um alô pra todos nós aqui de Juatuba que acompanham o programa. Vera Lúcia, aquele abraço, Vera Lúcia. Muito obrigado pela audiência, muito obrigado pelo carinho. Um abraço a todos de Juatuba. Lembrando que hoje nós teremos aí a vitrolinha do seu Zé, hein? Você vai indicar uma música e ela poderá tocar a partir das 18 horas na vitrolinha dele. Deixa eu mandar um abraço. Participando com a gente, a Graziele. Ô, Graziele, tá ligada em Nova Serrana. Ô, Graziele, muito obrigado pela participação, pela audiência e dizendo que a informação só Zé não vale. Ai, ai, ai. Olha aí, mais uma pessoa dizendo que a informação não vale. Um abraço a todos os serranetes acompanhando o Sertanejo Bom Demais. Vambora! Chitão e Chororó agora. 100% adrenalina. Chiado!

0: Zé Henrique Gabriel, hein? Oh, essa é boa demais! Ô, Cieço! Você acompanhando aqui, ó, no nosso programa, no Sertanejo Bom Demais, 4h45 agora! E nós vamos trazendo mais alôs, mais abraços do nosso sertanejão! A Beatriz chegou, viu, seu Zé? A Beatriz tá ligada com a gente! Ô, Beatriz! Seja sempre bem-vinda, Beatriz! Tá abraçando toda a família, dizendo que a informação não vale. Um abraço, Beatriz. Um abraço a você e aos ouvintes aí do bairro São Francisco, acompanhando o nosso programa. Lá no Cecília Meirelles, o José Renato tá dizendo que a informação vale. José, vale então, José. O Valdeir. Ô, Valdeir, como é que você tá, Valdeir? Ai. Ele tá falando aqui, ó. Estou aqui na porta do Gotinhas. Sextou. Tô acompanhando o Sertanejo Bom Demais. Daqui a pouco vou poder tomar uma gelada, assar uma carne e ficar de bobeira. Valdeir. Ei, vidão, hein, Valdeir. Mas é daqui a pouco, né, Valdeir? Ainda tá trabalhando, né? Mas um abraço pra você, viu? Seja sempre bem-vindo. Um abraço. Lembrando que a partir das 18 horas nós teremos a Vitrolinha do Seu Zé. Se você ainda não fez o seu pedido, né, a sua indicação musical para tocar na Vitrolinha do Seu Zé, envie sua mensagem no 999-74-0105. Teremos também informação, né? Aqui no nosso Sertanejão, Jornal da Cidade, sua segunda edição. E hoje, vale ou não vale, hein? Leandro e Leonardo ficaram conhecidos nacionalmente com a música Entre Tapas e Beijos. E aí? Essa informação vale ou essa informação não vale? Hoje nós vamos sortear aqui uma linda camisa, né, seu Zé? É a blusa do Sertanejo Bom Demais da Mercearia Bocardida, lá da comunidade do Pau Furado. E hoje tem...
1: Hoje tem festa na mercearia.
0: Opa! Hoje tem um forrozão danado do bom da mercearia. E você tá convidado a participar, viu? É, vai lá. Na Mercearia Bocardida, na comunidade do Pau Furado, vai arrastar o pé. Inclusive essa daqui, né, Sozinha? Essa daqui vai tocar lá, ó.

gente, agora são 4:51. É o nosso sertanejo bom demais, é a nossa Espacial FM. É você marcando aquela presença bacana aqui com a gente. É, meus amigos. Ó, a partir das 18 horas teremos a vitrolinha do seu Zé, hein? A sua indicação musical poderá tocar na vitrolinha do seu Zé. Então, participe com a gente, enviando aí o seu pedido musical no 999-740-105. O intervalo vem aí, né, seu Zé? Curtinho! É rapidinho! E já já a gente volta!

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2: 4:52.
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4: 4h57.

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4: 4h59.
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1: É o nosso sertanejo bom demais, gente. Agora 5 horas no ponteiro, hein? 5 horas no ponteiro. E você ligado aqui no sertanejo bom demais, na nossa Espacial FM. E as mensagens chegando, né, Sozé? A turma marcando presença, o pessoal participando, fazendo também a indicação musical para a vitrolinha do senhor a partir das 18 horas. Bom, e deixa eu trazer a participação da Cleonice. Ô, Cleo! Cleo, lá na Vila Maria? Tá ligada com a gente? Ei, Cleonice! Ah, ó, olha aí. O Ronaldo Martins, lá da cidade de Itaúna. A Cleo tá falando que qualquer hora sai aí em Itaúna pra dançar um forró com você, viu, o Ronaldo? Ela ficou sabendo que você é um verdadeiro pé de valsa do forró aí em Itaúna. Falou que qualquer hora sai aí, Ronaldo. Ah, eu tô achando que aquele chão de Itaúna vai pegar fogo, viu? Ah, vai ser tanto rodopi lá no salão do forró que eu vou te contar, viu? Cleonice, um abraço pra você, viu? A Ana Lúcia, ô Ana, tá abraçando aqui a turma lá do Sítio Santo Antônio. É lá na cidade de Araújo, olha aí o pessoal no sítio curtindo aí o sertanejo bom demais. Um abraço, Ana. Um abraço a todos aí do Sítio Santo Antônio. João Gabriel também tá sempre ligado com a gente lá, o Antônio. Obrigado pela participação, viu, moçada? Bom final de semana. E o Coronel Marcial no recanto. Ô, Coronel! Boa tarde pro senhor também, Coronel. Seja sempre bem-vindo. Quem é que tá chegando agora, seu Zé?
2: Oi, Dom, aqui quem tá falando é Marcelão do Recanto Lagoa. A informação não vale. Marcelão do Recanto da Lagoa, Igão. Boa tarde. Tchau, obrigado.
1: Marcelão do Recanto da Lagoa. Um abraço pra você, um abraço pra dona Naira aí também, viu? Então quer dizer que a informação não vale não, Marcelão? Ah! Bom, 5 horas e 1 minuto. Bora lá trazer mais uma!

0: Oscar e Paulinho. Passando por aqui no Sertanejo Bom Demais, agora são 5 horas e 12 minutos. Um abraço pra você que tá no escuta aí do nosso programa, né? Lembrando que daqui a pouco nós teremos a informação aqui no Sertanejo Bom Demais, Jornal da Cidade, sua segunda edição, hein? 5 e 12 agora. E por aqui, mensagens e mais mensagens, viu, Sanzé? O pessoal marcando presença, a turma na sintonia do nosso sertanejão. Ela vem chegando de lá. Tá marcando presença de cá. Ei, Antunes! Alô, Leonilda! A Leonilda tá firme e forte aqui na escuta do nosso programa. Boa tarde pra você, viu, Leonilda? Seja sempre bem-vinda. Muito obrigado pela audiência. Um abraço a todos de Antunes que acompanham o nosso sertanejão. Ah, povo bom de Antunes! Tem mais abraço. Ô, gente, no estúdio aqui da Espacial tem ele fazendo a manutenção. Rodrigo Reis, né? Tá aqui arrumando algumas coisinhas. Ô, Leonildo, o Rodrigo manda um abraço pra você, viu? Falou que você é uma pessoa muito bacana, uma pessoa inoxidável, uma pessoa brilhante. É ou não é, Rodrigo?
1: Miau.
0: Ah, não. Aí não. Ah, não. Por que eu abri esse microfone aqui pra ele, viu? Gato rupiado. Me ajuda isso. Vai miar lá longe. Vai bem longe, né, Sozinho? Senão não vai, né? Você tá doido? Peguei isso. Sucesso da Vera, rapa! Desse jeito não vai, não. Gente, agora são 5 horas e 13 minutos. Nós vamos fazer um intervalinho lembrando da nossa brincadeira de hoje, né? Vale ou não vale? A informação é essa. Leandro e Leonardo ficaram conhecidos nacionalmente com a música Entre Tapas e Beijos. Essa informação, ela vale ou ela não vale? Leandro e Leonardo ficaram conhecidos nacionalmente com a música Entre Tapas e Beijos. Vale ou não vale? Participe você também. 999-740-105.
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0: 5:14.

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1: 5h21.
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0: Eduardo Costa, pescador e catireiro. Oh, moda boa, som! Eita, modão danado do bom, hein? A Ângela tá por cá, né, Ângela?
1: Tati? Boa tarde, Igor. Sobre a sua pergunta, é falsa. Eu queria ouvir uma música. Henrique Gabriel, com Rio Negro e Solimões, Vou Dormir na Rua. Ofereço essa música para todos os ouvintes que estão ouvindo o programa, Igor. Ofereço para todos os locutores e ofereço para todos os caminhoneiros e para todas minhas amigas. Obrigado. Foi muito prazer conversar com você, Igor.
0: Ângela de Sete Lagoas, Ângela, o prazer foi todo nosso, viu? Um abraço pra você, uma maravilhosa tarde de sexta-feira, bom final de semana, Ângela! E o Denilson Rodrigues, ô Denilson, tá marcando presença lá na Vila Marinha, um abraço pra você, Denilson, e tá dizendo que a informação vale. Olha aí, hoje vale ou não vale? Lembrando que nós vamos sortear no final do programa uma linda camisa exclusiva do nosso sertanejo bom demais. É a camisa da Mercearia Boca Ardida, da Mercearia do Seu Zé, lá da comunidade do Pau Furado, né, Seu Zé? Hoje tem, hein? Sorteio de uma linda camisa te aguardando. 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Coisa boa, acompanhando aí os bastidores, promoções, apresentação e muito mais no aplicativo da nossa Espacial FM. Então, ó, você que ainda não tem um aplicativo, baixe o aplicativo e participe com a gente. Hoje, vale ou não vale? A informação é essa. Leandro e Leonardo ficaram conhecidos nacionalmente com a música Entre Tapas e Beijos. Essa informação vale ou essa informação não vale? E aí? Vale ou não vale? Leandro e Leonardo ficaram conhecidos nacionalmente com a música Entre Tapas e Beijos. Vale ou não vale? A Jéssica ligadinha com a gente, juntamente com o Wellington, lá na cidade de Araújos. Um abraço a todos aí de Araújos, que acompanham o nosso programa Sertanejo Bom Demais. Alô, Jéssica! Obrigado pela participação, Wellington também, um abraço aqui na programação. Adriana Clemente também ligada com a gente, a Odete no bairro Santos Dumont na audiência. Bora lá, Sozinha, trazer mais uma!

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2: Gente, nesse exato momento a temperatura 24 graus em Pará de Minas, tempo parcialmente nublado com a umidade marcando 67%.
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2: 5:37.
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5: 5:41.
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É você marcando presença na nossa Espacial FM. Ótima tarde de sexta-feira, bom final de semana. Bom, e eu quero ter aquela conversa com você de coração para coração. Hoje é sexta-feira, você também merece descansar. E talvez você esteja chegando aí ao final de semana com o corpo cansado, a mente cheia e o coração pesado, né? Você trabalhou, resolveu problemas, cuidou de pessoas, pagou contas, tentou ajudar todo mundo, sorriu mesmo quando não estava bem. E talvez ninguém tenha percebido o quanto você estava cansado, porque você se acostumou a dizer, ah, eu estou bem, mesmo quando não estava. Você se acostumou a resolver, a ajudar, a segurar as pontas, a não reclamar, mas existe uma verdade que você precisa ouvir. Você também precisa de cuidado. Você não precisa ser forte o tempo inteiro, não precisa resolver tudo sozinho, não precisa carregar problemas que não são seus. E não precisa sentir culpa por precisar descansar. Às vezes, você precisa simplesmente parar, desligar o celular, ficar em silêncio, tomar um café, sentar em algum lugar tranquilo, conversar com alguém, dormir, respirar, fazer alguma coisa que traga paz. Descansar não é perder tempo, é reconhecer que você também tem limites. Até o coração precisa de espaço para respirar. Talvez você esteja tentando cuidar de todos enquanto ninguém está cuidando de você, não é mesmo? Então, ó, comece a cuidar de si também. Não espere chegar ao seu limite. Não espere seu corpo pedir socorro. Não espere perder a alegria para perceber que estava exigindo demais de você. Você merece um momento de paz. Merece rir. Merece descansar. Merece dizer não. Merece colocar limites. Merece viver sem precisar provar o tempo inteiro que é forte. E se algumas pessoas não entenderem, tudo bem. Você não precisa explicar cada decisão que toma para preservar a sua paz. A semana está terminando, então faça uma pausa. Olhe para tudo que você enfrentou. Talvez você não tenha conseguido fazer tudo, mas olhe para o que conseguiu. Você chegou até aqui e isso também merece reconhecimento. Entregue a Deus aquilo que você não consegue resolver. Nem tudo precisa ser resolvido hoje. Algumas coisas podem esperar até segunda-feira. Hoje você pode descansar, pode respirar, pode agradecer, pode simplesmente existir sem precisar resolver nada. Que Deus alivie aquilo que está pesando demais, tá bom? Que Ele renove as suas forças, que traga paz para a sua casa e que coloque pessoas ao seu lado que também saibam cuidar de você. Porque você passou tanto tempo sendo abrigo para outras pessoas que talvez tenha esquecido que também pode procurar abrigo. Não tenha vergonha disso. Até quem cuida precisa ser cuidado. Que Deus abençoe a sua sexta-feira, que seu coração encontre descanso, que sua mente encontre silêncio e que você também termine esta semana entendendo uma coisa. Você não precisa carregar o mundo inteiro nas costas. Faça a sua parte, entregue o que não pode controlar e permita-se descansar, porque amanhã é outro dia. Agora são 5 horas e 44 minutos. Lembrando que a partir das 18 horas teremos o momento da oração aqui no nosso Sertanejo Bom Demais.

banda. Oh, é só modão atrás de modão, hein? Eita nós, alô Adriana, ligadinha com a gente no bairro Padre Libério. Um abraço pra você, viu Adriana? Seja sempre bem-vinda, muito obrigado pela participação no nosso Sertanejão.

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2: 5h56.
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2: 5:59.

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2: 6:01.
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2: Ótimo finalzinho de tarde para você, início de noite, você acompanhando o Sertanejo Bom Demais, a nossa Espacial FM, e a partir de agora, trazendo a oração. É hora de falar com Deus.
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2: Senhor meu Deus, neste fim de tarde de sexta-feira, início de noite, chegamos diante de Ti com o coração agradecido. Obrigado pela semana que passou, por cada livramento, cada conquista e também pela força que nos sustentou nos momentos mais difíceis. Abençoa, Senhor, a nossa noite e o nosso fim de semana. Leve paz para dentro das nossas casas, saúde para as nossas famílias e tranquilidade para o coração de cada pessoa que está nos ouvindo agora. Protege quem está na estrada, quem está voltando para casa, os caminhoneiros, trabalhadores, homens e mulheres do campo e todos aqueles que seguem sua caminhada. Cuida das nossas crianças, dos idosos, dos enfermos, daqueles que estão nos hospitais, nos asilos e também de quem está passando este momento sozinho. Que não falte fé, esperança, alimento na mesa e o amor dentro de cada lar. E que este fim de semana seja de descanso, alegria, união e boas notícias. Senhor, coloque Tuas mãos sobre nós e permita que a gente termine esta sexta-feira com o coração leve e a certeza de que nunca estamos sozinhos.

Zezé de Camargo e Luciano, entre ele e eu. Deixa eu mandar um abraço. Tá marcando presença em Divinópolis. Ô, Cleusa Sena, um abraço pra você aí em Divinópolis. Um abraço pra Sofia também. Muito obrigado aí pelo carinho, pela participação. O Robson de Freitas, também ligado com a gente no Recanto, dizendo que a informação vale, Sozé. Robson, será que essa informação vale? Hoje é a seguinte, hein? Leandro e Leonardo ficaram conhecidos nacionalmente com a música Entre Tapas e Beijos. Vale ou não vale esta informação? O Valdeir, um abraço para você, Valdeir. Já tá tranquilo, Valdeir? Já tá descansando? Já parou os trabalhos por hoje? Um abraço, viu? Seja sempre bem-vindo ao nosso Sertanejo Bom Demais. Agora são 6 horas e 18 minutos, intervalo chegando, daqui a pouco a gente volta.

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3: 6:22.
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Sheila Fernandes com Simone Mendes. Circo! Gente, agora são 6 horas e 32 minutos. Alô, Nair Macedo! Um abraço pra você, viu? Muito obrigado pela participação, pela audiência aqui no nosso programa Sertanejo Bom Demais, na nossa Espacial FM. E lembrando que daqui a pouco nós teremos a vitrolinha do Seu Zé na nossa programação, né, Seu Zé? Nós vamos trazer aqui 2 canções pra matar a saudade. Ó, dá tempo de você participar, dá tempo de você indicar a sua canção para tocar na vitrolinha do Seu Zé. Deixa eu mandar um abraço à Adriana, ligada com a gente, juntamente com o Arthur no bairro Santo Antônio. A gente agradece o carinho, viu, Adriana? Um abraço! Oi, Igor, boa noite! A informação vale, viu, Igor? Quem mandou essa mensagem aqui, Seu Zé? O Vinícius. Vinícius Martins, então, quer dizer que a informação vale? Hoje nós estamos perguntando aqui, né? Ó, na verdade nós estamos trazendo uma informação onde você irá dizer se ela vale ou se ela não vale. A informação é essa. Leandro e Leonardo ficaram, melhor dizendo, né, conhecidos nacionalmente com a música Entre Tapas e Beijos. Leandro e Leonardo ficaram conhecidos nacionalmente com a música Entre Tapas e Beijos. Essa informação vale ou essa informação não vale? E aí? Envie sua mensagem no 999-740-105. Então, ó, na vitrolinha do Seu Zé, daqui a pouco, nós poderemos tocar a sua música. Você tem que enviar o nome da música e quem canta, né? Muita gente manda só o nome do cantor, mas não fala qual música que quer que toque na vitrolinha, aí fica complicado. Tem que mandar o nome da música e o nome do cantor pra matar a saudade. Vamos lá, Seu Zé, vamos trazer mais uma.

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2: 6h38.

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1: Gente, nesse exato momento, 23 graus é a temperatura em Pará de Minas. Tempo nublado com a umidade marcando 72%.
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1: 6h41.
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1: É o nosso sertanejo bom demais, é a nossa Espacial FM e é você marcando presença sempre com a gente. E a partir de agora nós iremos trazer a Vitrolinha do Seu Zé. Ó, a primeira canção, né, Seu Zé, foi o pedido da Regina Aparecida. Ela que é do bairro São Cristóvão, quer conferir Zé Carreiro Carreirinho, Canoeiro. Primeira canção aqui para poder tocar na Vitrolinha do Seu Zé. A segunda canção, pedido do Marcos Lobato, do bairro Jardim América, pedindo aqui Roberto Carlos, Caminhoneiro. Vamos lá, Vitrolinha do Seu Zé no ar.

Roberto Carlos Caminhoneiro, fechando a vitrolinha do seu Zé de hoje, né, seu Zé? Tivemos aí Zé Carreiro, Carreirinho, Canoeiro e agora Roberto Carlos Caminhoneiro. É a vitrolinha do seu Zé aqui no Sertanejo Bom Demais. Deixa eu mandar um abraço ao Juvenil Moreira em Esmeraldas. Ô, Juvenil! Um abração pra você, viu? O Fernando César também ligadinho com a gente, abraçando toda a família. Um abraço pra você, Fernandão! Obrigado pela participação, pela audiência aqui na nossa programação. Ele que cumprimenta aqui a mamãe, a dona Nair, a esposa Michele, também a cunhada Raquel, Vinícius, Marlene, o sogrão Austregésilo, né? O Austregésilo, nome diferente, hein? Tá sempre na escuta no bairro Santo de Virges. A gente agradece o carinho. Bom, nós vamos fazer um intervalo e já já estaremos de volta trazendo mais abraços, trazendo mais alôs aqui no Sertanejo Bom Demais. Não saia daí. E a vitrolinha do seu Zé estará de volta amanhã, sabadão, na nossa Espacial FM, a partir das 18 horas. Ô, violinha, melhor dizendo, vitrolinha boa, né?

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2: 6h54.
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1: 6:57.
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O sertanejo bom demais é a nossa Espacial FM. É você ligadinho com a gente. É o nosso programa, o sertanejo bom demais. Ô, Trenson! Bom, hoje nós tivemos aqui a seguinte brincadeira no programa, né, seu Zé? Hoje foi vale ou não vale? Nós trouxemos aqui uma informação onde as pessoas estavam marcando presença e dizendo se a informação valia ou não valia, né? A informação foi essa. Leandro e Leonardo ficaram conhecidos nacionalmente com a música Entre Tapas e Beijos. Essa informação, ela vale ou essa informação não vale? Agora, a resposta vem chegando, a hora é agora. A informação...

0: gente, ela não vale. Oh, quem é que tá levando? A blusa da Espacial FM, do Sertanejo Bom Demais, lá da Mercearia Bocardida, da comunidade do Pau Furado, hein? Quem tá faturando hoje tá saindo aqui para Vinícius Belmonte Galvão. Vinícius Belmonte Galvão, ele que é do bairro Senador Valadares, final de telefone 8624. Faturando então a blusa do nosso programa Sertanejo Bom Demais. Ô, Sozé! E aí, Sozé? Ganhamos? Não ganhamos? Como é que é? Hã? Empatou? Ah, você tá brincando? Ah, que isso, Zé? Tem um trem errado, não tem não? Empatou? Resolver sábado? Ai, gente. Vambora, então. Vambora. Vambora, porque amanhã tem mais Sertanejo Bom Demais. Gente, um grande abraço, uma maravilhosa noite. Hoje tem, né, Sozé?
1: Hoje tem festa na mercearia.
0: Opa, e é pra lá que a gente vai, hein? Um abraço a você, uma maravilhosa noite. Lembrando que em instantes vem chegando a Voz do Brasil. Logo mais, a partir das 8 da noite, tem Anderson Henrique trazendo o programa Conexão. Já no aplicativo da nossa Espacial FM, você irá acompanhar o programa Som na Caixa, que é uma hora de música sem intervalo comercial e sem a Voz do Brasil. Gente, um grande abraço, ótima noite e até amanhã, sabadão na Espacial. Bye, bye!

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4: Pode olhar aí, 8 e 4.
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4: Ai, ela chegou, então.

0: ela chegou a primeira sexta-feira do mês 10, 2 de outubro de 2026. Vamos lá, concluindo a primeira semana do mês, a 40ª do ano, 275, isso mesmo, 275 dias já se passaram de 2026. Agora sim, faltando só 3 meses, exatos 90 dias pro fim do ano 2026. É, meus amigos, é reta final do ano. Agora, literalmente, cara, agora não tem mais jeito. Não tem mais volta, cara. Agora é só compra, todo dia tem resenha, todo dia aquela alegria. E é sobre isso, é sobre a gente colecionar momentos que ficarão guardados na memória, guardados na memória, né? É sobre isso, não tem problema não, tem que ir mesmo, tem que celebrar mesmo, tem que agradecer. E uma das primeiras coisas que você deve agradecer é pela saúde, gente. Tendo saúde, a gente chega em qualquer lugar. É a primeira coisa que a gente sempre tem que ajoelhar e agradecer a Deus pela oportunidade. É sobre isso, é isso que nos move, é isso que nos faz estar aqui, né? Para começar mais um dia, para poder vencer e batalhar. Então, tendo saúde, a gente chega em qualquer lugar. É isso que importa. E eu quero saber o que você tá arrumando. O que você tá arrumando nesse sextou? Já tô convocando você também para que você participe com a gente aí do Moda de Rancho às 10. Você sabe como é que funciona, né? Nosso contatinho é aquele, tá? É o mesmo. Não muda não, viu? 37 99974 0105. Eu já tô aguardando você, viu? É, já tô aguardando você aqui. Aí, o que você faz? Você escolhe uma moda bem bonita e, claro, a gente vai colocar aqui e vai tocar para você, né? Para que você possa relembrar bons momentos, para que você possa curtir aí, né, aquele momento nostalgia, aquela coisa gostosa da saudade. Então faz o seguinte, já manda pra cá, porque eu tô te esperando, tá? Tá no trabalho? Bom trabalho pra você, assim como eu, vamos juntos, tá? Você que tá por aí andando pelas ruas da nossa Pará de Minas, obrigado pela carona. Meu abraço a você, taxista, a você, motorista de aplicativo, aos passageiros, vamos juntos, porque, ó, tá no ar.
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0: Ah, Henrique Madrid sempre dizia isso. Sextou, bebê. O plano era ficar de boa. O problema é que a gente conheceu o tal do vamos só tomar uma. O golpe tá aí e a gente vai cair.
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0: na pegada do fim de semana do Sextão com o Alceu Valença. Esse remix é maravilhoso, né? Com o Jumping Remix Anunciação. Agora são 8:13.
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0: Já pensou, hein? Nós vai descer Balneário Camboriú, hein? É, papai Bruno e Matheus. Ainda tivemos aqui Bruno e Barreto, Sextou Bonito. E ao seu Valença Anunciação com o Cleiton Romário. Ainda começamos muito bem, né? A Morena. Fechamos aqui a nossa primeira sequência. Vem cá, deixa eu trocar uma ideia com você. 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E eu quero ser comigo, nós vamos juntos até às 11, aqui ó. Vamos fazer aquela paradinha e daqui a pouquinho tem muito mais, tá? 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
0: Olha o relógio girando aí, agora é 8.

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2: Céu nublado em Paraty, Minas, neste momento. A temperatura é de 22 graus. E a umidade relativa do ar está em 78%.
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Ah, já estamos de volta por aqui, agora 8h27. Vamos lá para Araújos, abraçando a Jéssica, o Wellington e o Diego. Essa turma maravilhosa aí no Araújos. Jéssica, Wellington, Diego, abraço para vocês, ótima noite. Jaqueline Gomes em Onça de Pitangui. Daqui a pouquinho tem o seu áudio. Manda. 999-740-105. Aqui no Sonzão, da número 1 de Pará de Minas, Diego e Arnaldo. Relógio parado, 8h28.

0: Hoje eu sou passado pra você, sabadão com Matheus e Cauã. Break Me. Tivemos também na área Azevedo com uma cerveja urgente. É o fit aí com Maiara e Maraíza. E Diego Arnaldo e o relógio parado. Fechamos mais uma sequência por aqui. Vamos lá fazer mais uma paradinha. E já já eu vou voltar aqui, ó. Você que tá mandando pra gente mensagem aqui, ó. Vou atender você, tá? É, participa comigo. Vamos juntos até às 11 por aqui no Sonzão. 105.5. Já volto, não sai daí, não.
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0: Agora são 8h39.
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2: 8h41.

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1: Agora 8h44.
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0: Era 16, né? 16 minutinhos para as 9 da noite, 8h44. Deixa eu mandar abraços aqui, abraços e abraços para Vera Leite. Oi, Vera, tá com a gente no bairro Nossa Senhora das Graças. Ótima noite para você, Vera. Já pediu aqui a moda dela, ó. Zezé de Camargo e Luciano. Ah, que é isso, hein? É, canta, Mirosmar. Obrigado pela companhia, viu, Vera? A você, todo o pessoal aí no bairro das Graças. Mais uma vez também abraçando a Jéssica, o Wellington e também o Diego, lá na cidade de Araújos com a gente. Obrigado pela companhia de todos vocês aí na nossa querida Araújos.
1: Oi, Anderson. Oi, boa Roninho. Noite, tudo bem?
0: Boa noite, amigo.
1: Meu amigão, gente boa. Ó, para começar,
0: manda
1: a moda
0: aí.
1: De rancho hoje, igual falei com você ontem, mandei mensagem para você ontem falando. Você vai colocar para nós.
0: Qual,
1: a música
0: amigo?
1: Flashback de Guto e Nando, tá bom?
0: Tá, okay.
1: Feliz para você, para a Vanessa Lima e para todos os ouvintes da rádio e para todos aí da rádio, tá bom?
0: Valeu, meu querido.
1: Você é FM, você é aqui onde você estiver sempre.
0: Ah, valeu, Roninho. Muito obrigado, meu querido. Obrigado mesmo aí pela sua presença mais uma vez com a gente, viu? Quem também tá por aqui? É aqui, ó, meus titulares aqui, ó.
2: Boa noite, meu amigo Anderson Henrique.
0: Oh, meu amigo,
2: aqui quem tá falando é Marcelão do Recanto da Lagoa. Queria mandar um abraço pra Nair, pra Valentina e pra toda a turminha do Recanto e pra você.
0: Obrigado.
2: O mod rancho toca aí pra mim é Henrique Juliano Cuida Bem Dela. É o Marcelão do Recanto da Lagoa, Anderson. Boa noite. Tchau, obrigado.
0: Valeu, Marcelão.
3: Boa noite, Henrique. Gostaria de oferecer o almoço Marcelo pra Valentina e toda a turminha do Recanto. Manda pra mim aquela do Daniel. A mala amarela é a Nair Macedo do Recanto. 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
0: Tá combinado então, viu? Ô Nair, valeu, Marcelão. Boa noite pra vocês e muito obrigado mais uma vez pela companhia, pela sintonia. Deixa eu abraçar também aqui a Adriana, que tá ligada com a gente. A Adriana, o João Marcelo e também o Vinícius. Estão ligados no bairro Novo Horizonte. Ótima noite pra vocês. Obrigado também pela companhia. Alô também aqui, ó, pro Walter, que tá na sintonia com a gente, junto com a Jaqueline no Serra Verde. Também já pediram aqui a moda de rancho, tá vendo? Falta só você, então já pede aí 37999740105. Eu tô te aguardando, viu? Por aqui tá chegando Zé Neto e Cristiano, Derreter a Aliança. 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

0: Eu acho que você tem que mandar aquela mensagem. Mas manda o que está no seu coração.
1: Porque se fosse eu falaria mais ou menos assim.
2: Ei, boa noite. Antes de te bloquear, eu só vim te dizer que a partir de hoje pode tocar o terror, fazer o que quiser fazer. A boca é sua, curte sua farra. Sinto mais nada.
0: Não, apaga.

0: Simone Mendes, eu na Brama, aqui ó, no Sonzão da Espacial FM. Cidadanial com a Glória Groove, nunca mais. Daniel Davi, apaga, apaga. E Zé Neto e Cristiano, derreter a aliança. Fechamos assim então a nossa primeira hora do Conexão no Sextou. Vamos fazer aquela paradinha, que já tem mais. Eu quero ser comigo até às 11 aqui, ó.
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8: Agora são 9:02.
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8: Tamo de volta.